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0: duas horas.
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0: zero hora.
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1: 11:00 RádioTropical.net informou a hora certa. 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
5: Senhoras e senhores, bom dia. 11:00. Está no ar Cidade em Revista, edição do dia 15 de julho de 2026. Eu sou Luiz Carlos de Freitas e junto com toda a nossa equipe vamos levar até o seu conhecimento os principais fatos, informações e reportagens que são destaque no nosso município e também na região. Você acompanha o trabalho de entrevistas e reportagens de Graziela Mello, Elison Gonçalves e Zezinho Rodrigues, trazendo os assuntos que movimentam a nossa cidade. E nas notícias do Complexo Policial, a apuração é com Donizete de Almeida. Hoje, dia 15 de julho, parabéns para Denilson Aparecido Matias, o Cote Matias, assim como é conhecido. Ele mora no Tapera. Alessandro Pereira, em Mogi das Cruzes, São Paulo. Eliete dos Santos, Jardim das Alterosas. Paulo Augusto Paulão, do Lavador, na Vista Alegre. Também no Vista Alegre, Gabriel Nogueira. Carmen de Fátima Costa Silva, no sítio São Bentinho. Na comunidade da Cota, os nossos parabéns para Júlia e Vitória Lázaro Augusto. E no sítio Carvalho, em Virgínia, Elza Maria da Conceição. A todos, votos de muitas felicidades. Vida longa aos nossos homenageados.
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5: A gente começa conferindo como fica o tempo em Três Corações nesta quarta-feira. Bom, depois de uma manhã de frio intenso, típico do inverno do sul de Minas, a tarde será de predomínio de sol e temperaturas mais agradáveis. A máxima prevista para hoje chega aos 20 graus, enquanto a mínima registra 8 graus. O destaque continua sendo o tempo firme, não há previsão de chuva para Três Corações ao longo desta quarta-feira, o que favorece as atividades ao ar livre, o trabalho no campo e também quem precisa circular pela cidade durante a tarde e o início da noite. Mesmo com o sol aparecendo, o frio volta a ganhar força após o pôr do sol e por isso que quem vai sair de casa no fim da tarde ou à noite deve separar um agasalho, né? Porque você já notou que a sensação térmica tende a diminuir rapidamente quando vai caindo ali a tardezinha. E um dado que chama muita atenção nesse mês de julho é o baixo volume de chuva. A média histórica para o mês em Três Corações é de 19 milímetros. No entanto, até esta terça-feira, dia 15, foi registrado apenas 1 milímetro de chuva, o equivalente a cerca de 5% da média esperada para todo mês. Este cenário reforça aí as características do inverno da região, marcado pelo tempo seco, baixa umidade do ar e maior amplitude térmica entre as manhãs e as tardes. Por isso, vale reforçar alguns cuidados importantes. Mantenha a hidratação, mesmo sem sentir sede. Evitar exposição prolongada ao tempo seco e redobrar atenção com crianças, idosos e pessoas que sofrem com doenças respiratórias. Portanto, para esta terça-feira, bom, melhor, para esta quarta-feira em Três Corações, a previsão é de tempo firme, céu sem previsão de chuva e temperaturas variando entre 8 e 20 graus. 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E você tem o destaque, os destaques das manchetes. Instrutora de trânsito explica o prazos da CRLV 2026 e ainda orienta motoristas sobre a fiscalização. Frio e tempo seco aumentam os casos de rinite e sinusite. Especialista orienta como aliviar os sintomas. Ex-presidente do ancianato relembra história do dispensário que ajudava famílias carentes em Três Corações. Proprietários têm até 4 de outubro para regularizar as edificações em Três Corações. Recesso parlamentar começa na Câmara de Três Corações e presidente esclarece o funcionamento da casa. Ouvinte relata problemas em atendimento do PSF Nossa Senhora de Fátima e a prefeitura se manifesta. Equipe de vôlei feminino de Três Corações intensifica a preparação para competições de agosto. Vôlei masculino de Três Corações conquista resultados e já se prepara para novos desafios. Fique atento, está no ar Cidade em Revista. A gente começa trazendo as vagas do Cine.
0: Bom dia, ouvintes da Rádio Tropical. Eu sou Alex Andrade, coordenador do Cine de Três Corações. O Cine está com vagas disponíveis em Três Corações e região para diferentes áreas e perfis profissionais. Entre as oportunidades abertas, temos vagas para operador de loja, servente de pedreiro, motorista, padeiro, açougueiro, auxiliar de logística, auxiliar de salgadeira, caldeireiro júnior, cozinheiro, serralheiro industrial, vendedor de recapagem, camareira, auxiliar de limpeza, estágio na área comercial, vendedor interno, trabalhador rural, lanterneiro ou auxiliar de lanternagem, secretária administrativa, caixa e auxiliar de armazém. Também temos vagas de auxiliar de serviços gerais exclusiva para pessoas com deficiência e reabilitados do INSS. Além das vagas abertas, teremos processos seletivos presenciais durante a semana. Na terça-feira, dia 14, haverá processo seletivo do ABC Supermercados das 13 horas às 16 horas. Na quarta-feira, haverá processo seletivo da empresa Vigor das 9 horas às 15 horas. E na quinta-feira, dia 16, terá entrevistas com a empresa Mangels das 8 horas às 12 horas. Todos os processos seletivos serão realizados na UAI de Três Corações, localizado na Avenida Rei Pelé, número 1048, no bairro Nossa Senhora Aparecida. Para participar, compareça com os documentos pessoais e currículo atualizado. Para saber quais vagas estarão disponíveis em cada processo seletivo e acompanhar as atualizações, siga o Instagram do Cine, @vagasdocinetc. Lembrando que as vagas podem ser preenchidas a qualquer momento, conforme andamento dos processos seletivos das empresas. Cine de Três Corações, aproximando trabalhadores das oportunidades de emprego.
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5: 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Momento Saúde, 11 horas e 7. Nós estamos vivendo temperaturas frias mais severas nesses últimos dias, não é verdade? Junto com as baixas temperaturas e o tempo seco, muitas pessoas começam a conviver com aquele velho conhecido, as chamadas ites, rinite, sinusite, faringite e outras doenças respiratórias costumam se intensificar nessa época do ano, provocando sintomas como nariz entupido, espirros, coriza, dores na região da face, irritação na garganta e até noites mal dormidas. As mudanças no clima, a baixa umidade do ar e o hábito de permanecer por mais tempo em ambientes fechados favorecem o surgimento ou até o agravamento desses problemas, principalmente em quem já possui alergias ou doenças respiratórias crônicas. Mas afinal, por que que isso acontece? Quais são os principais cuidados para enfrentar esse período com mais qualidade de vida? E quando é que os sintomas deixam de ser uma simples alergia e passam a exigir um atendimento médico? No Momento Saúde de hoje, vamos tentar entender melhor, ou vamos entender melhor, o que que provoca essas doenças tão comuns durante o inverno e conhecer orientações importantes para aliviar os sintomas e reduzir os desconfortos típicos dessa época do ano, que não são fáceis. Vamos acompanhar.
4: Durante o período de outono e inverno, nós temos um aumento da incidência das infecções das vias aéreas superiores, né? Então, as rinites, as sinusites, otites, faringites e amidalites são muito mais frequentes. as pessoas ficam mais fechadas nos ambientes por causa do frio. Uhum. E esses ambientes, então, têm menos ventilação e que propiciam, isso propicia que os vírus, né, passem mais de uma pessoa para outra. Por isso a gente costuma ter esse aumento maior dessas doenças nesse período. Sintomas de congestão nasal, dor de garganta, secreção no nariz, né? Dificuldade para audição, quando no caso do motite, por exemplo, né? E tudo isso é secundário, muitas vezes, essas infecções de vias aéreas superiores mesmo. Então nós temos, né, normalmente vírus circulando entre nós. Mas no frio, como a gente fica em ambientes mais fechados, essa circulação, né, de vírus em ambientes fechados aumenta, propiciando maior contágio das pessoas. É por isso que a gente tem esse aumento de incidência. Realmente evitar ficar nesses espaços fechados, né? Lavar sempre a mão, né, de 5 em 5 minutos, porque de repente a gente pega numa maçaneta de porta, pega algum objeto que já está ali contaminado com o vírus e aí leva essa mão ao nariz, à boca, e aí a gente acaba ficando doente, né? Passar álcool gel na mão também funciona bastante. Lavar o nariz com soro fisiológico diariamente também ajuda a prevenir esse tipo de infecção. Comer direito, dormir bem e tomar bastante água para aumentar, sim, a nossa imunidade, né? Para nós nos prevenirmos do H1N1, é sempre recomendável também tomar vacina, né? O H1N1 é um dos vírus que levam essas infecções da via aérea superior, né? O vírus da gripe, né? Um deles. Então, essas medidas, com essas medidas, a gente consegue prevenir o contágio. Mas isso não garante, né? Entendi. Mesmo a gente fazendo tudo certinho, pode ficar doente. As complicações, né, da gripe causada pelo H1N1 podem ser, por exemplo, uma sinusite bem importante, uma pneumonia, que pode até ser fatal. Então, é um erro essa questão de não se vacinar com medo dos efeitos colaterais da vacina. Os efeitos deletérios de uma possível gripe de H1N1 são bem piores que os efeitos colaterais. Então, é recomendado, sim, que todos recebam a vacina. O mais importante é procurar auxílio de um médico, né? Depois de uma consulta minuciosa, um exame físico detalhado, nós vamos indicar o tratamento adequado, que pode ser desde medicações sintomáticas, quando a infecção é viral e nós temos que só ajudar o corpo a lidar com o problema de forma conservadora, né? Lavar bastante o nariz, tomar bastante água, uso de analgésicos, antitérmicos, né? Às vezes um anti-inflamatório. Mas, muitas vezes, nós temos uma infecção bacteriana secundária, sendo necessária, inclusive, a indicação e o uso de antibióticos, né? Então, o tratamento varia muito de caso para caso e por isso que é recomendado que sempre tenha uma avaliação médica. Já nos casos confirmados de H1N1, aí sim existe um tratamento antiviral específico para esse problema.
5: E dando sequência ao Momento Saúde, agora vamos destacar algumas ações desenvolvidas pela Secretaria Municipal de Saúde aqui de Três Corações nas últimas semanas. São iniciativas voltadas à prevenção de doenças, à promoção da saúde e também ao fortalecimento da atenção básica no município. Vamos começar pela Vigilância em Saúde do Trabalhador, a Visate, que realizou ações em duas empresas da cidade, a Anglog, Locações e Transportes e Fribores. Durante as visitas, os colaboradores receberam a vacina contra a influenza e também tiveram a oportunidade de atualizar o cartão de vacinação. Esse tipo de iniciativa facilita o acesso aos trabalhadores, as vacinas também contribuem para aumentar a cobertura vacinal, especialmente durante o período de maior circulação das doenças respiratórias. Outro destaque foi a participação dos servidores da Secretaria Municipal de Saúde em uma capacitação promovida pela Superintendência Regional de Saúde de Varginha. A oficina presencial e SUS Regulação reuniu profissionais de diversas micro-regiões no campus da Unifal, em Varginha, para aperfeiçoar os processos de regulação e utilização dos sistemas informatizados aí do SUS. Bom, na prática, esse tipo de treinamento busca tornar mais eficiente o encaminhamento de pacientes e a gestão dos serviços de saúde. Na atenção básica, as equipes também mantiveram o trabalho de orientação junto à população. No PSF Caíque, por exemplo, o grupo Hiperdia promoveu uma atividade voltada para as pessoas com hipertensão e diabetes, em parceria com o curso de nutrição da Unincor. Os participantes também receberam orientações sobre alimentação saudável e hábitos que ajudam no controle dessas doenças crônicas. Já no PSF São Pedro, o grupo de combate ao tabagismo realizou mais uma etapa de acompanhamento aos participantes. Durante o encontro, foram apresentadas técnicas de relaxamento e estratégias para controlar a ansiedade, um dos principais desafios enfrentados por quem está tentando abandonar o cigarro. Também no fim de junho, pacientes atendidos pelo PSF Amadeu Miguel participaram de uma atividade educativa sobre hipertensão arterial. A proposta foi reforçar a importância do acompanhamento médico, do uso correto da medicação e da adoção de hábitos saudáveis para evitar mais complicações da doença. E fechando esse balanço, o PSF Nossa Senhora de Fátima promoveu uma palestra sobre doações de sangue. A ação buscou conscientizar os usuários sobre a importância desse gesto tão solidário, fundamental para manter os estoques dos hemocentros e garantir atendimentos e pacientes que dependem de transfusões. São iniciativas que mostram como a promoção da saúde vai além do atendimento nas unidades, levando informação, prevenção e acompanhamento para diferentes públicos da comunidade. 11:16.
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14: 11:19.
15: O compartilhamento de informações entre hospitais, postos de saúde e unidades de atendimento ainda é um dos grandes desafios da saúde pública aqui no país. Em muitos casos, pacientes passam por consultas, exames e atendimentos em diferentes locais, mas os dados acabam ficando separados em sistemas que não conseguem se comunicar entre si. E é justamente para tentar reduzir esse problema que Minas Gerais começou a implantar a chamada Rede Mineira de Dados em Saúde, uma plataforma digital criada para integrar informações da rede pública em todo o estado. A proposta é conectar sistemas utilizados por hospitais, unidades de saúde e municípios, permitindo que os dados dos pacientes possam ser acessados de forma mais rápida e organizada pelos profissionais autorizados da área da saúde. Hoje, Minas Gerais possui mais de 2.700 instalações de softwares de saúde distribuídas pelos 853 municípios mineiros. O problema é que muitos desses sistemas funcionam em formatos diferentes, dificultando o compartilhamento das informações. Na prática, isso significa que um paciente pode realizar exames em uma cidade, passar por consulta em outra unidade e, muitas vezes, o profissional responsável pelo atendimento não consegue acessar rapidamente o histórico. A nova plataforma busca justamente diminuir essa fragmentação dos dados e melhorar a integração das informações dentro da rede pública. Segundo especialistas da área, esse tipo de sistema pode ajudar a reduzir retrabalho, evitar repetição desnecessária de exames e agilizar decisões clínicas, principalmente em situações de urgência ou atendimentos que dependem de um histórico médico mais completo. Além disso, a integração das informações também pode auxiliar gestores da saúde pública na identificação de demandas regionais, acompanhamento de doenças e planejamento de políticas públicas. O assessor-chefe de tecnologia e informação da Secretaria de Estado de Saúde de Minas Gerais, Rafael Matos Paiva, explica que a proposta da rede é fazer com que os diferentes sistemas consigam se comunicar.
16: A Rede Mineira de Dados de Saúde é um projeto inovador que está sendo conduzido aqui no estado de Minas Gerais, onde o principal objetivo e desafio que a gente consegue resolver com esse projeto é justamente terminar com essa fragmentação de dados que existe no nosso estado. Hoje, nós temos mais de 2.700 instalações de sistemas de saúde em 853 municípios. E com esse cenário, torna-se cada vez desafiador acompanhar a jornada do cidadão dentro dessa rede. Vamos pegar um exemplo, uma mulher que vai fazer um tratamento, né, uma consulta de mamografia, por exemplo, em uma unidade. Ela faz esse pedido, na outra ela faz o exame, num terceiro ela faz a biópsia, e esses dados não se conversam atualmente. Então, com esse projeto, a gente consegue, além de entender a jornada dessa cidadã, evitar com que exames possam ser repetidos, não acompanhamento. Com isso, o médico consegue ter maior confiabilidade em trazer uma solução para o problema dela. E com isso, a nível de gestão, outro problema que a gente consegue resolver é começar a ter previsibilidade de assuntos críticos de saúde, como, por exemplo, doenças respiratórias, um aumento na fila, internações acontecendo. Muitas vezes chega de maneira corretiva, né? Já está lotado, já está precisando de filas. Então, com essa questão, né, de fazer com que esses dados conversem e a gente consiga ver aqui a nível de gestão, tomar decisões mais assertivas, preparar leitos, antes que realmente o problema chegue a estourar de fato. E para o futuro, o que a gente busca muito é entregar para o cidadão uma busca ativa. Por exemplo, eu tenho um cartão de vacina que tem uma vacina vencida. eu recebi uma notificação comentando que próximo da minha casa tem um posto que eu consigo fazer a vacinação para aquela vacina, né, que está vencida no meu cartão.
15: Em muitos municípios, especialmente os menores, ainda existem dificuldades relacionadas à padronização dos sistemas e ao compartilhamento de informações entre unidades diferentes. Com a integração digital, a expectativa é que o histórico do paciente fique mais organizado e acessível, contribuindo para atendimentos mais rápidos e decisões mais seguras por parte das equipes médicas. Outro ponto considerado importante é a possibilidade de ampliar a capacidade de monitoramento da saúde pública em tempo real, permitindo identificar tendências, demandas e necessidades da população com mais precisão. Especialistas também destacam que plataformas integradas podem ajudar a otimizar recursos, reduzir desperdícios e melhorar o fluxo de informações entre municípios e unidades hospitalares. A implantação da rede mineira de dados em saúde acontece de forma gradual e deve envolver a adaptação técnica dos sistemas utilizados pelas cidades e unidades de saúde. A expectativa é que, com o avanço da digitalização e da integração das informações, o atendimento na rede pública se torne cada vez mais conectado, eficiente e organizado, aproximando a tecnologia das necessidades reais da população. Direto da redação, para o Cidade em Revista, repórter Elison Gonçalves.
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5: Agora são 11:25. Motoristas de Três Corações e todo o estado de Minas Gerais devem ficar atentos. O governo de Minas divulgou o calendário de exigência do Certificado de Registro e Licenciamento de Veículo, o CRLV 2026. É o documento obrigatório para que o veículo possa circular regularmente. A fiscalização começa em setembro e será realizada de forma escalonada conforme o final da placa de cada veículo. Por isso, é muito importante que os proprietários verifiquem os prazos e regularizem antecipadamente possíveis pendências, com débitos, né, como débitos de IPVA, multas e taxas de licenciamento que não foram pagas ainda, evitando transtornos durante uma abordagem. Vale lembrar que quem conduzir um veículo sem o licenciamento e regularizado, é uma infração de trânsito que pode resultar em multa. 7 pontos você vai perder na carteira nacional de habilitação e até mesmo na remoção do seu veículo para o pátio. Para explicar como será esse calendário, esclarecer as principais dúvidas e orientarem dos motoristas sobre os cuidados necessários para evitar problemas, quem conversa com a gente é a instrutora de legislação de trânsito, Francisneia Andrade. Como são várias informações importantes, vale a pena acompanhar com atenção. Vamos ouvir.
17: O governo de Minas Gerais divulgou o calendário oficial para a exigência do Certificado de Registro e Licenciamento de Veículo, o licenciamento 2026. O cronograma já foi publicado no Diário Oficial do Estado e define quando os motoristas deverão estar com a documentação anual totalmente regularizada para circular sem risco de autuação. Assim como acontece todos os anos, os prazos variam de acordo com o número final da placa do veículo. Isso significa que nem todos os proprietários precisam estar com o documento atualizado na mesma data. Para os veículos com placas terminadas em 1, 2 e 3, a exigência do novo licenciamento começa no dia 1º de setembro. Já os veículos com placas finais 4, 5 e 6 terão até 1º dia de outubro para regularizar a documentação. Por fim, os automóveis com placas terminadas em 7, 8, 9 e 0 passam a ter exigência do documento atualizado a partir do dia 1º de novembro. É importante destacar que essas datas marcam o início da fiscalização. Ou seja, a partir desses prazos, quem for abordado e não estiver com licenciamento em dia poderá ser autuado. As penalidades não são leves. Circular com o veículo sem licenciamento atualizado é considerado uma infração gravíssima pelo Código de Trânsito Brasileiro. Nesse caso, o motorista recebe uma multa de 200 R$ 93,47. Tem 7 pontos registrados na Carteira Nacional de Habilitação e ainda pode ter o veículo removido para um pátio credenciado, permanecendo retido até que toda a situação seja regularizada. Outro ponto importante é que o licenciamento não é mais enviado pelos Correios para casa do proprietário. Hoje, o documento é totalmente digital e pode ser emitido gratuitamente pelos canais oficiais do governo. Uma das opções é acessar o portal da Coordenadoria Estadual de Gestão de Trânsito de Minas Gerais. Basta entrar na área destinada aos veículos, selecionar a opção de emissão do CRLV e informar a placa e o número do Renavan. O documento também pode ser acessado pelo aplicativo Carteira Digital de Trânsito, conhecido como CDT, disponível para celulares Android, iPhone. Outra alternativa é utilizar o MG App ou ainda o portal da Secretaria Nacional de Trânsito, Sinatran, e também o CNH do Brasil. O documento digital possui a mesma validade jurídica do antigo documento impresso e pode ser apresentado normalmente durante uma fiscalização diretamente na tela do celular. Mesmo assim, muitos especialistas recomendam que o motorista também faça a impressão do documento em uma folha comum. Essa medida pode evitar transtornos caso o telefone esteja sem bateria, sem acesso à internet ou apresente algum problema no momento de uma abordagem.
5: Além do pagamento, existem outras exigências previstas na legislação que precisam ser cumpridas para que o documento seja emitido e o veículo esteja apto a circular sem restrições.
17: Mas existe um detalhe que costuma gerar dúvidas entre muitos proprietários de veículos. Muita gente acredita que basta pagar o IPVA para que o licenciamento seja emitido automaticamente. Na prática, não é assim. Para conseguir emitir o licenciamento 2026, é necessário que todas as obrigações relacionadas ao veículo estejam regularizadas. Isso inclui o pagamento do IPVA, das parcelas, caso o imposto tenha sido parcelado. Também é preciso que a taxa de renovação do licenciamento anual de veículo esteja quitada. Neste ano, o vencimento ocorreu em 31 de março. Além disso, todas as multas vencidas precisam estar pagas. Caso estão pendentes judiciais, administrativos, problemas relacionados à transferência do veículo, até mesmo recalços obrigatórios, ainda não atendido, o sistema poderá impedir a emissão do documento. Por isso, a recomendação é que o motorista não deixe para verificar a situação apenas próximo ao prazo final. Quem quiser conferir se existe alguma pendência, pode acessar o portal oficial do CET Minas Gerais. Na página inicial, há uma opção para consultar a situação do veículo. O sistema informa eventuais débitos, permite emitir as guias necessárias para regularização. A orientação é aproveitar que os prazos ainda estão em andamento para colocar toda a documentação em dia e evitar problemas durante fiscalizações nas rodovias e nas vias urbanas. Vale lembrar que dirigir com o licenciamento vencido pode resultar não

0: Rádio Notícia daqui a pouco. Hoje é quarta-feira. 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
6: Pois é, e assim é o Cidade em Revista, né? E um dos compromissos do Cidade Revista é preservar a memória de Três Corações, resgatando histórias, personagens, instituições que marcaram a vida da população e ajudaram a construir a identidade do município. Na edição de hoje, nós vamos recordar uma iniciativa que fez parte da rotina de muitas famílias tricordianas durante anos. Aos domingos, o antigo dispensário realizava a distribuição de cestas de alimentos para pessoas em situação de vulnerabilidade, em uma ação que mobilizava voluntários e levava apoio a quem mais precisava. Alguém se lembra? Para relembrar essa história e contar como funcionava esse importante trabalho social, nosso repórter Zezinho Rodrigues conversou com o Gilton Donizete Antônio, ex-presidente do ancianato Frederico Ozanam de Souza. Ouça com atenção.
7: O dispensário que existia na Vila do Centino, o dispensário atualmente não se encontra mais, mas nós trabalhamos.

0: olhamos de outra forma. É, por exemplo, a gente tem três ou quatro conselhos vinculados no Conselho Central de Três Corações. Eu, particularmente, eu participo do Conselho Particular São José, que ele abrange da ponte, vai até ao Jardim Paraíso, Nova PC. Então, nós, do Conselho Particular São José, nós somos, temos o compromisso de tentar atender essas famílias que nos procuram. E assim, de cada forma, aí tem o conselho também aí na cidade, sabe? Além do Conselho Central, tem um conselho na cidade, os presidentes aí dão assistência a essas famílias. Aí qual que é o nosso objetivo? Aí cada conselho, Zezinho, por exemplo, tem três ou quatro conferências. Aí cada conferência tem aquela quantidade de família para assistir. O dispensário não existe, mas nós continuamos fazendo o trabalho que fazia no dispensário antigamente.
1: Mas o trabalho que fazia antigamente, os vicentinos visitavam aí as casas, levavam aquele tradicional cartãozinho, marcando ali o tanto de alimento que a pessoa podia pegar. Às 16 horas ia lá na sede, que é ali em cima do velório hoje. E hoje, qual que é a procedência para poder distribuir para as pessoas, já que mudou?
0: Aí funciona dessa forma. Por exemplo, eu que participo aqui na conferência Santo Antônio do Conselho Particular São José, os dias de conferência nossa, toda segunda-feira, às 19 horas, na sede do conselho. Aí o que que acontece? Aí alguém solicita, até uma família, tal lugar, se assim, necessitando uma cesta. Aí o que que eu, Daniel, aqui na Conferência Santo Antônio, atualmente eu sou o presidente da conferência. Aí a gente marca uma sindicância, vai na casa da família, verificar, entendeu? Se a família necessita, quais as condições, por que está necessitando, aí a gente... O objetivo de cada conferência, Zezinho, é fazer esse trabalho. Aí a gente vai, não, aí você tem que ver realmente se aquela família está precisando realmente. Que às vezes, Zezinho, tem família, que às vezes a gente viu na mídia aí, com a senhora lá no Cinturão Verde, que estava precisando. Olha pra você ver, ela não pediu. Então aí, qual que é o objetivo do Vicentino? É descobrir realmente essas famílias que estão passando necessidade e ir até ela e dar o suporte cabível que a sociedade, que o nosso patrono nos ensina. A nossa missão, Zezinho, é levar o alimento sólido e levar o alimento espiritual. A gente só dá também assistência a essas famílias, Zezinho. Eu quero agradecer. Às vezes eu tenho contribuinte no Bandeirante, eu tenho contribuinte na Santa Teresa. Então a gente sai nos comprar, Zezinho, para poder dar sua assistência. A gente tem um carnezinho, a gente sai recadando para poder manter a família. Então, as pessoas que nos ajudam, Zezinho, é mais vicentino do que a gente que está nessa obra. Se eles não colaborar conosco, como que a gente vai assistir a família através de uma cesta básica, de um botijão de gás, de um remédio, às vezes até materiais escolar, a gente doa para a família carente que não tem necessidade. Então, isso tudo, Zezinho, eu queria agradecer em primeiro lugar aquelas pessoas que nos doam de coração para a gente poder estar colaborando com as outras famílias. Deus abençoe. Um bom dia para você e para toda a tua equipe.
2: Este é Gilton Donizete Antônio, ex-presidente do ancianato Frederico Ozanam de Souza. 11:42 e agora uma informação importante para os proprietários de imóveis aqui em Três Corações. A Prefeitura, por meio da Secretaria Municipal de Planejamento e Desenvolvimento Urbano, informa que está em vigor a Lei Complementar número 708 de 2026, que criou um prazo especial para regularização de edificações construídas sem o devido licenciamento municipal. A oportunidade é destinada a proprietários de imóveis que possuem construções concluídas até a entrada em vigor da lei e que apresentam pendências junto ao município. O prazo para solicitar a regularização termina no dia 4 de outubro. E após esse período, a legislação perde a validade. Mas é importante destacar que nem toda a construção pode ser regularizada. A lei estabelece critérios específicos, entre eles o imóvel, ele precisa apresentar condições mínimas de habitabilidade, não causar prejuízos aos imóveis vizinhos, e o proprietário deve solicitar, juntamente com a regularização, a emissão do habite-se, que é um documento que comprova que a edificação está apta para a ocupação. A legislação também impede a regularização de construções localizadas em áreas públicas, áreas de risco, locais sujeitos a inundações, áreas de preservação ambiental e imóveis que não atendam às normas sanitárias ou ambientais previstas na legislação. Para comprovar que a edificação já existia antes da publicação da lei, poderão ser utilizados documentos como imagens de satélite, registros do cadastro imobiliário do município e outros documentos oficiais previstos na legislação. A orientação da prefeitura é que os proprietários procurem a Secretaria Municipal de Planejamento e Desenvolvimento Urbano o quanto antes para verificar se o imóvel se enquadra nos critérios da Lei Complementar número 708 e conhecer aí toda a documentação necessária para iniciar o processo de regularização. Vale reforçar também que o prazo é limitado e, repito, termina no dia 4 de outubro. Depois dessa data, a lei deixará de produzir efeitos. Portanto, atenção. A Câmara Municipal de Três Corações entrará em recesso parlamentar. É assunto para daqui a pouquinho, viu? Aguarde, porque eu já falo com vocês aí. 11:45.
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2: Bom, 11:46. Bom, então, a Câmara Municipal de Três Corações entrará em recesso parlamentar após a realização da última sessão ordinária do primeiro semestre. Mas atenção, o recesso não significa que a Câmara está fechada. Durante esse período, apenas as sessões ordinárias e as reuniões das comissões permanentes ficam suspensas. O atendimento ao público e os trabalhos administrativos continuam normalmente, garantindo a continuidade dos serviços prestados pelo Legislativo à população. Para esclarecer como funciona esse período, quais atividades continuam sendo realizadas e quando os vereadores voltam às sessões ordinárias, nós conversamos com o presidente da Câmara Municipal, o vereador DJ Wesley, Wesley Dardac. Vamos ouvir.
9: O recesso legislativo, ele acompanha o recesso do Congresso Federal, né, da Câmara e do Senado. Ele tem início agora no dia 18 de julho, que é no sábado, e término no dia 31 de julho. Na prática, o que acontece é que durante essas duas semanas, nós não temos a sessão ordinária, que acontece nas segundas-feiras, né, às 18 horas, e não temos também as reuniões de comissão da Câmara, que acontecem nas terças, quartas e quintas-feiras

0: aqui na sala de reuniões nossa. E o restante de todas as atividades legislativas, elas acontecem normalmente. Os vereadores continuam podendo aí elaborar as suas proposições, né? Requerimentos, indicações, projeto de lei, continuam podendo fazer análise dos projetos de lei que estão em tramitação da casa. Os gabinetes dos vereadores continuam abertos e funcionando durante esse período, podendo aí os vereadores estarem, né, atendendo a população normalmente, fazendo suas fiscalizações de rua, em espaços públicos, enfim. Né? A Câmara, como um todo, também continua aberta para estar atendendo a população normalmente. Né? Os servidores que trabalham também nos bastidores, né? Na parte administrativa da Câmara, continua trabalhando também normalmente durante esse período. Na prática, o que para mesmo durante o período de recesso, como eu falei, é a sessão ordinária da segunda-feira e as reuniões de comissão que acontecem no meio da semana. Né? Eventualmente, quando a gente tem projetos de lei que tem uma certa urgência para serem votados, podem ser marcadas reuniões extraordinárias, como deve ser marcado para a próxima segunda-feira, a depender das deliberações das comissões durante essa semana, né? Uma reunião extraordinária para o início da tarde, para estar deliberando sobre alguns projetos que precisam ser votados com uma certa urgência, para poder resolver algumas questões, como, por exemplo, um projeto que está tramitando na casa, que trata de questões aí de como se pode gastar recursos da CIP, né, da Contribuição de Iluminação Pública. Inclusive, esse projeto foi enviado pelo governo, é uma pauta do governo para que a gente possa estar custeando, né, a implantação do programa Cidade Segura, que deve ser lançado na próxima semana, que contempla, inclusive, a colocação de cerca de 600 câmeras, melhor dizendo, de monitoramento em toda a cidade, né? Um programa que pretende aí tornar Três Corações uma das cidades mais seguras do nosso sul de Minas nos próximos 2 anos. E para que esse projeto seja implementado certinho, é importante essa aprovação desse projeto de lei que tramita aqui na Câmara. Então nós devemos, na próxima segunda-feira, depender da tramitação desse projeto de lei nas comissões, fazer uma extraordinária no meio do recesso para estar votando esse projeto. E outras extraordinárias também podem acontecer, a depender da necessidade, né, dos trabalhos.
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1: 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A primeira participação do Rádio Notícia de hoje traz uma reclamação encaminhada por um ouvinte à nossa redação. Ela procurou o quadro para relatar uma situação envolvendo o atendimento prestado à filha, que está gestante no PSF do bairro Nossa Senhora de Fátima, aqui em Três Corações. Segundo a mãe, durante o atendimento, houve problemas na relação entre a paciente e o profissional responsável. A ouvinte decidiu então procurar o Rádio Notícia para tornar pública a reclamação e pedir providências.
3: Boa tarde, tudo bem? Sou mãe de uma paciente grávida, moradora do Vila Bela 2. Ela precisou de atendimento semana passada no posto do Vila Fátima e o médico foi bem grosseiro com ela, alegando que não ia atender ela, porque devido a uma queixa que ela fez dele, porque ele pediu um exame para ela, ela levou o exame para ele e ele falou que ela não tinha nada. Ela passou mal, foi no hospital, e o hospital falou que ela estava com infecção de urina e estava com um pouco de anemia. Ela pegou e entrou em contato com o funcionário do posto, e ele tratou ela muito mal devido a ela ter feito essa queixa dele. E não quis fazer o atendimento dela do pré-natal, e ela está na fase final da gravidez já, e não deu atestado para ela. Eu queria saber como que eu faço para poder resolver isso, aonde que eu recorro. Ela vai precisar retornar agora, quinta-feira agora, e ele não quis atender ela. Disse que não vai atender ela, e ela alegou que estava falando, que estava tendo dores, falando que estava tendo dores com relação à gravidez, e ele colocou no prontuário dela que era outra coisa. Aí eu queria saber como que eu faço.
1: Como fazemos em todas as demandas encaminhadas pela população, nossa equipe então entrou em contato com a Prefeitura de Três Corações para ouvir o outro lado da história antes da divulgação dessa informação. Em nota, a Secretaria Municipal de Saúde informou que após divergências durante o atendimento, a paciente foi encaminhada para acompanhamento com outro profissional da rede municipal. A pasta também afirmou que a assistência foi garantida e que a continuidade do atendimento está assegurada. Outro assunto. Nas últimas semanas, vídeos de brigas e confusões, eu já disse aqui, registrados na região central da cidade, circularam pelas redes sociais e chamaram a atenção da população. Além das cenas de violência, muitos ouvintes entraram em contato com a nossa redação, apontando outro fator que também aparece em algumas desses episódios. A presença de adolescentes e menores de idade, inclusive com relatos de consumo de bebidas alcoólicas. Durante essas manifestações, nossa reportagem buscou esclarecer como funciona a fiscalização nesses casos e qual que é a atuação da polícia, da prefeitura, na fiscalização e do conselho tutelar quando há suspeita de consumo de álcool por menores ou situações que possam colocar adolescentes em situações de risco. Ontem nós trouxemos a participação da Polícia Militar. Hoje vamos ouvir a da prefeitura.
4: Olá, Zezinho Rodrigues, olá, ouvintes da Rádio Tropical. Aqui é Rafael Fagundes, secretário adjunto de Planejamento e Desenvolvimento Urbano. Eu estou vindo aqui para falar um pouquinho hoje sobre as ações de fiscalização que têm acontecido no município por parte do setor de posturas, em parceria muitas vezes com a Polícia Militar e também de forma esporádica. A convite da rádio hoje, eu estou falando principalmente sobre as questões de fiscalização em estabelecimentos como bares, restaurantes, adegas, que vem acontecendo. O principal foco dessa fiscalização no âmbito do setor de posturas é verificar a regularidade desse estabelecimento, que é o funcionamento correto, se está respeitando a legislação vigente no município e principalmente se esse estabelecimento tem alvará de funcionamento, que é o que permite qualquer estabelecimento funcionar de forma legalizada perante o município e perante outros órgãos de fiscalização. Em parceria com a Polícia Militar, por iniciativa da Polícia Militar, a gente tem dado apoio em operações noturnas, esporadicamente, conforme a agenda da polícia, e o município sai fiscalizando em comboio, né, esses estabelecimentos. E aí essa fiscalização envolve, inclusive, outras áreas, como a questão de venda de bebida para menor de idade, vigilância sanitária, questões da própria Polícia Militar, né? E da parte do posturas, é isso que eu disse, que seria a questão da regularidade desse estabelecimento. Então, essa fiscalização busca a gente deixar o comércio regular, inibir práticas ilegais, né? Então, ela vem acontecendo com esse objetivo. E a gente conclama você que tem um estabelecimento, independente do tipo de estabelecimento, que procure a municipalidade para estar se regularizando, tirando a sua documentação, para a gente andar regular e evitar qualquer tipo de problema em alguma ação de fiscalização, independente do âmbito de poder que estiver realizando essa fiscalização, que, como eu disse, tem o objetivo de manter a regularidade no município e trazer mais segurança para a cidade como um todo.
1: E para encerrar o Rádio Notícia de hoje, nós vamos voltar a falar de um assunto que já foi destaque em diversas edições do quadro e que há bastante tempo vem sendo motivo de reclamações da população: a situação do estádio municipal Rei Pelé. A situação chegou à justiça por meio de uma ação civil pública proposta pelo Ministério Público. O órgão obteve decisão favorável tanto em primeira quanto em segunda instância, determinando que a Prefeitura de Três Corações realize a manutenção do estádio e adote medidas para preservar sua estrutura, sem promover intervenções que descaracterizem o imóvel. O Cidade Revista, então, e o Rádio Notícia vem acompanhando esse assunto desde o início. Inclusive, em uma das nossas edições, nós ouvimos o secretário municipal de esportes, André Ribeiro, o Andrezinho, que falou sobre as ações previstas para o espaço e os desafios para recuperar à estrutura do estádio. Agora vamos relembrar esse posicionamento, entender quais são as perspectivas para um dos principais equipamentos esportivos de Três Corações. Vamos acompanhar.
5: O estádio ainda se encontra inventariado, né? Como todos já sabem, mas para deixar claro, né, muito transparente para a nossa população, que só este ano nós já passamos no estádio 3 vezes para fazer todo o processo de limpeza, trator, a limpeza na área externa, né? Conforme foi veiculado que o estádio está abandonado. Não, nós seguimos com o nosso trabalho de manutenção, de cuidados com a parte operacional, e o nosso compromisso, mesmo inventariado, é de deixar o estádio operacional, de deixar o estádio em condições de utilidade, de deixar o estádio não em condições mínimas, mas em excelentes condições, para que a gente possa continuar zelando. Nessa próxima semana também nós vamos fazer todo o processo de compactação do solo, do piso, com a validação dos tratamentos, né? Aplicação dos remédios, passar o rolo compressor, utilizar toda a algicida de controle, enfim, todo o processo e a responsabilidade com relação à qualidade do gramado está sendo, bem como todo o entorno, né? Da área de escape do estádio, da área das arquibancadas, da limpeza geral. Foi feita uma limpeza muito, muito forte também durante essa semana. Agradeço todo o pessoal da Secretaria de Obras, junto à Secretaria de Esportes, pelo empenho, pela dedicação. Nós seguimos unidos para que a gente possa zelar o máximo possível pelo nosso estádio. Estamos fazendo uma limpeza geral em toda a área das arquibancadas, no subsolo, nos acessos aos vestiários, nos acessos aos túneis, na área dos bares, na área dos fundos, nos acessos laterais, pela entrada principal, pela entrada lateral, pela entrada do triângulo. E o cuidado é que a gente possa manter o estádio operacional, cuidado com responsabilidade. Os materiais que foram limpos já foram guardados, já foram destinados, e nós continuamos todo o tratamento do gramado ao longo desses meses, para que a gente possa deixar o estádio na conservação que ele merece. Com muita tranquilidade, que a gente tem feito pouca promessa e muito trabalho. E a nossa responsabilidade é cuidar do estádio, a nossa responsabilidade é zelar pelo patrimônio. Neste momento, ele ainda encontra-se inventariado, e nós temos que aguardar as cautelas, aguardar as deliberações, para que nós possamos pensar o planejamento em relação a isso. De todas as formas, o estádio encontrar-se-á, né, a gente acredita, operacional ao fim desse ano, enfim, para que a gente possa entender quais são os passos jurídicos com relação a isso. Mas, de qualquer forma, vamos cuidando dia após dia. Ao sermos questionados pelo planejamento de limpeza, pelo planejamento cronograma de cuidados e tudo, nós temos aí no mínimo 4 ações já durante este ano, de limpeza, de trator, de limpeza de entorno e tudo mais. Então vamos aguardar quais vão ser as deliberações jurídicas. De qualquer forma, deixar o estádio em condições de utilidade, um estádio com como a nossa população merece. A parte elétrica, a iluminação especificamente do campo, ela precisa de algumas melhorias, mas a parte elétrica, a parte de encanamento, toda a parte estrutural, ela, para uma operação mais eficiente, nós precisávamos fazer uma reforma muito maior. Ele ainda não se encontra em boas condições. Por isso que nós vamos trabalhar de forma bem tranquila durante este ano, para que a gente possa deixar ele operacional.
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1: Bom, eu quero lembrar você que esse quadro, você que nos acompanha, que esse quadro é um espaço aberto para a participação da comunidade. Se você tem uma sugestão de pauta, uma denúncia, uma reclamação, ou quer mostrar algum problema no seu bairro, ou até mesmo, quem sabe, fazer um elogio a alguém ou alguma coisa, entre em contato com a nossa equipe pelo WhatsApp da rádio 3239-3606. Você pode enviar o áudio, mensagem de texto, fotos e vídeos. A sua participação ajuda a nossa reportagem a levar ao ar temas de interesse da população e buscar respostas junto a órgãos responsáveis. Além de ser destaque aqui no Cidade Revista, o seu conteúdo também poderá ser publicado no portal radiotropical.net e nas redes sociais da Rádio Tropical, ampliando assim a divulgação dos assuntos que farão parte do dia a dia da nossa cidade. 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
8: 12:03.
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12: Está começando mais uma edição do Em Tramitação. E para você que ainda não sabe, eu vou reforçar. Aqui é o quadro onde a gente traduz os projetos que estão passando pela Câmara Municipal de Três Corações e explica de forma simples como eles podem impactar a vida da população. Então você tem um convite diário aqui no Cidade Revista para saber o que está em trâmite na nossa Câmara Municipal. E hoje nós vamos falar de um projeto de lei encaminhado pela Prefeitura de Três Corações que deu entrada na Câmara no dia 13 de julho de 2026. À primeira vista, o texto parece complicado, cheio de termos técnicos jurídicos, mas vamos entender na prática o que ele significa. Nós vamos falar sobre o projeto que tem como objetivo alterar uma lei já existente, aprovada em novembro de 2024, que autorizou a Prefeitura a contratar um financiamento de até 40 milhões de reais junto à Caixa Econômica Federal por meio do programa Finisa, o financiamento à infraestrutura e ao saneamento. Mas atenção, o projeto não cria novo empréstimo e também não aumenta o valor já autorizado. Os 40 milhões de reais continuam os mesmos. Então, o que que muda? A principal alteração é que a Prefeitura passa a ter autorização para contratar essa operação de crédito com ou sem garantia da União. A legislação atual previa apenas uma das modalidades. Agora o município busca ampliar as possibilidades de contratação para atender às exigências técnicas atualizadas do governo federal e da própria Caixa Econômica Federal. Na justificativa enviada aos vereadores, a Prefeitura explica que essa mudança é necessária para adequar a legislação municipal ao Manual para Instrução de Pleitos, documento que estabelece as regras para que estados e municípios tenham acesso a esse tipo de financiamento. Na prática, isso significa que, sem essa atualização, o processo pode encontrar dificuldades para avançar. O texto também detalha quais receitas do município poderão ser utilizadas como garantia do financiamento, caso o contrato seja firmado, seguindo as regras previstas na Constituição Federal e na legislação vigente. E para que servem esses recursos? Segundo a própria lei, o financiamento é destinado à execução de obras de infraestrutura e saneamento no município. Ou seja, caso a operação seja efetivada, o dinheiro poderá ser utilizado em investimento nas áreas conforme o planejamento da administração municipal. Mas é importante lembrar que esse projeto ainda não virou lei. Agora ele começa a tramitar pelas comissões permanentes da Câmara, onde será analisado pelos vereadores. Depois disso, seguirá para discussão e votação em dois turnos no plenário. Se for aprovado pelo Legislativo, o tema será encaminhado ao prefeito para sanção. Somente após essa etapa, a alteração passa a valer oficialmente. Esse foi o Entremitação de hoje. Na próxima edição, a gente volta para explicar mais um projeto de lei ou mostrar como funcionam as decisões da política municipal. Porque entender o que acontece na Câmara também faz parte da cidadania. E claro, você sabe que aqui no Entremitação é o espaço aonde toda a cidade se encontra. Até a próxima.
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13: Meio-dia e 8.
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1: É, e o esporte tricordiano continua em ritmo de preparação para os próximos desafios da temporada. A equipe de vôlei feminino da Secretaria Municipal de Esportes já iniciou os treinamentos visando as competições programadas para o mês de agosto. Além da parte técnica e tática, os trabalhos também são voltados ao condicionamento físico e ao fortalecimento do grupo que representará Três Corações em importantes torneios nas próximas semanas. Quem traz mais detalhes sobre essa preparação, fala das expectativas para as competições e do trabalho desenvolvido com os atletas, é o coordenador de vôlei feminino da Secretaria Municipal de Esportes, Murtieri Salles.
14: Oi, Kelly, como é que está o projeto já do vôlei feminino, que é realizado em Três Corações, já que vão entrar em período de férias escolares? Como que vão ser aí os trabalhos com as meninas?
15: O projeto, ele continua com seus horários de treinamento normal durante as férias, né? Até porque no mês de agosto começam as competições da categoria de base, sabe? Que vai de agosto até dezembro. Então a gente usa o mês de julho para preparação para a gente começar as competições no mês de agosto.
14: E quais são, você pode dizer para nós quais são algumas competições que vão acontecer?
15: A principal competição é os Jogos da Juventude, né? O Joju, na categoria, nós vamos jogar a categoria sub-14, sub-16 e sub-18. E também tem uma liga nova vinculada à Federação Mineira de Voleibol, chama Novo Vôlei. E nós vamos participar também dessa nova liga. Os circuitos também dessa nova liga vão ser realizados durante do mês de agosto ao mês de novembro.
14: Ô Murtieri, isso é muito importante, que vai desenvolvendo as meninas, o vôlei feminino vai se destacando cada vez mais. Mas outro detalhe, período de férias, pode aumentar o número de meninos participando, aproveitando essas férias?
15: Gradativamente aumentado esse número de meninas. Nas férias ou se estabiliza ou na realidade diminui, porque algumas vão viajar, entendeu? Então é isso que ocorre. Mas graças a Deus a gente tem toda semana entrando aí duas, três meninas novas nas nossas categorias de iniciação.
14: Você fala, né, período meninos podem viajar, quando elas saem para viajar com as famílias, você passa assim, um cronograma para cada uma delas, para poder aí controlar lá fora, né, como se comportar nas férias, para que não aumentar nem perder peso durante as férias, quando chegar as competições, elas continuem em forma?
15: Um protocolo, né? E a gente passa para as nossas atletas, principalmente as atletas de rendimento, né? E elas procuram para onde elas vão continuar treinando na academia, né? E também fazer um bate-bola, né? Algumas vão para a praia, então jogam vôlei de praia, para não perder assim de qualquer forma vai perder um pouco, mas para não perder completamente a condição física, né? E principalmente o contato com a bola, né?
14: Ô Murtieri, como é que você vê assim hoje as meninas participando do vôlei nesse projeto com você? E como é que fica assim o destaque das meninas? Elas dão procedimento, pegam uma idade, elas dão continuidade, elas se interessam mesmo pelo vôlei ou parte para outro esporte, de repente ficou até certa altura e depois desliga do vôlei ou dá continuidade?
15: Como a gente é um projeto também social, né? A gente procura trabalhar no desenvolvimento integral das nossas atletas, sabe? Não só a parte de aprendizado do voleibol, mas também a parte de como ser humano, né? Então, o aprendizado para a vida também. Então, o que que acontece? A gente, algumas atletas, elas seguem a carreira do voleibol, né? Mas hoje é muito difícil profissionalmente você participar e viver somente de voleibol, né? Mas uma coisa que eu tenho percebido nesses 20, 21 anos que eu tenho entre as corações é que a gente conseguiu já deixar uma sementinha que já deu frutos. Então essas atletas, mesmo elas tendo outras profissões, elas continuam praticando voleibol e algumas continuam jogando voleibol competitivo, inclusive representando a cidade. Nós temos um time adulto muito forte em Três Corações, né? Que joga competições ainda, né? E que é uma equipe boa, uma equipe muito forte.
14: Bem, para terminar, o apoio dos pais é muito importante?
15: O apoio dos pais é fundamental, né? Porque sem esse apoio fica difícil, né? Pra gente manter essas garotas com o foco, com a concentração, né? O esporte de rendimento, na realidade, ele traz assim um bem-estar, ele traz prazer, mas ele traz também algumas dores, né? E se não tiver o apoio dos pais, por exemplo, num treino mal feito, mal treinado, numa derrota num jogo, né? As meninas podem desanimar. Então o apoio deles é fundamental, sim.
1: Bom, só para finalizar aqui, outro destaque também é o vôlei masculino, viu? Aqui de Três Corações, a equipe vem acumulando bons resultados nas competições que disputou nas últimas semanas e segue representando o município em torneios da região. Além das conquistas já alcançadas, o trabalho continua voltado para a formação dos atletas e para a preparação dos próximos compromissos da temporada, mantendo assim um foco na evolução técnica e no fortalecimento da modalidade no município. Bom, minha gente, 12:16. Aquele abraço para você da minha parte, eu estou encerrando agora. Na sequência vem Donizete de Almeida, finalizando de fato o Cidade Revista, trazendo as ocorrências policiais. Vamos saber de fato o que aconteceu nas últimas 24 horas, tanto da cidade quanto também da região. Donizete, é com você. Uma boa tarde a todos e até amanhã. 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
0: Acidente mata três pessoas da mesma família na rodovia Fernão Dias, perto de Campanha. Morre motociclista atingida por picape na contramão em Pouso Alegre. Polícia prende homem filmado furtando o cofre da igreja matriz em Carmo do Rio Claro. Apreendido adolescente de 17 anos por tráfico de drogas em Santo Antônio do Amparo.
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0: Acidente mata três pessoas da mesma família na rodovia Fernão Dias, perto de Campanha. Um Corolla com uma família de Belo Horizonte atravessou o canteiro central da rodovia Fernão Dias, no município de Campanha, e bateu de frente com uma carreta carregada com soja, causando a morte dos três ocupantes do carro. Os corpos do motorista de 40 anos, da esposa de 41 anos e da filha, que completaria 17 anos ontem, dia 14 de julho, foram trazidos para o IML de Três Corações e depois levados para Belo Horizonte. Com o impacto, a carreta saiu da pista, tombou e derramou a carga. O motorista da carreta sofreu apenas ferimentos leves. Morre motociclista atingida por picape na contramão em Pouso Alegre. Uma picape Fiat Estrada invadiu a contramão na BR-459 em Pouso Alegre e bateu de frente com a motocicleta conduzida pela entregadora Taline Amanda Ribeiro Balbino, de 31 anos. Ela sofreu ferimentos graves, foi entubada no local pela equipe de socorro do SAMU e internada no Hospital Samuel Libânio com múltiplas fraturas, mas não resistiu e faleceu na tarde de ontem. O motorista da picape não se feriu e permaneceu no local até o encerramento do boletim de ocorrência. Polícia prende homem filmado furtando cofre da Igreja Matriz em Carmo do Rio Claro. Ontem à tarde, a Polícia Civil de Carmo do Rio Claro prendeu o homem de 25 anos que fingiu estar em oração para furtar dinheiro do cofre da Igreja Matriz de Nossa Senhora do Carmo. Ele foi filmado pelas câmeras de monitoramento cometendo o furto e, após análise das imagens, foi identificado e preso. De acordo com a Polícia Civil, ele já havia furtado uma caixa de donativos para o Hospital do Câncer, que estava em uma padaria em Passos. Apreendido adolescente de 17 anos por tráfico de drogas em Santo Antônio do Amparo. Uma ação conjunta entre a Polícia Rodoviária Federal e a Polícia Militar apreendeu um adolescente de 17 anos ontem, encontrado com 3 tabletes de maconha, 35 pinos de cocaína, 85 pedras de crack, 6 comprimidos de êxtase, dinheiro do tráfico e materiais usados para embalar drogas. Ele foi abordado na rodovia Fernão Dias, pilotando uma motocicleta, acompanhado pelo conselho tutelar e pela mãe. O infrator foi conduzido para a Central Estadual do Plantão Digital da Polícia Civil em Lavras. Encerramos o programa Cidade em Revista desta quarta-feira, agradecendo a sua audiência e desejando uma boa tarde.
3: 1:27. 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

0: 4 horas.
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Participação especialíssima no bandolim, Armandinho Macedo.

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0: 6 horas.
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3: Olá pessoal, não vamos perder o 23º concurso de qualidade dos cafés de Minas Gerais, edição 2026. Inscrição aberta até o dia 3 de setembro. Tradicional competição e ela é muito importante para a valorização do seu café, do nosso café, porque café não é commodity. Café é prazer, é sabor, é uma experiência. 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

Muito bom começar o dia com você. Agora são 6:20. Tem Ney Mato Grosso. Nosso dia com muito mais informação, muito mais notícia, entretenimento. Isso aqui é o Manhã da Tropical. Eis aí, né? Das 6 às 11, fazendo companhia pra você. Isso aqui é 95,7. Uma excelente quinta-feira pra você.

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1: Bom, começar o dia com você, começar o dia já com aquela disposição, né? Tem que começar o dia com o pezinho direito aí na quinta-feira, 16 de julho. Espero que você esteja bem, começado bem aí o dia. Já tomado seu café da manhã pra não arrumar encrenca com ninguém aí não, né? Tem gente que já tem que tomar café cedo. Tudo de bom pra você que iniciou o dia já aqui com a gente, coladinho na 95. Por aqui muito, muita nostalgia, né? Ao longo do dia pra você. Muito sucesso. E o sucesso mesmo é você ouvinte mandando aquele alô bacana, né? Aqui participando da nossa programação também. Deixando aquele abraço especial. Fazendo acontecer. É, você que tá aí trabalhando já, né, na atividade, talvez não tenha como mandar mensagem, mas tá com o rádio baixinho aí, pra começar o dia. Já tem informação pra você e notícia nessa quinta-feira, 16 de julho, hein? Tânia Mara canta, grande sucesso aí também, que foi tema de novela, né? Excelente dia pra você.

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1: Quinta-feira, 16 de julho de 2026. Vamos para o nosso giro de notícias dessa manhã, as primeiras horas do dia. Minas Gerais registra o segundo tremor de terra em menos de 24 horas. Abalos são comuns, segundo especialistas. Assim como o evento em Divinópolis, não há registro de danos em Araçaí, que foi onde teve, né, esse tremor de terra. Bom, PL faz novo pedido ao TSE para barrar pesquisa eleitoral com alegação de graves irregularidades. A edição publicada do último dia 1º mostra o presidente Luiz Inácio Lula da Silva do PT à frente do senador Flávio Bolsonaro do PL do Rio de Janeiro, inclusive em todos os cenários.

fora da nova cobrança. Aço, alumínio continuam sujeitos às tarifas de 50%, enquanto etanol, máquinas e calçados passam a enfrentar a sobretaxa. Bom, agora são 6:37, 6:37, e feijão aqui em Minas, o preço sobe 58% no ano, mas a queda, né? Tem queda no mês aí. O feijão acumula uma alta de 58,39% em 2025, conforme o BBM, que registra queda de 6,44% no último mês. Café e soja também se destacam aqui no cenário mineiro. Dia de hoje também é pago o abono salarial PIS/PASEP nessa quarta e quinta, né? O valor do benefício varia de R$136 a também R$1.621 para os nascidos no mês 7. Bom dia para você que está acompanhando aí, né, a nossa programação. Você pode também, daqui a pouquinho, vem com as notícias lá do nosso site, as notícias aqui de Três Corações para você, em radiotropical.net.

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0: 7:01.
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4: Então, giro no nosso Boletim Rádio Notícia do dia de ontem. A situação do Estádio Municipal Rei Pelé foi assunto, né? Também no Cidade Revista. A justiça determinou que a Prefeitura de Três Corações realize a manutenção do espaço e preserve a sua estrutura depois de uma ação civil pública proposta pelo Ministério Público. Enquanto isso, moradores continuam relatando problemas como falta de conservação, infrações, mato alto e deterioração do estádio. Você acompanhou também, e a matéria está disponível lá no nosso site radiotropical.net. Uma moradora do bairro Vila Bela 2 também entrou em contato com o nosso jornalismo para relatar a falta de iluminação do bairro. A Josiane relata que já procurou o poder público, mas não teve nenhum retorno. Vamos ouvir.
5: Deus, não tem iluminação. Eu estou indignada com isso, porque o prefeito e os vereadores estão colocando luz LED. É bom, é ótimo, mas tem que ser para todos, porque todos pagam iluminação. E aqui não tem iluminação nem na rua. É um poste que apaga. Eu já fui na prefeitura, não deu jeito. Eu já liguei aonde eles pediram para mim poder ligar e eles falam que eles estão com contrato. É uma burocracia. Então, assim, eu queria pedir, por favor, eu queria pedir assim, né, que lembrasse do pessoal aqui do Vila Bela 2, que lembrasse de nós, porque tá jogado. O Vila Bela 2, o Vila Bela 1, tá todo esquecido. E luz LED pra todo lado e aqui nada. Gente, por favor, né, aonde são vocês, vereador? Ô prefeito, aqui ó, é a Josiane que tá falando, aqui do Vila Bela 2. Dá uma atenção pro pessoal aqui, por favor.
4: Bom, vale lembrar que o município está realizando a substituição da iluminação pública convencional por luminárias de LED em diversos pontos da cidade. A prefeitura tem divulgado periodicamente o cronograma da execução desses serviços, informado, né, inclusive, que várias regiões já recebeu a nova iluminação que oferece maior eficiência e melhor visibilidade. Bom, agora são 7:04. Você tem também alguma denúncia, alguma crítica para fazer? Tem alguma questão aí da sua rua, do seu bairro, da sua comunidade? Você pode estar entrando em contato com a nossa equipe de jornalismo pelo 3239-3606. Esse é o WhatsApp para você mandar sua denúncia direto para nossa equipe de jornalismo. 3239-3606. 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

radioatividade leva até vocês mais um programa da série a série. Dedique uma canção a quem você ama. Eu tenho aqui em minhas mãos uma carta. Uma carta de um ouvinte que nos escreve e assina com um singelo pseudônimo de Mariposa.

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1: Dado especial para Estevam Avelar. O Estevam é tricordiano, fotógrafo e um profissional que construiu uma trajetória de destaque na televisão brasileira, levando o talento nascido aqui em Três Corações para uma das maiores emissoras de televisão do país, que é a Rede Globo.
2: Marília Pera, José Fiuk, Rita Lee, Paulo José e Zezé Mota. Pô, filme é do caramba, é a história de Antônio Pedro.
1: Nossa.
2: Um filme sobre dublagem, né? Uhum. Sobre o estúdio de dublagem, uma coisa parecida com isso. E a Marília Pera sonhava em viajar embora para os Estados Unidos, vai viver ali dentro.
1: Uhum.
2: O filme é lindo, né?
1: Sim.
2: O filme é lindo. Aí, depois do Cacá de Eggs, eu fiz o filme do Júlio Bressani.
1: Sim.
2: Que aí, sim, é o oposto, assim. Júlio Bressani é outro de 220, né? A família do Júlio Bressani é aqui de Campanha.
1: Uhum.
2: A mãe dele é de Campanha.
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3: Bom, tá aí já o turma do Busão, indo pra trabalhar agora aí, tá aqui. Calma que hoje não é sexta-feira não, hoje não é sexta, hoje é quinta. Não se perde na semana aí não, viu? Quinta-feira. Manda abração aí também pro Edson. Tô ligado aqui, né? Um abração, manda a música do Eduardo Costa, Amor de Violeiro. Vai tocar modão pra você, viu, meu querido? Um abraço. Mas toca modão também, né? De manhã toca tudo. É, Nildinha, hoje também tá um frio, né, Nildinha?
8: Bom,
3: ela sempre
8: dia,
3: reclama do frio aqui. Sempre reclama do frio aí.
8: Tudo bom?
3: Tudo bom comigo e você? Tá tudo bem aí?
8: Ouvir a

0: O seu dia seja também.
1: Bom trabalho, meu amigo.
0: Beijo, beijo, beijo pra você, viu?
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0: Todo dia?
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0: Bom demais. Aí, ó. Tamo junto, viu, Levinho? Bom dia, bom trabalho pra você que tá trabalhando, pra você que tá em mim, que tá começando o dia aí, ligado na Tropical, valeu pela audiência aí, gente, vamos pra quinta-feira, né? Ó, que o dia seja produtivo pra você, que você consiga alcançar aí seus propósitos nessa quinta-feira, tá quase, quase fechando a semana, né? Amanhã é sexta-feira, fechando a semana aí com chave de ouro, e é um ótimo dia, né? Pra começar tudo diferente. Começar aí o dia diferente. Você errou ontem, acerta hoje, bora, né? Prosseguir aí também. Errou, bora seguir. Ah, não deu certo, vai, tenta de novo. Tem que ser assim, persistência, né? Pra você. Tem que ser assim, né? Sempre. 7h35. Bom dia. Bom dia pra você, bom dia. Equipe de música, manda abraço, manda alô, 3239-3602. Sou sua companhia nessa manhã de quinta-feira.

0: Bom dia, Mineirinho.
1: Bom dia.
0: Otimiro de Sobralha. Manda um alô pra nós aí, Mineirinho. Um
1: abraço.
0: Uma música aí do Nando Moreno com Elson Souza.
1: Nando Moreno?
0: Nome do bar.
1: Elson Souza? Tá aqui pra você, meu rei. Bom dia. Moda. Bom trabalho aí pra você, viu? Tamo junto. Vamos com Deus, né? Seguindo em frente. Nosso dia.

0: Obrigado pelo convite nessa moda, viu?
1: Eu que te agradeço, meu irmão. Tamo junto.
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6: Vamos lá para nossa segunda edição de abraços aí para você que tá no Busão. Motorista, um abraço, motorista aí também. Para na faixa, hein? Para na faixa aí. Bom dia para você que tá trabalhando, tá na atividade aí, levando aí Três Corações, né, para o trabalho, no Distrito Industrial, também muita empresa lá, né, tá levando a turma no busão, você que tá vindo pro centro, você que tá indo pros bairros aí também, ou seja, movimentando, né, a cidade. Bom dia, bom trabalho para você também. Ô, trabalhador brasileiro, bom dia para você que vai aí para descer aqui pro centro. Tá no busão aí, tá esperando o busão chegar, né, já movimentar a vida, né, gente? Saiu da cama cedo. É, brigou com a cama, brigou com frio. E vai pro busão lá pegar a 15 pras 8 que sai, né, o busão? Mas vai perder o ônibus aí, viu? Vai perder o ônibus aí não. Bom trabalho pra você e bom trabalho pra nós, né? Estamos aqui firme pra mais um dia. Tô desejando uma excelente quinta-feira pra você. Uma excelente quinta-feira. 16 de julho, já tem previsões astrais aí pro nosso dia. Agora tem Phil Collins. Do You Remember?

0: Valeu, amanhã.
1: Aguenta aí que eu tenho as previsões já já, nós vamos dividir tudo aí, as previsões astrais para todos os signos. É diferente ouvir as previsões astrais aqui com a companhia da Tropical. Já já, pra você as previsões do dia 16 de julho. Entendi o sim pra você. Bom dia.

0: Acerta o relógio com a Tropical, agora são 8 horas em ponto.
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3: Dado especial e a Estevam Avelar. O Estevam é tricordiano, fotógrafo e um profissional que construiu uma trajetória de destaque na televisão brasileira, levando o talento nascido aqui em Três Corações para uma das maiores emissoras de televisão do país, que é a Rede Globo. É.
4: Eu fiz um trabalho com o Mauro Mendonça, porra,
3: o
4: Gabriela,
3: filho,
4: o filho.
3: O filho, ele também é excelente.
4: Nossa, o Gabriela, uma viagem maravilhosa também, interior do Piauí.
3: Juliana Paz, né?
4: Juliana Paz.
3: Sim, a Ivete também tá bonita na novela, né?
4: É, participação.
3: Isso.
4: Eu fui... na Serra da Capivara, um lugar maravilhoso, a Globo propicia isso, as locações. Agora eu fui fazer Nobreza do Amor, eu fui para Mossoró, Areia Branca, Natal, e lá para os Cafundó de Natal, lá onde é a base de lançamento de foguete, a gente gravou todas as praia e as falésias.
3: A fotografia também tá linda ali.
4: Tá
3: a coisa mais linda. É a atual novela das seis, né?
4: É,
3: o pessoal entende.
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6: Bom dia, Áries. Hoje é dia de agir. Ah, vê se você tá falando demais, né? Agora é hora de agir, tomar atitude. Mas tá deixando você com uma energia lá em cima hoje, hein? Ótimo para recomeçar. Talvez você parou um projeto no meio do caminho aí, recomece ele. É, resolver pendências também faz parte desse projeto, só cuidado para você não sair falando o que vem na cabeça primeiro, tá? No amor, uma conversa sincera em casa acaba resolvendo tudo. Evita aquela briga desnecessária, briga boba. Bom dia, Touro, tá tudo bem aí? Hoje o negócio é leveza. Vênus tá deixando você um pouquinho, né, com um magnetismo interessante para criar novas relações. Sabe aquele calor corpo a corpo, o ser humano, bater um papo ali, olho no olho? Sai do zap aí também, né? É importante você ter boas relações frente a frente. Dia bom para cuidar da aparência, do corpo, para chamar gente que você gosta para perto. No trabalho vai com calma aí também, não acelera muito não, viu? O resultado vem e se você tiver paciência, as coisas vão acontecer. Cabeça mil por hora também, Geminiana. Olha, Gêmeos, é importante você ter muita ideia, muita vontade de falar no dia de hoje. Usa isso para você criar, estudar, para se reinventar dentro aí da sua profissão. Mas cuidado para você não se meter em confusão por causa de opinião, hein? No amor, fala o que sente, mas sem pressionar. Deixa a pessoa chegar, deixa a pessoa falar, para você seguir aí, né, uma quinta-feira de muita paz e tranquilidade, que é o que tem que ser, não é verdade? Volto já com mais previsões.
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6: Pede não, gente. Só tá iniciando aí as previsões para o dia, para quinta-feira, 16 de julho. Bom dia, 8:04 da manhã. Ah, e a sua melhor playlist também. Tocando só o que você gosta de ouvir.

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1: Estamos de volta com mais uma rodada de previsões. É hora de saber o que os astros prepararam para quem é dos signos de Câncer, Leão e Virgem.
2: Muito bem, vamos seguindo aí com as nossas previsões para você do signo de Câncer. Bom dia, Câncer. Como é que tá aí o dia? Começou bem? Dia de ficar mais em casa, né? Olhar um pouco mais para dentro, Câncer. Mercúrio também tá no seu signo e mexe com a emoção e a memória. Emoção e memória andando lado a lado nessa quinta-feira. Ah, é bom também dia para você resolver assuntos de família e talvez pensar em coisas do futuro, olhar no amanhã. Talvez a visão um pouco limitada só no hoje acaba prejudicando um pouco aí também, né, a organização da família. É bom também planejar o futuro. Se algo te incomoda, conversa, põe na mesa, explica tudo e deixa tudo arrumadinho, viu? Guardar não resolve, não resolve você ficar guardando para você aí essas coisas, tá? Leão, bom dia, sua vez, Leão. A lua nova no seu signo traz energia total de recomeço. Se tem algo que você quer começar, começa hoje. Aparece, mostra seu trabalho, posta, fala, põe na mesa, autoestima lá em cima. Só não esquece de ouvir o outro também, tá? Quem gosta de falar tem que gostar de ouvir. Pra fechar, Virginiana, bom dia. Virgem, o período de 16, né? Hoje é dia 16, 16º dia de julho. É bom pra você, né? Pra fazer aí alguns prazeres simples. Se você for sair, sim, ir com quem você gosta, ter momentos de qualidade, né, com pessoas próximas a você, ajuda você a tocar bem a sua quinta-feira. Vênus tá pedindo um autocuidado. Você que é, né, amiga, faz unha, corta cabelo, né, faz aí o que precisa ser feito e corre atrás dos seus principais objetivos também no dia de hoje. Beleza? Além de tudo, no trabalho pode pintar cobrança a partir do dia 17. Então, adianta o que der para hoje. Tenta fazer isso e aí as coisas vai se equilibrar ao longo do tempo, viu? Bom, volto já falando para você de Libra, Escorpião e Sagitário, tá, as previsões tá tocando aí para você na quinta-feira. Segura aí.
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1: Bom dia, Libra. Bom, agora sim, o assunto precisa ser voltado para um ponto importante do seu dia. Equilíbrio. Equilíbrio é a palavra que vai reger a sua quinta-feira. Você vai querer agradar todo mundo, mas lembra de você, tem no meio disso tudo, tem você. É um dia bom para você fechar algum acordo, né? Para você conversar também sobre relacionamento, que precisa ser dito também. Se tiver alguma tensão, senta, conversa com calma e resolve as coisas. Assim que se resolve. É um dia para você olhar para dentro, viu? E começar o dia bem. Escorpião, tá tudo bem? Você pode sentir um pouquinho mais à vontade de ficar mais quieta no seu canto e pensar na vida. Ah, então é um ótimo dia para você, né? Cortar aquilo que não presta mais, né? Na sua vida, para começar algo novo. As palavras duras, mas tem que ser assim. Criar um hábito novo, criar novas relações, talvez partir de um princípio de novidades chegando. É bom também no amor a sinceridade. Sinceridade e nada de joguinho aí, né? Sentimental. Precisa ter maturidade para resolver aquilo que se chama de conflito no dia de hoje, tá? Capricórnio, bom dia. Pé no chão, Caprica. As coisas podem estar demorando, mas estão andando. Então você precisa dar tempo ao tempo. Talvez a sua ansiedade pode atrapalhar mais ainda.

0: cara, né? O meio de campo. Hoje pede um pouquinho mais de organização, os astros para você, foco total no trabalho. Se tem alguém talvez que precisa, né, fazer uma crítica sobre você, não leva pro coração, não. Ainda mais se for no trabalho, são coisas profissionais. É sobre o serviço, não sobre você. É sobre o que precisa ser feito, não é sobre a sua pessoa. Então pesa isso aí também, tá? À noite você descansa e prepara para uma sexta-feira, né, que vai ser mágica também, viu? Volto já com você, fechando aí os signos para você também, fechando aí para você de Capricórnio, Aquário e Peixe, as nossas previsões astrais no dia de hoje, tá? Volto já.
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0: Moeda Tropical, volta já com as previsões astrais para você. Toca a música, vem com a gente, tem Chico Rei mais o Paraná.

0: previsões astrais incríveis a caminho. Vamos conferir o que dizem os astros para os nativos de Capricórnio, Aquário e Peixes.
1: Bom, fechar aí as previsões astrais, só fiz uma invertida. Falei aí pra você do signo de Sagitário, né? É, falei como Capricórnio, mas foi pra você, Sagita. Agora sim, pra você do signo, né, de Capricórnio. Hoje o foco também é trabalho em grupo, parceria. Você brilha quando tá no meio da galera. Pode aparecer uma oportunidade através de alguém. E essas oportunidades que chegam, você precisa abraçar, mas abraçar de um jeito. E aproveitar as oportunidades que a vida te dá. Além de tudo, hoje também fica claro, fica ligado aí também, financeiramente, os gastos. Eles têm que ser tudo controlado. Inclusive, você precisa, né, saber aonde está a torneira aberta, né? É, segura as pontas e não gasta por impulso, não, tá? Aquarianjo, bom dia, aquariano. Tá, aquariano, tá tudo bem? A intuição sua tá lá em cima hoje. Se tiver que decidir algo novo, que faça, que seja assim. Mas decida. Confia na sua ideia diferente. A confiança precisa partir de você, hein? Não é ninguém acreditar em você, não. Você precisa acreditar um pouco mais em você. Um dia bom para você estudar, né? Fazer algum curso, começar algum curso, uma faculdade, né? Para falar com gente nova, na amizade, no amor, seja você mesma, que dá certo. As pessoas gostam de você pelo que você é. E para fechar, peixinha, bom dia, lua nova pede faxina na alma, né? É hora de soltar aquilo que te pesa, começar um hábito novo de saúde. A meditação, a caminhada, beba bastante água, é um caminho interessante. Na comunicação, presta atenção, tá? Você pode ter um mal entendido hoje. Há um rusgo aí, uma rusga aí na comunicação. E você precisa saber também reconhecer quando erra. É importante também, pode ter mal entendido hoje. No amor, ouve mais e fala menos. E se falar, fala com carinho também, tá? Que aí as coisas vai caminhar para sua quinta-feira. Desejo tudo de bom para você, gente. Tô de volta amanhã com mais previsões astrais aqui no nosso Manhã da Tropical a partir das 8 da manhã.
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2: 9:01. 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
7: Dado especial é o Estevam Avelar. O Estevam é tricordiano, fotógrafo e um profissional que construiu uma trajetória de destaque na televisão brasileira, levando o talento nascido aqui em Três Corações para uma das maiores emissoras de televisão do país, que é a Rede Globo.
8: Marília Pereira, José Fiuk, Rita Lee, Paulo José e Zezé Mota. Pô, o filme é do caramba, é uma história de Antônio Pedro.
7: Nossa.
8: É um filme sobre o dublagem, né? Uhum. Sobre o estúdio de dublagem, uma coisa parecida com isso. E a Marília Pera sonhava em viajar, embora para os Estados Unidos, vai viver ali dentro.
7: Uhum.
8: O filme é lindo, né? Sim. O filme é lindo. Aí, depois do Cacá de Eggs, eu fiz o filme do Júlio Bressani.
7: Sim.
8: Que aí, sim, é o oposto, assim. O Júlio Bressani é outro de 220, né? A família do Júlio Bressani é aqui de Campanha.
7: Uhum.
8: A mãe dele é de Campanha.
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1: Bom, agora são 9h14 da manhã, o zap da Tropical. Tá aí pra você falar com o Tom, é o 3239-3602, pra você mandar aquele bom dia pra gente aí também, de conversar, bater um papo. O que você gosta de ouvir aí, o rádio? É claro, feito pra você também, né? Tá curtindo aí a quinta-feira? É boa que essa live semana passou rápido demais, viu? Já é quinta-feira. Oi!
2: Oi, bom dia.
1: Bom dia.
2: Tá tudo bem
1: tá
2: com
1: tudo
2: vocês
1: bem comigo,
2: na rádio?
1: Rádio.
2: Eu gostaria de oferecer aquela reza do Padre Marcelo, tudo é do Pai, toda a honra e toda a glória. Eu ofereço para minha bisneta, a Lorena, que mora aí em Três Corações. E para minha sobrinha Stephanie, que tá aí em Três Corações. E para as amigas dela também. E para vocês toda aí da rádio. Um abraço para todos, viu? Um abraço para vocês, Stephanie. Que saudade de você.
1: Um abraço aí pra você também, valeu pela audiência.
2: A sua querida tia filha, viu?
1: Um abraço.
2: Um abraço.
1: Valeu pela audiência aí, tá mandado um abraço. Ô Marcão.
3: Bom dia, Tom.
1: Bom dia.
3: Quinta-feira, hein? Sexta e sexta.
1: Aí, ó.
3: Aqui é o Marcos Amorim, quero convidar todo mundo aí, essa audiência maravilhosa, a ouvir o meu programa, todos os domingos aqui na Rádio Tropical, das 8 ao meio-dia, o Domingo Tropical.
1: Pensa num programa bom, viu?
3: O auge da música nacional, e tá rolando receita, viu? Tem promoção também, nós vamos sortear uma barra de chocolate de 1 quilo, ó que beleza, participe com a gente.
1: Olha, que é isso, hein, rapaz, pode participar também? Um abraço, viu, Marcão? Grande Marcão, tá com a gente aí domingo também nos programas aí, né? Aos domingos, a partir das 8. Opa!
4: Ô, Paola, bom dia!
1: Ué, errou tudo agora.
4: Aqui eu deixo da chácara de segundo, da porteira pesada.
1: Ô, viu, aqui eu vou...
4: Primeira vez que eu tô participando aí do teu programa.
1: E errado ainda.
4: Aqui, manda um abraço pro Zezinho, manda um abraço pro Dimar Boiadeiro, pro meu irmão, da Vilã, tudo aqui da porteira pesada. Manda aquela música canada do Gino Ingênuo pra nós aí.
1: Valeu, participou a primeira vez no errado. Fala comigo.
5: São Flaviana de Três Pontas e como sempre estou aqui.
1: Sempre.
5: Mandando meu abraço pra minha amiga Stephanie Freitas.
1: Valeu.
5: Que está em Três Corações.
1: Valeu.
5: E falar, pessoal, que a melhor coisa do mundo é a gente ter uma amizade de verdade.
1: Verdade.
5: Eu amo muito ela, gosto muito dela, nós duas dá muito certo. Então, se você tem uma amiga, dá valor. E um abraço pra todo mundo da rádio, um abraço pra todos.
1: Um abraço pra amiga, né? Chama de miga, né?
6: Bom dia, Rádio Tropical, sou a Lívia de Três Pontos, quero mandar um alô pra minha irmã que tá morando em Três Corações, mandar um beijo pra ela, um abraço muito apertado nela. Tô morrendo de saudade dela. Um beijo. Bom dia.
1: Tá mandado seu abraço aí, agora são 9h17 da matina, já já tem fofoca, né?

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1: Olha só que interessante, Elis Regina, ela é sim um dos grandes nomes da música brasileira, né? Todo mundo conhece Elis Regina. Você já conheceu algum momento, já ouviu música da Elis Regina também. Ela tem uma filha, teve uma filha, né? Maria Rita. Ela emocionou todo mundo, gente, ao revelar que não consegue ouvir as músicas da própria mãe, a Elis Regina. Uma das maiores cantoras da história da música brasileira. Pra quem não conhece essa história, Elis Regina morreu lá em 1982, né? Talvez você não vive nesse planeta, você não sabe quem que é Elis Regina. Ela morreu lá em 1982, aos 36 anos, muito nova. Quando Maria Rita tinha apenas 4 anos de idade. Ou seja, ela cresceu praticamente sem a presença da mãe. E até hoje carrega as marcas dessa perda. Ela deu uma entrevista que, inclusive, né, evita ouvir as músicas da mãe, né? Ela não gosta muito de ouvir as músicas da mãe, porque isso ainda desperta, né, uma dor, né, um sentimento de perda muito grande. Segundo ela, ouvir a voz da mãe faz reviver um trauma que começou ainda na infância. A cantora explicou que uma terapeuta ajudou a entender melhor o que acontece, né, com ela e, na verdade, o que aconteceu naquela época. Ela contou que para uma criança de apenas 4 anos foi como se uma mãe, né, tivesse colocado a filha para dormir e quando ela acordou simplesmente tinha desaparecido. Sem compreender exatamente o que havia acontecido, a Maria Rita desenvolveu uma profunda sensação de abandono, algo que acompanha até os dias de hoje. Ela realmente abriu o jogo. Apesar de escutar as músicas da mãe, Maria Rita fez questão, né, de preservar o legado da Elis Regina e ela gravou diversas canções do repertório da artista em shows e projetos especiais, que ela também canta, inclusive, né? E explicou que cantar é diferente de ouvir por iniciativa própria. Para ela, a dor da perda continua muito presente. Só para você ter uma ideia, né? Lá desde 1982. Como é que pode, né? Muito recente para ela ainda. Hoje, aos 48 anos, a Maria Rita, ela construiu uma carreira de enorme sucesso, conquistou vários prêmios também, né, Grammy Latino, e se tornou uma das principais vozes da música brasileira. Ainda assim, ela diz que a ausência da mãe é algo que nunca deixou de fazer parte da sua vida. E além de tudo, gente, ela relatou, né, que emocionou o público juntamente por mostrar, né, que mesmo depois de 40 anos, a saudade e o impacto da perda da Elis Regina continua vivo até os dias de hoje. É, ela não conseguiu ainda superar. Que coisa, em 40 anos. Mas Elis, aquela voz suave, delicada, a voz de Elis Regina. 9:25 da manhã.

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4: Muito bem, é hora da nossa faxina, dá um geral aí também, né? Um geralzão na casa, já é 9:29. Aí tá chegando agora às 9:30. Eu ajudo as meninas já a arrumar a casa, porque umas vai pra cozinha, já ajeitava o almoço, já vai começar, né, preparar já o almoço. Tem que sair meio-dia, né? Os meninados chegam da escola com fome. E a casa precisa ser arrumada e aquela playlist pra rodar bem aí pra você enquanto você faz aquela faxina básica, né? 9:30.

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1: Bom, já foi assunto aí, inclusive, aqui no programa, da influenciadora digital, lembra da Isabel Veloso? Faleceu em junho desse ano, depois de uma longa briga aí com o câncer, né? Contra o câncer. A história dela comoveu milhares de brasileiros acompanhando aí as lutas dela nas redes sociais. E pouco tempo depois aí da morte da influenciadora, o companheiro dela, o viúvo, né, o Lucas Borbas, assumiu um novo relacionamento e desde então surgiu aí muitos comentários nas redes sociais dizendo que o romance teria começado antes da morte da Isabel. Aí a gente, né, tem a pitadinha da maldade aí nesses comentários. Diante da repercussão da atual noiva de Lucas, ela decidiu se pronunciar e ela negou qualquer envolvimento com ele enquanto a Isabel ainda era viva e afirmou que está com a consciência tranquila. Até então ele tinha se pronunciado, mas dessa vez aí, né, a noiva decidiu ela falar. Segundo ela, o relacionamento entre os dois só começou depois da morte da Isabel. Levanta-se uma questão aí, depois que um casamento, né, acaba sendo interrompido por um óbito, a pessoa tem direito de viver a vida aí, tocar a vida sem apontamentos? Parece que a internet não perdoou muito aí ele por terminar, né, da forma que terminou o relacionamento novo acabou causando, né, muitas dúvidas e questionamentos aí também. Bom, a noiva disse também que entende as críticas por causa dos fãs, mas agora garantiu que os boatos não são verdadeiros. Ela ainda pediu para que as pessoas parem de espalhar informações sem provas e reforçou que tanto ela quanto o Lucas sabem exatamente quando a história entre eles começou. Até o momento também, Lucas mantém a mesma versão e afirma que o relacionamento é recente, inclusive, né, iniciando apenas após o falecimento de Isabel Veloso. Aí você tem a internet comentando, né, que isso teria acontecido antes, né? Pois é, internet sendo internet, né, gente? Mas claro que todo mundo tem aí a chance de viver a vida aí, né, tocar a vida e tocar em frente, com certeza. 9:40

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2: A música vai pra Lúcia, lá do Vila Viana, com a gente aí, Astronauta de Mármore. Gente, essa música aí também, lançada em 1989. A música faz parte do álbum Cardume e marcou definitivamente a carreira da banda. Detalhes que surpreendeu muita gente: a melodia não é original. Ela é uma versão em português também de Starman. É sucesso lançado por David Brown em 1972. A ideia de gravar a versão surgiu durante as gravações do disco. A banda tocava, inclusive, no estúdio por diversão, quando o produtor sugeriu que eles criassem uma adaptação em português. Olha só como surgiu esse sucesso, hein? No começo houve muita resistência, mas a ideia acabou sendo aceita e deu origem a uma das canções mais marcantes, né, do rock brasileiro. Apesar de manter a melodia da canção de David Brown, a letra em português ganhou uma identidade própria. Ao invés de traduzir literalmente o original, os integrantes criaram novos versos, cheio de metáforas e imagens lindas ao espaço, né, ligando aí o espaço, solidão, tempo e transformação. O próprio vocalista também já explicou que a intenção era imaginar um novo capítulo da história do personagem criado por David Brown, o famoso Major Tom, o astronauta presente em outras músicas do cantor inglês. Ou seja, Astronauta de Mármore funciona como uma homenagem ao universo criado por Brown e não como uma simples tradução. O sucesso foi enorme, gente. A música tornou-se uma canção nacional mais tocada nas rádios em 1989 e ajudou assim o álbum Cardume a conquistar o disco de ouro, consolidando Nenhum de Nós como uma das principais bandas de rock nacional. Mais de 3 décadas depois, Astronauta de Mármore continua emocionando diferentes gerações e é presença garantida também nos shows da banda. Para muitos brasileiros, ele já ganhou vida própria e acabou se tornando um clássico tão importante quanto a música que inspira. Vamos recordar esse sucesso?

0: 9:59.
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5: Polícia prende homem suspeito de ter assassinado a própria mãe em Boa Esperança. Adolescente de 15 anos morre em acidente com máquina agrícola em uma fazenda no município de Ilicínia. Homem cai de lancha e desaparece na represa de Furnas. Incêndio destrói eletroeletrônicos na loja Magazine Luiza, em Poços de Caldas. Bombeiros socorrem mulher após acidente de moto no centro de Varginha.
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5: Polícia prende homem suspeito de ter assassinado a própria mãe em Boa Esperança. Maria Andréia da Silva França, de 55 anos, foi encontrada morta dentro de sua casa no bairro Nova Esperança, em Boa Esperança. O suspeito do crime é o próprio filho da vítima, um homem de 34 anos. De acordo com informações da Polícia Militar, ele teria sofrido um surto psicótico, recebeu atendimento no pronto-socorro e, após ser liberado, foi levado de volta para casa pela Guarda Municipal. Ao chegarem à residência, devido ao comportamento estranho do suspeito, os agentes resolveram fazer uma busca no local e encontraram o corpo da vítima com escoriações, coberto por um cobertor. O homem foi conduzido para a delegacia, autuado em flagrante e encaminhado para o sistema prisional. O corpo foi levado para o IML para exames que definirão a causa da morte. Adolescente de 15 anos morre em acidente com máquina agrícola em uma fazenda no município de Ilicínia. O adolescente Matheus Alves Maia, de 15 anos, morreu em um acidente em uma fazenda na zona rural de Ilicínia, quando conduzia um trator acoplado com uma colhedora de café e foi sugado pela máquina. Para fazer a retirada do corpo, foi necessária a desmontagem de parte da máquina. A Polícia Civil fez a perícia no local para investigar as circunstâncias do acidente. Homem cai de lancha e desaparece na represa de Furnas. O Corpo de Bombeiros de Boa Esperança está fazendo buscas na represa de Furnas, nas proximidades de Guapé, à procura de um homem que caiu de uma lancha e está desaparecido. As buscas foram interrompidas no começo da noite de ontem e retomadas nesta manhã. Incêndio destrói eletroeletrônico.

Na loja Magazine Luiza, em Poços de Caldas. A Polícia Civil apura as circunstâncias do incêndio na loja Magazine Luiza, no centro de Poços de Caldas, ontem de manhã. Segundo informações, a loja ainda estava fechada quando as chamas começaram. O Corpo de Bombeiros foi acionado, combateu o fogo, mas muitos eletroeletrônicos ficaram destruídos. A Polícia Civil realizou a perícia no local para determinar as causas do incêndio. Ninguém ficou ferido. Bombeiros socorrem mulher após acidente de moto no centro de Varginha. Ontem, o Corpo de Bombeiros de Varginha socorreu uma mulher de 23 anos que ficou ferida após perder o controle da motocicleta e bater na traseira de um carro parado. Ela recebeu os primeiros socorros no local e foi levada para o Hospital Bom Pastor. A ocorrência foi registrada pela Guarda Municipal.

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3: Bem, agora são 10:13 da nossa manhã. Tem o nosso boletim Rádio Notícia. Sua voz em destaque. Projeto de lei aprovado nessa semana pela Assembleia Legislativa de Minas Gerais estabelece novos limites para a contratação de shows com recursos públicos pela Prefeitura. A proposta fixa regras para os gastos com cachês artísticos e prevê critérios relacionados à capacidade financeira dos municípios. O texto ainda segue a sanção do governador. Você confere todos os detalhes, o que muda e como a medida pode impactar as prefeituras aqui de Minas, na edição de hoje do Cidade em Revista, a partir das 11 da manhã.

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4: Hoje é 16 de julho de 2026, quem sobra velhinha no dia de hoje? Alô, Davi de Castro Xavier, do Parque Jussara, soprando velhinha hoje, parabéns, meu querido. Luiz Carlos Lemes, do Congonhal. Maria José da Silva, Leli de Cruzilha. Parabéns pra você nos anos de vida, tá? Você consiga alcançar seus propósitos e objetivos no dia de hoje.

0: Saúde, passam os votos da Rádio Tropical pra você, que sobra velhinha no dia 16 de julho.
1: 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Parabéns pra você!
2: Bom dia! 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
0: pra você que tá com aquela preguiça danada cedo aí. Preguiça, aquele frio. Sei que, assim, tem dia que tá frio. Mas tem gente que exagera, né? Tem gente que é duas meias, quatro calças, cinco blusas. Se bobear, ainda leva uma coberta pro trabalho. Aí não, né? Você me ajuda aqui. Tá gelado, tá frio. Mas qual é a Noruega, né? Que nem a Noruega.
3: Oh, que dia tão feliz. Bom dia, dona Florinda.
4: Bom dia, por quê? Estava bom até chegar o senhor.
0: Cara, esse programa é muito aleatório. Do nada chega uns áudios assim. Mercinho, vamos caçar serviço? Vamos, servicinho? Com nós? Hã? Ah?
5: Fala, Tom Carlos.
0: E aí, Dodô?
5: Dodô Pintor. Um abraço a todo mundo que tá aqui na obra. Beleza, Musa. Aqui no Jardim Marano, pro Creitinho Servente, pro Rodrigo Pedreiro.
0: Creitinho!
5: Thiago,
0: oi, Creitinho!
5: Pra toda a equipe que tá aqui na casa do seu Fernando aqui. Beleza. Toca a música pra nós, um pagodão. No meu olhar, eu só não lembro quem que canta, mas é pagode.
0: Aí você quebra.
5: Todo mundo aí, tamo junto. Excelente que tá a fila pra geral aí.
0: Aham.
5: E domingão tem Vila Lima de novo, hein?
0: É, VL.
5: Vai tá aí quatro jogos invicto aí, então, cara.
0: Que é isso? Você é bruto.
5: VL aí, mano.
0: Você tá calmo, né? Você calmou. Calma o coração, viu, Dodô? Não irrita, não, Dudu. Um abraço aí, bom trabalho, viu? Bom dia, se der, mandando pra nós aqui na Elétrica Vitor, pra o Vitor Shirley. É, também o Rian, no bairro Nossa Senhora Aparecida. Muito obrigado, Deus abençoe também. Nossa, as lojas, né? Que também acorda já com rádio na 95. Obrigado pela sua audiência, tá? Obrigado pela companhia, pela parceria. E aqui estamos com você, do outro lado aí também. Né? Hoje, né, sim. Brasileirão volta, hoje é Botafogo e Santos. É, Botafogo e Santos. Não tem ninguém pra secar hoje não, né?
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0: 10:19.

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2: Dado especial que é Estevam Avelar. O Estevam é tricordiano, fotógrafo e um profissional que construiu uma trajetória de destaque na televisão brasileira, levando o talento nascido aqui em Três Corações para uma das maiores emissoras de televisão do país, que é a Rede Globo. É.
3: Eu fiz um trabalho com o Mauro Mendonça, porra,
2: o filho,
3: Gabriela,
2: Mauro,
3: o filho.
2: O filho, ele também é excelente.
3: Nossa, o Gabriela, uma viagem maravilhosa também, interior do Piauí.
2: Juliana Paz, né?
3: Juliana Paz.
2: Sim, a Ivete também tá bonita na novela, né?
3: É, participação.
2: Isso.
3: Eu fui na Serra da Capivara, um lugar maravilhoso. A Globo propicia isso, as locações. Agora eu fui fazer Nobreza do Amor, eu fui para Mossoró, Areia Branca, Natal, e lá para os Cafundó de Natal, lá onde é a base de lançamento de foguete, a gente gravou todas as praias, né, e as falésias.
2: A fotografia também tá linda ali.
3: Tá
2: a coisa mais linda. É a atual novela das seis, né?
3: É,
2: o pessoal entende.
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0: aliás, tem Bruno e Enzo. Marrone não cantou nessa aqui, não. Pai, por quê? Enzo e Enzo Rabelo e Bruno. Pai e filho, né?
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0: Ô, Marcinho! É, tá difícil mesmo secar a energia. Secar a Argentina, viu? É, tá difícil. Argentina, Messi e Doutor Xavier, parece que né, é a mente dos jogadores da Argentina, é verdade. Né? Tá difícil secar a Argentina com o Messi jogando o que tá jogando. Pelo amor.

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Grande sucesso de Daniel. O que, que o ser humano precisa para ser feliz? Você lembrou, né? A música do Gilberto Barros aí do cassino. Eu lembro. Essa aqui é a Tropical, a mais querida, a mais ouvida, os melhores ouvintes do Brasil aqui. Já tem Cidade Revista.

Ademir. Fala, Ademir. Tem tudo aqui, tem tudo pra você. Bom, tem agora o Cidade em Revista pra você. A revista agora 11 horas com muita informação, notícia pra você também, tá aí informado, muito mais informado, informada do que acontece em sua cidade. Tô de volta amanhã, sexta-feira, 6 da manhã, com o nosso Manhã da Tropical, tá? Um beijo no seu coração, fique bem, cuide-se bem, ótimo restinho de quinta-feira e a gente se fala. Luiz Carlos de Freitas chegando com Cidade Revista. Tchau.

0: 11:01.
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2: Bom dia. 11:02. Está no ar Cidade em Revista, edição do dia 16 de julho de 2026. Luiz Carlos de Freitas e junto com toda a nossa equipe vamos levar até o seu conhecimento os principais fatos, informações, reportagens que são destaque no nosso município e na região. Acompanhe o trabalho de entrevistas e reportagens de Graziela Mello, Elison Gonçalves e Zezinho Rodrigues, trazendo os assuntos que movimentam a cidade. E nas notícias do Complexo Policial, a apuração é com Donizete de Almeida. Fique conosco, se informe, participe. O Cidade em Revista está no ar. Quinta-feira, dia 16 de julho, é dia de lembrarmos aí de Davi de Castro Xavier, aniversariante de hoje no Parque Jussara. Luiz Carlos Lemes no Congonhão e Maria José da Silva Nelly em Cruzília, Minas Gerais. A todos votos de muitas felicidades. Vida longa aos nossos homenageados.
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2: Pois é, começamos a falar de Três Corações para esta quinta-feira. O dia começou com bastante frio na cidade. Os termômetros registraram mínima de 7 graus nas primeiras horas da manhã e a sensação térmica ficou ainda mais baixa em alguns momentos, chegando a 6 graus. Para sair cedo de casa, o agasalho obviamente foi indispensável. Ao longo da tarde, o sol aparece e ajuda a elevar as temperaturas de forma gradual. Mas o frio continua predominando nesta época do ano. A máxima prevista para hoje é de 21 graus, com tempo firme e sem previsão de chuva durante todo o dia. Portanto, quem precisa resolver compromissos, trabalhar ao ar livre ou até mesmo aproveitar o horário do almoço para caminhar, pode contar com condições favoráveis. A umidade relativa do ar segue elevada no período da manhã, alcançando 98%, o que favorece a formação de nevoeiro em alguns pontos do início do dia. Com o avanço da tarde, a tendência é que esta umidade vá reduzindo, comportamento típico do inverno. Por isso é importante manter a hidratação ao longo do dia, mesmo sem aquela sensação de calor. Outro destaque é a qualidade do ar, que permanece muito boa. O ar limpo favorece a prática de atividades físicas ao ar livre e também é um bom momento para aproveitar alguns minutos de exposição ao sol, sempre com os devidos cuidados para estimular a produção de vitamina D. Agora, quando o assunto é chuva, o cenário continua praticamente o mesmo. Julho, tradicionalmente um dos meses mais secos do ano em Três Corações, a média histórica para o mês é de 19 milímetros de precipitação. E até nesta quinta-feira, dia 16, foi registrado apenas 1 milímetro de chuva, o equivalente a cerca de 5% do volume esperado para todo o mês de julho, mostrando que o período da estiagem segue predominando a região. A recomendação é manter os cuidados típicos do inverno, hidratar-se bem, usar roupas adequadas nas primeiras horas da manhã e durante a noite ao redobrar a atenção com crianças, idosos e pessoas que sofram com problemas respiratórios, já que o tempo seco costuma favorecer o desconforto e o agravamento dessas condições. Olha, reforçando então a previsão para hoje em Três Corações, mínima de 6 graus, máxima de 21, tempo firme, sol entre poucas nuvens e nenhuma possibilidade de chuva. Uma quinta-feira típica de inverno no sul de Minas Gerais. 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Especialista alerta que consumo de café pode agravar sintomas de rinite durante o inverno. Multirão entrega cerca de 500 aparelhos auditivos e pacientes de Três Corações e região. Folias de Reis devem ser cadastradas na Casa da Cultura de Três Corações. Prefeitura explica a retirada dos totens de segurança em Três Corações. Festa Julina da Igreja São Jerônimo será realizada no dia 25 de julho. Campanha Troco Solidário transforma pequenas doações em apoio à Vidação. Equipe Master Solidário faz balanço do jogo beneficente realizado no Canto do Rio. Novo Conselho Municipal de Assistência Social toma posse para o biênio 2026-2028. Moradora do Vila Bela 2 reclama da falta de iluminação pública no bairro. A Assembleia aprova projetos que estabelecem limites para cachês artísticos pagos por prefeituras. E ao final desta edição, as ocorrências policiais com o repórter Donizete de Almeida. Fique conosco, está começando Cidade em Revista.
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2: 11 horas e 7 minutos. O primeiro assunto de hoje é oportunidade de trabalho. A Prefeitura de Três Corações está com inscrições abertas para um processo seletivo destinado ao preenchimento de vaga para cargo de psicólogo. A seleção é voltada a profissionais da área que atendam os requisitos previstos no edital. Este processo estabelece critérios para inscrição, análise dos candidatos e demais etapas necessárias para contratação. Quem tiver interesse em participar deve ficar atento aos prazos, às documentações exigidas e à orientação prevista no processo seletivo. Vamos trazer todos os detalhes sobre as inscrições, os requisitos para concorrer à vaga e as informações importantes para os candidatos. É Maria Letícia Brito Santos que vai falar conosco. Ela é agente de gestão administrativa.
1: Bom dia, ouvintes. Meu nome é Letícia. Sou servidora da Secretaria de Administração e Recursos Humanos da Prefeitura de Três Corações. E venho lembrar que as inscrições para o processo seletivo de psicólogo já estão abertas. Os interessados podem se inscrever diretamente no site da Prefeitura até o dia 26 de julho. Para participar, basta acessar o portal, clicar na aba Processo Seletivo e realizar a inscrição. Vale lembrar que o processo seletivo está com formato novo. Toda a documentação exigida deve ser anexada diretamente na plataforma. E as convocações e demais comunicados serão publicados exclusivamente pelo site da Prefeitura, garantindo mais praticidade, transparência e agilidade. Se você atende aos requisitos do edital, não perca essa oportunidade. Acesse o site da Prefeitura, faça sua inscrição e participe. Boa sorte a todos os candidatos.
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2: Com a chegada dos dias mais frios, aumenta também o consumo de bebidas quentes, principalmente do tradicional cafezinho, que faz parte da rotina de muitos brasileiros. Mas o que pouca gente sabe é que, em alguns casos, o café pode contribuir para o agravamento dos sintomas da rinite e de outros problemas respiratórios. Você sabia disso? Especialmente em pessoas que já convivem com as alergias. No inverno, o tempo seco e as baixas temperaturas já favorecem crises de rinite, sinusite e outras doenças respiratórias. Por isso, é importante conhecer que hábitos podem aliviar ou intensificar esses sintomas e quando é necessário procurar uma orientação médica. No Momento Saúde de hoje, vamos entender melhor a relação entre o consumo do café e as doenças respiratórias, além, claro, de trazer orientações importantes para enfrentar o inverno com mais qualidade de vida.
3: Então vamos lá. Primeiro motivo que o café pode atacar a rinite. Sabe qual que é, pessoal? Muitas pessoas têm refluxo gastroesofágico pelo café. Como assim? Que é o ácido do estômago que sobe para a garganta e incomoda. Só que daí, pessoal, é um caso de um paciente que tem muito refluxo, a ponto desse ácido que está lá no estômago subir bastante e chegar na região nasal. Pode chegar tão intenso que deve inflamar essa região e provoca congestão nasal, coriza também, às vezes até a secreção, tá? Principalmente aquele paciente, aquela pessoa que adora tomar o cafezinho à noite. Porque favorece o quê? Ter o refluxo ao deitar, tá? Então, se você observar isso, veja se você não está exagerando muito no café, está dando mais refluxo em você, observe não ter muita azia, queimação, e veja se não tem uma relação também com a sensação de estar congestionado teu nariz também, tá? Principalmente se você tiver com uma barriguinha mais avantajada, que pode favorecer você a ter mais refluxo. E o café é um grande componente, tanto ele por si só, mas ele também libera o esfíncter esofágico, que vai favorecer subir esse ácido, tá? Segunda situação, é o que você deve adorar o teu café, pessoal. Sabe o que é o motivo? É aquele cheirinho, aquele cheirinho de café bem passado, né? Aquele cheirinho de aroma, que às vezes as pessoas hoje compram vários tipos de cafés, de vários aromas, sabores. É, muitas pessoas podem ter crise de rinite por odores, tá? Incluindo do café, também perfume, produto de limpeza, fumar cigarro. Então, esse odor do café pode ficar coçando o nariz, coriza e congestionar o nariz, tá? Então, aconselho, então, você não ser você que faça o café, fica aquele contato mais próximo, for passar, se você gosta de passar o café, né? Às vezes, só com aquelas pastilhinhas lá, pode ser um pouco menos forte aquele odor do café, tá bom? E veja se isso pode te melhorar ou não. Outra dica que você pode fazer, que tá no ambiente, tá aquele cheiro de café e você gosta muito, lavar o nariz com soro, tá? Eu aconselho não com a garrafinha, tá bom? Mas pode ser com a latinha, tá? Como que seria? Fazer a lavagem com mais frequência, põe a ponteira lá dentro, vira pro lado, aperta e segura 4 segundos. Por que vai fazer? Isso vai hidratar seu nariz, vai remover as impurezas, incluindo o odor ali que você possa estar incomodado, tá bom? Você não vai precisar parar com o teu café. Terceira situação que o café pode atacar a tua rinite. Quem que toma café frio ou café gelado, correto? O pessoal quer um cafezinho quente, se possível pelando, aquele com vaporzinho e tudo mais, né? Só ter cuidado de não queimar a boca. O calor, o vapor, a mudança de temperatura, muitas pessoas têm sintoma de rinite. Isso inclui o cafezinho, o chá, também mudança de temperatura pelo ar-condicionado, pelo clima. Então, esse odor, você sentir aquele calor, aquele vapor, até às vezes sair do banho quente para o frio ali já dá rinite em você, que é coriza, congestão nasal. E o que aconselho? Não deixar muito quente o teu café. Isso pode ser uma solução para você. Doutor Paulo, eu não consigo tomar café, eu quero tomar café, tem outra opção, além de ser mais morno, você pode talvez utilizar medicações nasais uma meia hora antes de tomar esse café. Tem essa opção, tá? Mas daí tem que conversar com o teu médico para ele te orientar qual medicação que é essa, pode ser consulta online para o telemedicina, consulta presencial. Você vai conversar com ele até explicar um pouco mais, que tenho certeza, não é só o café que deve atacar a tua rinite, talvez tenha que fazer exames de alergia, para ver se tem alergia a ácaro também, a pólen, a fungos, animais, ver se não tem indicação da vacina, rinite em gotinhas. Então tem muitas explicações para ele passar. Aqui mais um cenário que talvez você não saiba, do café realmente pode, que eu tenho visto cada vez mais pacientes no consultório reclamando isso aí, e tô começando a orientar eles têm visto melhoras, tá bom? Claro, a grande maioria não parou no café, um ou outro sim, que não sentia necessidade, mas agora eles estão ajustando, tá bom?
2: Ok, ainda no momento saúde, mas agora outro assunto, a audição desempenha um papel fundamental na comunicação, na convivência social e até na qualidade de vida. Claro, quando a perda auditiva não é tratada, atividades simples como conversar com a família, acompanhar uma reunião, assistir a televisão ou até ouvir um aviso importante pode se tornar um grande desafio. Por isso, o acesso ao diagnóstico e os equipamentos de reabilitação faz toda a diferença na rotina de quem precisa desse tipo de atendimento. Três Corações, por exemplo, a iniciativa está ajudando a mudar essa realidade. Durante todo o mês de julho, a Secretaria Municipal de Saúde realiza no Centro Especializado em Reabilitação, o CER4, um mutirão para a entrega de aparelhos auditivos destinados a pacientes que aguardam na fila de espera. Ao todo, cerca de 500 aparelhos auditivos serão entregues a moradores de Três Corações e também de municípios da macro-região atendida pelo serviço. A expectativa é reduzir a demanda reprimida e garantir assim que essas pessoas tenham acesso aos equipamentos de forma mais rápida, permitindo o início ou a continuidade do processo de reabilitação auditiva. Para muitos pacientes, receber um aparelho auditivo representa muito mais do que melhorar a capacidade de ouvir. Significa recuperar a autonomia, voltar a participar de conversas, compreender melhor o que acontece ao seu redor e retomar as atividades do cotidiano com mais segurança e independência. Essa mudança também beneficia familiares e cuidadores, já que uma comunicação mais eficiente fortalece os vínculos e melhora, com certeza, né, tudo. Especialistas lembram que a perda auditiva pode atingir pessoas de todas as idades. Ela pode surgir de forma gradual, em consequência do envelhecimento, da exposição prolongada a ruídos intensos, né? E de algumas doenças ou até mesmo por outros fatores de saúde. Em muitos casos, os primeiros sinais passam despercebidos. Entre eles estão a necessidade de aumentar constantemente o volume da televisão, a dificuldade para entender conversas, principalmente em ambientes com muito barulho, a sensação de que as pessoas estão falando baixo demais ou de forma pouco clara. Por isso, ao você perceber esses sintomas, é importante procurar uma unidade de saúde para uma avaliação e, se necessário for, receber encaminhamento para atendimento especializado. Quanto mais cedo o problema é identificado, maiores são as chances de adaptação ao tratamento e da preservação da qualidade de vida. Além da entrega desses aparelhos, o atendimento realizado no centro, quatro, inclui orientações sobre a utilização correta dos equipamentos, ajustes individuais e acompanhamento durante o período da adaptação, garantindo que cada paciente possa aproveitar todos os benefícios proporcionados por essa tecnologia. Com esse mutirão, a Secretaria Municipal de Saúde vem reforçar o compromisso de ampliar o acesso aos serviços especializados, reduzir o tempo de espera e promover mais inclusão, autonomia e qualidade de vida para centenas de pacientes que agora terão uma nova oportunidade ouvir melhor e participar de forma mais ativa das atividades do dia a dia. Eis aí uma boa notícia, fique atento, as mudanças estão por chegar. 11 horas e 18.
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2: Perdão, 11:19. O assunto agora é duração. Ou, perdão, o assunto agora é educação e atenção aos estudantes que pretendem ingressar no ensino superior ou continuar os estudos em uma faculdade particular com apoio dos programas do governo federal. Nesta semana, há novidades tanto para quem deseja participar do Fundo de Financiamento Estudantil, o FIES, quanto para os candidatos inscritos no programa Universidade para Todos, o ProUni. Enquanto o FIES segue com as inscrições abertas para o segundo semestre deste ano, o ProUni já divulgou o resultado da primeira chamada e os estudantes pré-selecionados precisam ficar atentos aos prazos para a comprovação das informações e a entrega das documentações. Quem reúne as principais orientações explica que pode participar, quem pode participar e destaca as datas que os candidatos não podem perder é o repórter Elison Gonçalves.
4: Quem pretende ingressar no ensino superior privado com apoio de programas do governo federal precisa ficar atento. Nesta semana, duas atualizações importantes movimentam o calendário dos estudantes. As inscrições para o Fundo de Financiamento Estudantil, o FIES, seguem abertas, enquanto o programa Universidade para Todos, o ProUni, já divulgou o resultado da primeira chamada. Começando pelo FIES, os interessados têm até sexta-feira, dia 17, para fazer a inscrição exclusivamente pela internet, por meio do Portal Único de Acesso ao Ensino Superior. Para acessar o sistema, é necessário utilizar uma conta gov.br. O FIES é destinado a estudantes que desejam financiar cursos presenciais de graduação em instituições particulares de ensino superior que tenham a avaliação positiva do Ministério da Educação. O programa permite que o aluno realize o curso e faça o pagamento do financiamento conforme as regras estabelecidas pelo governo federal. Para participar desta edição, é preciso ter realizado pelo menos uma edição do Enem a partir de 2010, ter obtido média igual ou superior a 450 pontos nas provas objetivas, não ter zerado a redação e possuir renda familiar mensal bruta de até 3 salários mínimos por pessoa. Candidatos que fizeram o Enem apenas como treineiros não podem participar da seleção. Outra prioridade do programa é atender estudantes que ainda não concluíram uma graduação e que nunca utilizaram outro financiamento estudantil. Além das vagas ofertadas inicialmente, o Ministério da Educação também poderá disponibilizar vagas remanescentes ao longo do processo seletivo. O cronograma já está definido. O resultado da chamada única será divulgado no dia 30 de julho. Os candidatos pré-selecionados deverão complementar a inscrição entre os dias 31 de julho e 4 de agosto. Já quem não for convocado inicialmente ainda poderá ser chamado pela lista de espera, que ficará ativa entre os dias 7 e 24 de setembro. Agora vamos falar sobre o ProUni. Também nesta semana foi divulgado o resultado da primeira chamada do programa Universidade para Todos, que oferece bolsas de estudo integrais e parciais em instituições privadas de ensino superior. A lista dos candidatos pré-selecionados já está disponível no Portal Único de Acesso ao Ensino Superior. Mas atenção, aparecer na lista não encerra o processo. Agora começa uma etapa muito importante. Os estudantes convocados precisam comprovar todas as informações informadas durante a inscrição. Esse procedimento deve ser realizado diretamente na instituição de ensino onde o candidato foi pré-selecionado, respeitando as orientações de cada faculdade. O prazo para entrega da documentação vai até o dia 24 de julho. Caso a documentação não seja apresentada dentro do período estabelecido, o candidato perde automaticamente a vaga conquistada. Quem não foi selecionado nesta primeira chamada ainda terá uma nova oportunidade. A segunda chamada está prevista para o dia 5 de agosto. Depois disso, haverá ainda a lista de espera. Para participar dessa etapa, será necessário manifestar interesse nos dias 26 e 27 de agosto, com divulgação do resultado previsto para 1º de setembro. Tanto no FIES quanto no ProUni, a recomendação é que os estudantes acompanhem diariamente o Portal Único de Acesso ao Ensino Superior e fiquem atentos aos prazos. Perder uma etapa, seja de inscrição, convocação ou entrega de documentos, pode significar a eliminação do processo seletivo. Com informações direto da redação para o Cidade Revista, repórter Elison Gonçalves.
2: Muito obrigado, Elison Gonçalves. Agora vamos falar de cultura, uma tradição que faz parte da identidade de muitas comunidades de Três Corações e da região. A Associação Tricorjana de Folia de Reis está orientando os grupos a realizarem o cadastro das folias na Casa da Cultura. O objetivo é atualizar o levantamento das companhias em atividade no município, fortalecer a prevenção dessas manifestações cultural e facilitar a organização de futuras ações voltada aos foliões. Quem traz os detalhes e faz esse importante chamado aos representantes das folias é o presidente da Associação Tricordiana de Folia de Reis, Carlinhos, conhecido como Boião. É o Carlinhos Boião que vai falar conosco.
5: Está acontecendo, está sendo todas as folias de reis, estão sendo preparadas esse ano para fazer inscrição sobre a PINAB, entendeu? Para poder ter direito daquela ajuda que vem. Então é obrigatoriamente todos fazer essa ficha, entendeu? De aprovação, para ver se todos são aprovados para receber essa ajuda.
6: Ô, Carlinhos, tem o prazo da fazer aí o cadastro?
5: Tem, aí encerra agora, no fim do mês, agora encerra. É o tempo de avaliação que eles vão ter depois, para avaliar todas as folhas de reis que foram inscritas, para poder dar um parecer final, entendeu? Então, nós temos aí até no final do mês para entregar todas as declarações lá, entendeu? Prontinha, feita no capricho, que o pessoal entender, entendeu? Para poder, eles poderem avaliar lá.
6: E hoje temos aí quantas folhas de reis já para ser cadastrada?
5: Imagina, nós estamos com um total de 28 companhias de reis se cadastrando, entendeu? Acho que duas parou esse ano, ficou meio parado, então tá 28 companhias de reis mais ou menos foram registradas.
6: Ô Carlinhos, quais são os documentos que as folias devem entregar?
5: A documentação até que não tá difícil não, entendeu? É justamente o CPF, CNPJ, se alguém tiver, ou o CPF da alguma folia de reis, entendeu? O endereço do representante. Então, essas são coisas básicas. As perguntas que estão sendo feitas é que está sendo difícil. Então muita gente, esse pessoal quer entender o seguinte, a maioria dos foliões são pessoas de idade, são pessoas da antiga, entendeu? Então vem com muita burocracia, muita coisinha, pergunta muito complicada para poder responder. Coisa que, por exemplo, que eu acharia que a Casa Cultura tinha que ter deixado a pessoa responsável por isso para poder direcionar mais fácil, certo? Mas nós estamos com o Diego está nos ajudando aí, entendeu? O Diego é um componente de folião, ele conhece bem as regras, e ele está fazendo essa inscrição para o pessoal, entendeu? Então, eu agradeço muito o esforço dele, que está dedicando para isso tudo aí. Espero que dê tudo certo no final para não acontecer imprevisto para ninguém.
6: E a Casa da Cultura tem alguma pessoa, algumas pessoas que possam ajudar a Casa Folião?
5: Procurei o Juvenil, ele me orientou mais ou menos como era para ser feito. E eles lá não estão fazendo. Eu acharia que eles deveriam também dar esse apoio. E o Diego está indo sozinho aí, ele está correndo, ele está indo nas casas, tentando fazer, tentando acertar, porque o espaço é curto. Mas eu acho que eu deveria ter ajudado mais. Então ele está fazendo voluntariamente, ele está ajudando a fazer essa inscrição, porque ele é mais jovem, conhece mais um pouco da leitura aí. Ele está esforçando para poder que dê tudo certo. Mas está meio acochado, que é muita pergunta, né? O prazo está se esgotando, entendeu? Tem que corrigir, se estiver errado, não sei se eles vão dar prazo para poder corrigir isso ou não. Então esse ano complicou bastante para poder pegar essa ajuda que vem. Pastoria, por enquanto, eu já continuo ali com a Rosana. A gente tem tido só mais a presença dela. Tem outra, por exemplo, até aí para sair esse ano, até agora não manifestou em nada. Então, eu vou pedir a todos os filhos de reis da Liga, que faz parte com a Liga aqui, que já deixe os documentos certos aí separados. Assim que o Diego chegar, fica mais fácil para ele. Ele já passou para vocês quais são os documentos que precisa. É documento, mas é documento pessoal. Então, deixa tudo certo para na hora que ele chegar, agilizar mais rápido para poder atender mais gente. Mais rápido, né?
6: Ô, Carlinhos, quero agradecer sua participação com a gente. Parabéns pelo seu trabalho e esforço aí com as polícias de reis. E que essa lei PNAB venha ajudar vocês já para o final do ano ter melhores polícias de reis aqui em Três Corações novamente.
5: Eu que agradeço vocês aí, o pessoal da rádio, entendeu? Tem sempre nos apoiado aí com essas entrevistas. E é bom que a gente tenha um espaço para poder falar e mostrar o trabalho que a gente tem.
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2: 11 horas e 29, intervalo e a gente volta em instantes.
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2: 11:32. Nestes últimos dias, o nosso departamento de jornalismo recebeu inúmeras mensagens de ouvintes e internautas perguntando sobre a retirada dos equipamentos, os totens de segurança, instalados em diferentes pontos de Três Corações. Esses equipamentos, que contam com câmeras de monitoramento, fazem parte do sistema de vídeo monitoramento do município e chamaram a atenção da população ao começarem a ser removidos. Muita gente estranhou, principalmente em áreas centrais da cidade. A dúvida de muitas pessoas era justamente se os equipamentos deixariam de funcionar, se o sistema de monitoramento seria desativado ou se haveria algum prejuízo para a segurança pública. Afinal, os totens se tornaram conhecidos por estarem posicionados em locais de grande circulação de pessoas e veículos, contribuindo para o monitoramento urbano e auxiliando o trabalho das forças de segurança sempre que necessário. Diante da quantidade de questionamentos recebidos, a nossa equipe resolveu então entrar em contato com a Prefeitura de Três Corações para buscar uma resposta oficial e esclarecer de vez o que está acontecendo. O objetivo foi entender os motivos da retirada dos equipamentos, saber se a medida é temporária ou definitiva e quais serão os próximos passos em relação ao sistema de monitoramento da cidade. Quem explica essa situação é o secretário municipal de Segurança Pública e Mobilidade Urbana, André Luiz Ribeiro. Ele vem ao Cidade Revista detalhar por que os totens estão sendo retirados e informa como ficará o monitoramento eletrônico a partir de agora.
14: Bom dia a todos os ouvintes. Aqui é o André, secretário de Segurança Pública e Mobilidade Urbana. A razão da retirada dos totens da cidade é o término do contrato com a empresa anterior. Mas aproveito para informar que a atual administração já realizou um novo contrato, muito mais robusto, onde estão sendo instaladas mais de 600 câmeras em toda a cidade, modernas e integradas com as forças policiais. No dia 21 de julho, vamos apresentar oficialmente este programa de segurança pública para toda a população. Em breve, estaremos divulgando mais informações. Muito obrigado a todos.
2: O assunto agora é solidariedade. Bom, você já ouviu falar da campanha Troco Solidário? Alguém já deve ter ouvido. Aqueles centavos que muitas vezes passam despercebidos na hora de finalizar uma compra e podem fazer a diferença na vida de muitas pessoas quando são destinados a uma causa social. Em Três Corações, a iniciativa desenvolvida pelo supermercado Noel permite que os clientes façam a doação voluntária do troco, contribuindo diretamente com o trabalho realizado pela Vedação. Instituição que desenvolve ações voltadas ao atendimento e ao apoio de pessoas em situação de vulnerabilidade. Embora o valor de cada contribuição seja pequeno, a soma das doações feitas diariamente pelos consumidores acaba se transformando em um importante recurso para ajudar a manter os projetos e as atividades da entidade. É uma forma simples de você participar de uma corrente de solidariedade e colaborar com um trabalho que beneficia a comunidade. Para explicar como funciona a campanha, como os clientes podem participar e de que maneira essas doações são repassadas e utilizadas pela Vedação, nós conversamos com a diretora de eventos do Supermercado Noel, Maria. A Maria Cidade, vamos saber o que é que ela fala lá.
15: Bom dia, queridos ouvintes da Rádio Tropical, aqui da nossa querida Três Corações. É com muita alegria que eu venho até vocês mais uma vez para convidá-los a participar conosco na paróquia.
2: Bom, deixa eu interromper que esse áudio faz parte de um outro assunto que a gente vai falar daqui a pouquinho. Vamos falar do troco solidário, o assunto que nós estávamos aí, né, em questão agora no Cidade Revista. Perdão.
16: 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Todo o valor arrecadado é repassado à Vidação pelo Noel Supermercados. 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
2: E continuando, quem falou conosco é Maria Cida, viu? Maria Cida, obrigado, querida. 11:38. E continuando no tema solidariedade, agora vamos falar de uma iniciativa que uniu esporte e ajuda ao próximo. No último domingo, o estádio Canto do Rio recebeu mais uma edição do jogo beneficente, promovido pela equipe Master Solidário de Três Corações. Além de proporcionar um momento de confraternização entre os atletas, ex-jogadores e torcedores, o evento teve como principal objetivo arrecadar doações para ajuda ou ajudar quem mais precisa. A participação da comunidade foi fundamental para que o sucesso da ação, mostrando mais uma vez a força da solidariedade quando a população abraça uma causa social. E agora chegou o momento a gente fazer um balanço da iniciativa e apresentar o resultado das arrecadações obtidas durante o evento. Quem traz essas informações é o próprio coordenador da equipe Master Solidário de Três Corações, Anderson Herculano de Souza. Vamos ouvir.
17: Agradecer aos atletas, à população tricudiana, pela bela arrecadação. Foram arrecadados muitos materiais de limpeza, inclusive doado também cestas básicas, né, alimentos não perecíveis, né? Então foi arrecadado muito alimento, muito material de limpeza, e foi entregue à presidente Ellen.

0: 2026. E nesse jogo também, o Massa Solidário Três Corações estreou seu novo uniforme, né? Então foi uma estreia do novo uniforme, né? Do Massa Solidário Três Corações, versão 2026.
1: E agora, um convite para quem gosta das tradicionais festas das comunidades. A Igreja da Vila São Jerônimo promove no próximo dia 25 de julho mais uma edição da sua festa julina. A programação vai reunir momentos de confraternização, comidas típicas, atrações para as famílias e o fortalecimento da convivência entre os moradores da comunidade e também visitantes. Além do caráter festivo, o evento também é uma oportunidade de integração e apoio às atividades desenvolvidas pela paróquia. Quem traz mais informações sobre a programação e faz um convite a toda a população para participar é o pároco Padre Deon Vicente Ferreira. Vamos acompanhar.
2: Bom dia, queridos ouvintes da Rádio Tropical, aqui da nossa querida Três Corações. É com muita alegria que eu venho até vocês mais uma vez para convidá-los a participar conosco na paróquia Santa Teresa d'Ávila, do nosso Arraial, neste mês de julho. Vai acontecer no dia 25 de julho, a partir das 16h, lá na Igreja São Jerônimo. Nossa Igreja São Jerônimo, que está restaurada. Oportunidade de você ir conhecer também, ver como ficou linda a nossa igreja, né? Nós terminamos já a instalação dos vitrais, já colocamos os bancos novos, concluída a pintura, temos agora todo um pátio capaz também de acolher as pessoas para as nossas missas, nossas festas, quermesses. E este ano nós vamos fazer o nosso arraial lá na Igreja São Jerônimo, por ter uma estrutura melhor do que aqui na nossa paróquia, na Igreja Santa Teresa. Então você é convidado a participar conosco. Será no dia 25 de julho, a partir das 16h, vamos rezar a Santa Missa e depois da missa nós teremos as barraquinhas que vão funcionar com comidas típicas deste mês de julho. Aproveitar esse nosso inverno que está aí tão abençoado, né? Então nós vamos ter comidas típicas, vamos ter também quadrilhas. Será um momento em que você pode vir com a sua família, prestigiar assim o nosso arraial, ajudando-nos nas obras sociais da nossa paróquia, tá bom? Então você, ouvinte, é convidado a participar conosco. Será muito agradável, um momento de confraternização, momento de convivência como família, como membros do corpo místico de Cristo, tá bom? Então aproveito para convidar você, participe conosco e assim você estará ajudando a nossa paróquia Santa Teresa nas obras sociais que nós realizamos para melhor acolher e servir a comunidade. E por que faremos no São Jerônimo? Porque, como já diz, lá nós temos uma estrutura melhor, né, do que aqui na Igreja Santa Teresa. Lá nós temos um pátio, temos uma praça, temos uma estrutura, as ruas, né, menos movimento de carros, né, porque aqui na Santa Teresa nós estamos entre duas avenidas principais, então fica mais tranquilo fazer a quermesse lá, porque teremos mais oportunidade, mais espaço também para convivência, para as crianças brincarem, né? E assim teremos uma quermesse mais agradável, tá bom? Então você é convidado a participar conosco. E assim também dá uma observação, uma olhada lá na igreja e ver como ficou bonita a nossa igreja de São Jerônimo, que é agora também um marco especial para a nossa paróquia Santa Teresa, cujo aniversário estamos celebrando este ano, 30 anos de criação canônica da nossa paróquia. Então, desde já agradeço você, Zezinho, agradeço a Rádio Tropical por ceder mais esse espaço. Que Deus abençoe todos vocês, abençoe todo o nosso povo tricordiano, nossa querida Três Corações, essa terra abençoada e próspera. Um grande abraço, fiquem com Deus e que Santa Teresa d'Ávila, nossa mãe mestre e padroeira, interceda e abençoe cada um de vocês, em nome do Pai, do Filho e do Espírito Santo. Amém.
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1: 11:50. O assunto agora é assistência social, um tema importante para o acompanhamento das políticas públicas no município. Tomaram posse os novos integrantes do Conselho Municipal de Assistência Social de Três Corações, que atuarão no biênio 2026-2028. Embora o trabalho do Conselho aconteça muitas vezes nos bastidores, eles têm um papel essencial no acompanhamento, na fiscalização e na definição de diretrizes para os serviços de assistência social oferecidos à população. Durante a reunião de posse, também foi eleita a nova mesa diretora. A presidência do conselho ficará a cargo de Patrícia Tatiele Gonçalves Antenor, representante da Secretaria Municipal de Desenvolvimento Social. A vice-presidência será exercida por Gisele Bamenga, Gisele Bamé.

0: Enga, representante do ancianato Antônio Frederico Ozanã, e a secretária ficará sob responsabilidade de Marcílio, o secretário, né? Ficará sob a responsabilidade de Marcílio da Silva Costa, representante da Secretaria Municipal de Saúde. O Conselho Municipal da Assistência Social reúne representantes do poder público e da sociedade civil, permitindo assim que diferentes segmentos participem das decisões relacionadas às políticas de assistência social. Entre suas atribuições estão acompanhar a execução dos programas e serviços, fiscalizar a aplicação dos recursos públicos destinados à área, avaliar resultados e contribuir para o aprimoramento das ações desenvolvidas no município. Com o início do novo mandato, os conselheiros já definiram algumas prioridades para os próximos 2 anos. Entre elas está o fortalecimento do entendimento das instituições sobre o funcionamento da política e da assistência social, ampliando o diálogo entre as entidades e fortalecendo, obviamente, a atuação da rede de atendimento à população. Outro objetivo é intensificar as ações de orientação à fiscalização, contribuindo para que os serviços oferecidos às famílias em situação de vulnerabilidade sejam executados com transparência e eficiência dentro das normas estabelecidas pela Política Nacional de Assistência Social. Além disso, o Conselho vai continuar funcionando com o espaço de participação social, como espaço, onde representantes das instituições e do poder público discutem demandas, avaliam necessidades e acompanham a implementação das políticas públicas voltadas à proteção social. Com a posse dessa nova diretoria e o início dos trabalhos para o biênio 2026-28, a expectativa é de continuidade das ações de acompanhamento, fortalecimento da assistência social e garantindo que o Conselho siga exercendo o seu papel de controle social e de apoio ao desenvolvimento das políticas públicas voltadas à população de Três Corações.
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0: A primeira participação do Rádio Notícia de hoje vem lá do bairro Vila Bela 2 e trata de um problema que, segundo a moradora, tem preocupado quem vive na região. É que a Josiane entrou em contato com o nosso jornalismo para relatar a falta de iluminação pública em alguns pontos do bairro. De acordo com ela diz, a situação tem gerado insegurança para moradores e pessoas que circulam pelo local, principalmente durante a noite. A ouvinte afirma que já buscou uma solução para o problema e, segundo relatos, a solicitação foi encaminhada tanto a um vereador quanto à prefeitura, mas até o momento ela diz que não recebeu um retorno sequer sobre a demanda. Nossa equipe registra a reclamação e, como fez e faz em todos os casos, abre espaço para que órgãos responsáveis possam se manifestar sobre esse assunto. Vamos ouvir o relato da moradora Josiane.
2: Oi, boa tarde. Meu nome é Josiane. Eu sou moradora aqui do Vila Bela 2. E, gente, eu venho aqui porque eu tô indignada. Eu tô indignada, sabe com quê? Que a gente paga taxa de iluminação pública e a gente não tem iluminação. O Vila Bela 1, o Vila Bela 2, gente, tá faltando iluminação. Eu falei com o DJ Wesley há um tempo atrás, eu acho que tem uns 5 meses atrás, ou uns 6. Não deu um retorno, não falou nada. Poxa, a gente quer saber aonde que está o prefeito da cidade, sabe? Aonde que estão as autoridades que podem nos ajudar. Porque a gente está sem luz, sem iluminação na rua. Aqui o pessoal está colocando lanterna. É lanterna do celular para clarear. Gente, é idoso, é criança. Todo mundo necessita de luz. Afinal de contas, a gente paga iluminação pública para não ter. Mas sabe qual que é a minha maior indignação? É porque, assim, ontem eles postaram que lá no Eldorado tem iluminação de LED, enquanto Vila Bela 2 nem iluminação tem. As ruas todas não tem iluminação. Eu estou indignada com isso, porque o prefeito, e os vereadores estão colocando luz LED, é bom? É bom, é ótimo, mas tem que ser para todos, porque todos pagam iluminação. E aqui não tem iluminação nem na rua, é um poste que apaga. Eu já fui na prefeitura, não deu jeito. Eu já liguei aonde eles pediram para mim poder ligar e eles falam que eles estão com contrato. É uma burocracia. Então, assim, eu queria pedir, por favor, que lembrasse do pessoal aqui do Vila Bela 2, que lembrasse de nós, porque tá jogado. O Vila Bela 2, o Vila Bela 1, tá todo esquecido. E luz LED pra todo lado e aqui nada. Gente, por favor, né? Aonde são vocês, vereador? Ô, prefeito, aqui, ó, é a Josiane que tá falando, aqui do Vila Bela 2. Dá uma atenção pro pessoal aqui, por favor. E assim, eu não tô mentindo, porque eu já mandei até os vídeos pro Wesley. Ele teve acesso aos vídeos que eu mandei pra ele, os vídeos de tudo apagado, não tem iluminação em nada. E assim, ele não foi capaz de dar um retorno, sabe? De pelo menos falar, olha, não deu pra ir, a gente vai outro dia, a gente vai ver o que a gente pode fazer, porque não é um que faz sozinho. Mas se unir todo mundo, gente, a união faz a força. Porque quando une todo mundo pra votar, aí todo mundo dá força e a pessoa fica ali no seu cargo, mas quando é pra gente, é uma burocracia. Então, eu queria pedir, em nome de Jesus, olha aqui pro bairro, põe iluminação aqui, vê essas luzes que tá queimada, porque todo mundo necessita de iluminação, todo mundo paga iluminação e não tem iluminação. É um absurdo. É um absurdo a gente ver isso, sabe? A gente fica desacreditado desse pessoal da prefeitura, que a gente, ó, é triste. É triste, o pessoal aqui tá todo mundo triste com essa situação.
0: É um desabafo, né, da moradora Josiane, um desabafo. Vale lembrar que o município está realizando a substituição da iluminação pública convencional por luminárias de LED, assim como foi dito, em diversos bairros da cidade. A prefeitura tem divulgado periodicamente o cronograma da execução dos serviços e informado que várias regiões já receberam a nova iluminação, que oferece maior eficiência e melhor visibilidade. A segunda participação do Rádio Notícia também vem lá da região do Vila Bela, dessa vez do bairro Vila Bela 1, e traz uma reclamação relacionada à limpeza urbana. A ouvinte Vera Lúcia procurou nosso jornalismo para denunciar a situação de um terreno abandonado que, segundo ela, vem sendo utilizado para descarte irregular de lixo e apresenta ainda, para completar, mato alto. De acordo com a moradora, o local tem causado preocupação aos vizinhos, tanto pelo aspecto do abandono quanto pelo risco da proliferação de insetos e animais peçonhentos. Ela também alerta para que a possibilidade desse espaço se torne um ambiente favorável ao mosquito da dengue, especialmente quando há um acúmulo de resíduos por tudo quanto é lado. Como sempre fazemos, registramos a demanda apresentada pelo ouvinte e deixamos o espaço aberto para que os responsáveis pelo terreno e os órgãos competentes possam se manifestar e informar as providências que serão adotadas. Vamos ouvir o relato dela?
3: Bom dia, meu nome é Vera Lúcia, eu moro aqui na Vila Bela 2, na Vila Bela 1, na Rua 2, tem um terreno aqui, meu filho, o negócio tá tão feio, o mato tá numa altura que dá até medo de você passar. Agora ontem eu saí aqui à tarde, até pé de café eles cortaram e jogaram aí. Tem que achar o dono desse terreno aí, vai fazer uns 30 anos que eu moro aqui, nunca vi o dono. Mas tá, joga material de construção, joga móveis velho, pedaço de carro velho. Agora cortou uns pés de café, jogou, tá suportável. Vê se o dono, se ele não for limpar, prevendeu aí. Tá difícil, tudo enquanto há, o povo joga nesse terreno, pra cima da minha casa aqui. Tem um senhor de idade que mora em Pareado, eu não sei como não entra bicho lá na casa dele. Tá suportável. Vê se vocês acham, dá um jeitinho pra nós aí, fazer um favor. Achar o dono pra limpar. Se vocês virem cá, você vai ver. É precisar de caminhão pra tirar a lixaiada ali. Que joga tudo que você imagina, eles jogam no terreno. Eu acho uma sacanagem, né? A rua da gente cuida da frente da casa da gente, mas os outros, Esse terreno eu nunca vi ninguém aqui, desde quando eu construí, moro aqui. Vê se você tem alguma prefeitura que vocês podem fazer para nós aí, para a gente dar um ver nesse terreno, achar esse dono. Se ele for limpar, é para vender que alguém cuida, né? Vai ficar fazendo de entulho, tá quase igual o lixão. Nossa, pai. Obrigado, viu? É na rua 2, número 53. Vamos ver se esse dono aí dá pelo menos uma olhada aí, limpar. Se ele não quiser, mandei vender para alguém cuidar. Porque tá difícil, viu? Tudo que você imagina, ele joga no terreno ali. E o mato, minha filha, dá altura do muro. Então tá bom. Obrigado e um bom dia, viu? Se vocês puderem achar esse dono, ou ver se a prefeitura acha esse dono para ele dar um jeito, eu agradeço. Um bom dia para vocês.
0: Você pode participar do Rádio Notícia com a sua sugestão de pauta, denúncia ou reclamação. 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Ok? O assunto agora é política mineira, mas a gente fala daqui a pouco. Está encerrado o Rádio Notícia.
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4: Doze horas e 2 minutos.
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0: Agora 12:03. O assunto agora é política mineira. Como havia dito, a Assembleia Legislativa de Minas Gerais aprovou em segundo turno um projeto de lei que estabelece novos critérios para a contratação de artistas com recursos públicos. Entre as principais medidas estão a criação de um texto de um teto para os cachês pagos por prefeituras, além de limites para os gastos com eventos em relação à capacidade financeira de cada município. Essa proposta também prevê regras para despesas como logística dos artistas e estabelece penalidades para gestores que descumprirem as normas. O texto foi aprovado por unanimidade pelos deputados estaduais e agora está seguindo para a sanção do governador. Quem traz os detalhes e explica melhor o que muda caso a medida entre em vigor, repórter Elison Gonçalves.
6: Um projeto aprovado pela Assembleia Legislativa de Minas Gerais pode mudar a forma como as prefeituras mineiras contratam artistas para shows e eventos realizados com dinheiro público. Os deputados estaduais aprovaram em segundo turno e por unanimidade uma proposta que estabelece limites para o pagamento de cachês e cria novas regras para esse tipo de contratação. Pelo texto aprovado, as prefeituras poderão pagar, no máximo, R$ 500 mil de cachê por apresentação artística realizada com recursos públicos. Já nas contratações feitas pelo governo de Minas, o limite passa a ser de R$ 700 mil por apresentação. A proposta ainda depende da sanção do governador para entrar em vigor, mas já representa uma mudança importante na forma como esses contratos deverão ser realizados em todo o estado. Além de estabelecer um teto para os cachês, o projeto também cria limites para os gastos dos municípios com eventos culturais. A partir da nova regra, o valor total investido em eventos artísticos não poderá ultrapassar 1% da receita corrente líquida da prefeitura no momento da contratação. Na prática, isso significa que a capacidade financeira de cada município passa a ser um dos principais critérios para definir quanto poderá ser investido na realização de shows e festividades. A intenção é evitar que cidades comprometam uma parcela significativa do orçamento com eventos enquanto enfrentam dificuldades financeiras em outras áreas da administração pública. Outro ponto importante, trata-se das despesas adicionais que normalmente acompanham a contratação de grandes atrações. Custos com transporte, hospedagem, alimentação, camarins e demais despesas de logística não poderão ultrapassar 10% do valor total do contrato firmado com o artista ou com a empresa responsável pela apresentação. Segundo os autores da proposta, os deputados professor Cleiton do PV e Antônio Carlos Arante do PL, o objetivo é estabelecer critérios mais rígidos para garantir maior controle sobre os gastos públicos, preservando a realização de eventos culturais, mas com responsabilidade fiscal. O projeto também prevê consequência para os gestores que desrespeitarem essas regras. Entre as penalidades estão a devolução integral dos recursos públicos utilizados de forma irregular, multa que pode chegar a 20% do valor contratado, rejeição das contas pelos órgãos de controle e até a responsabilização por improbidade administrativa, conforme a legislação vigente. A aprovação do texto ocorre em um momento em que os gastos públicos com eventos passaram a ser alvo de maior fiscalização. Um levantamento do Tribunal de Contas do Estado de Minas Gerais apontou que entre os anos de 2020 e 2024, quase 940 milhões de reais foram destinados à realização de festivais culturais e eventos financiados, em muitos casos, por municípios com baixa arrecadação e enfrentando dificuldades financeiras. Durante esse período, o tribunal identificou diferentes irregularidades em algumas contratações. Entre elas, estavam indícios de sobrepreço, ausência de previsão orçamentária adequada, falta de justificativas técnicas para determinadas despesas e a realização de festas em cidades que enfrentavam grave restrição financeira. Apesar das limitações previstas na proposta, o texto também estabelece algumas exceções. Em eventos tradicionais como Carnaval e Réveillon, por exemplo, o teto de R$500 mil poderá ser ampliado em até 100%, permitindo contratações de maior valor. Também existe uma flexibilização para festas reconhecidas oficialmente como de relevante interesse cultural pelo Estado de Minas Gerais. Nesses casos, poderá haver um acréscimo de 10% sobre o limite inicialmente previsto. Além disso, o projeto leva em consideração a realidade financeira dos municípios. Cidades com maior arrecadação poderão contratar atrações com valores superiores ao teto básico. Municípios com receita corrente líquida acima de R$300 milhões poderão ampliar esse limite em até 20%. Quando a receita ultrapassar R$500 milhões, o aumento poderá chegar a 40%. Para municípios com arrecadação superior a R$1 bilhão, o teto poderá ser ampliado em até 60%. Já nas cidades com receita corrente líquida acima de R$2 bilhões, esse acréscimo poderá alcançar 80%. Agora a expectativa é pela análise do governador. Caso o projeto seja sancionado, as novas regras passarão a orientar as futuras contratações de artistas e eventos financiados com dinheiro público aqui em Minas Gerais. Luiz Carlos, eu volto com você no estúdio.
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0: O destaque de hoje é para o vôlei masculino de Três Corações. A equipe vem acumulando bons resultados nas competições que disputou nas últimas semanas e segue representando o município em torneio da região. Em torneios, né? Além das conquistas já alcançadas, o trabalho continua voltado para a formação dos atletas e para a preparação dos próximos compromissos da temporada, mantendo assim o foco na evolução técnica e no fortalecimento da modalidade no município. Quem faz um balanço dessas participações fala sobre as conquistas da equipe e adianta os próximos desafios. É o coordenador de vôlei masculino de Três Corações, André Florencio, em entrevista cedida ao Cidade Revista.
8: Bom dia a todos. Sim, no contexto regional, a gente continua entre os primeiros, lá em cima, na prateleira, brigando sempre pelas primeiras posições. E esse ano nós conseguimos ficar aí com o petacampeonato dos Jogos da Juventude Adulto Masculino. E são 6 edições e nós fizemos as 6 finais. Nós estamos muito contentes com o resultado. A modalidade, na verdade, do vôlei adulto É uma questão do grupo que treinou, né, nas escolinhas, nas bases de Três Corações, e tomaram gosto pela modalidade e se tornaram atletas referentes aqui na cidade, na região. E alguns atletas que passaram pela nossa base e vêm representar nossa a camisa novamente no período que eles estão descansando dos seus clubes, de treinando aí, alguns jogadores de Superliga B, outra C, mas a essência mesmo são os atletas raiz de Três Corações e aqueles tricordianos que estão morando fora, que vêm e fazem questão de defender a bandeira da nossa cidade, a modalidade nossa, para não deixar morrer e para que possa ser referência para as crianças poderem estar treinando e ver que Três Corações ainda consegue se manter regionalmente como uma das melhores equipes do sul e sudoeste de Minas Gerais.
9: A última competição conquistada, qual foi?
8: O pentacampeonato dos Jogos da Juventude. É a competição mais importante regional, é até mais forte que a própria Liga Sul Mineira, que é da Federação Mineira de Voleibol. Teve etapa, a primeira etapa foi em Machado, segunda etapa em Perdões, terceira etapa foi em Campo Belo e a fase final, os quatro melhores classificados foi realizado em Lavras a etapa.
9: Olha, depois tem a próxima etapa, tem outras etapas, até chegar disputado assim um estadual ou a um nível superior, né, da competição, uma Superliga, por exemplo, pode chegar a esse ponto ou não?
8: Olha, com o elenco que a gente tem, dá para jogar, dá para brincar, e se conseguirmos mais duas ou três peças, podemos pensar sim, mas precisamos de recursos, né? Você até me permite agradecer nós temos a mantedora, né? Que é a Prefeitura Municipal de Três Corações, e ela que dá o suporte raiz para nós tudo, disponibilizando material, quadra, horário, alimentação, transporte quando é possível ou quando é mais próximo, nós preferimos ir. Sem essas parcerias, a gente não acontece. Que nós tentamos, a gente consegue fazer o melhor com o que a gente tem. Muita gente diz a nós que aceitamos migalhas. Não, é simplesmente um amor compartilhado e as pessoas enxergam isso. E as pessoas sabem que vamos conseguir fazer o melhor. E nós temos conseguido fazer o melhor com o que se tem. Eu acho que esse é o grande lema. Não espera ter o melhor material, os melhores atletas. Faça o melhor com o que você tem. Treinamos toda sexta-feira. Agora, próximo das competições, nós treinamos sexta das 19h30 até as 22h30, sábado e domingo das 18h às 20h30. Acho que agradecer a todos que têm o mesmo amor pela modalidade, aqueles que incentivam, que torcem pela gente, agradecer a atual gestão que em momento nenhum fechou as portas pra gente, acreditou no nosso projeto, deixou as portas abertas pra gente. Obrigado, Zezinho, e obrigado por ajudar a divulgar que esse trabalho existe em Três Corações.
0: Palavras do coordenador de vôlei masculino de Três Corações, André Florencio. Finalizando a minha parte aqui no Cidade Revista, agradecendo a sua audiência. Você tem acesso também de todas essas matérias e matérias anteriores no nosso portal de divulgação, nas nossas redes sociais, portalradiotropical.net. Tá? E nas redes sociais, obviamente, da emissora, ampliando assim os seus entendimentos aí que fazem parte do dia a dia da nossa cidade. Acesse lá e fique por dentro das principais notícias. Meio-dia 14, um abraço para você. Quinta-feira, dia 16 de julho. Nós temos encontro marcado logo mais às 19h em Flash Hits, o som que você gosta de ouvir à noite, o som dos grandes amores. E também amanhã às 11h de volta com Cidade Revista. Agora chamo ele, Donizete de Almeida e as ocorrências policiais. É ele que de fato finaliza o Cidade Revista. Tenham todos uma boa tarde, ótima quinta-feira e até amanhã.
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0: Polícia prende homem suspeito de ter assassinado a própria mãe em Boa Esperança. Adolescente de 15 anos morre em acidente com máquina agrícola em uma fazenda no município de Ilicínia. Homem cai de lancha e desaparece na represa de Furnas. Incêndio destrói eletroeletrônicos na loja Magazine Luiza em Poços de Caldas. Bombeiros socorrem mulher após acidente de moto no centro de Varginha.
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0: Polícia prende homem suspeito de ter assassinado a própria mãe em Boa Esperança. Maria Andréia da Silva França, de 55 anos, foi encontrada morta dentro de sua casa no bairro Nova Esperança, em Boa Esperança. O suspeito do crime é o próprio filho da vítima, um homem de 34 anos. De acordo com informações da Polícia Militar, ele teria sofrido um surto psicótico, recebeu atendimento no pronto-socorro e, após ser liberado, foi levado de volta para casa pela Guarda Municipal. Ao chegarem à residência, devido ao comportamento estranho do suspeito, os agentes resolveram fazer uma busca no local e encontraram o corpo da vítima com escoriações, coberto por um cobertor. O homem foi conduzido para a delegacia, autuado em flagrante e encaminhado para o sistema prisional. O corpo foi levado para o IML para exames que definirão a causa da morte. Adolescente de 15 anos morre em acidente com máquina agrícola em uma fazenda no município de Ilicínia. O adolescente Matheus Alves Maia, de 15 anos, morreu em um acidente em uma fazenda na zona rural de Ilicínia, quando conduzia um trator acoplado com uma colhedora de café. e foi sugado pela máquina. Para fazer a retirada do corpo, foi necessária a desmontagem de parte da máquina. A Polícia Civil fez a perícia no local para investigar as circunstâncias do acidente. Homem cai de lancha e desaparece na represa de Furnas. O Corpo de Bombeiros de Boa Esperança está fazendo buscas na represa de Furnas, nas proximidades de Guapé, à procura de um homem que caiu de uma lancha e está desaparecido. As buscas foram interrompidas no começo da noite de ontem e retomadas nesta manhã. Incêndio destrói eletroeletrônicos na loja Magazine Luiza em Poços de Caldas. A Polícia Civil apura as circunstâncias do incêndio na loja Magazine Luiza, no centro de Poços de Caldas, ontem de manhã. Segundo informações, a loja ainda estava fechada quando as chamas começaram. O Corpo de Bombeiros foi acionado, combateu o fogo, mas muitos eletroeletrônicos ficaram destruídos. A Polícia Civil realizou a perícia no local para determinar as causas do incêndio. Ninguém ficou ferido. Bombeiros socorrem mulher após acidente de moto no centro de Varginha. Ontem, o Corpo de Bombeiros de Varginha socorreu uma mulher de 23 anos que ficou ferida após perder o controle da motocicleta e bater na traseira de um carro parado. Ela recebeu os primeiros socorros no local e foi levada para o Hospital Bom Pastor. A ocorrência foi registrada pela Guarda Municipal. Encerramos o programa Cidade em Revista desta quinta-feira, agradecendo a sua audiência e desejando uma boa tarde. Cidade em Revista volta amanhã às 11 horas. A partir de agora, você fica com o programa Comando 95.

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2: Missa de sétimo dia. Familiares convidam parentes e amigos para a missa de sétimo dia de falecimento de Silvia Helena Lúcio Machado, que será celebrada hoje, 16 de julho, às 19 horas, na Igreja Matriz Sagrada Família. E agradece a todos que expressaram solidariedade nesse momento de dor.

0: 12:59.
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1: Cidade em Revista, 16 de julho de 2026. Frio intenso marca amanhã em Três Corações, com sensação térmica de 6 graus. Prefeitura abre processo seletivo para a vaga de psicólogo no município. Especialista alerta que consumo de café pode agravar sintomas de rinite durante o inverno. Mutirão entrega cerca de 500 aparelhos auditivos a pacientes de Três Corações e região.

0: FIES abre inscrições para o segundo semestre e ProUni divulga a primeira chamada. Folias de Reis devem realizar cadastro na Casa da Cultura de Três Corações. Prefeitura explica a retirada dos totens de segurança e informa como ficará o monitoramento eletrônico. Festa Julina da Igreja São Jerônimo será realizada no dia 25 de julho. Campanha Troco Solidário transforma pequenas doações em apoio à Vida Ação. Equipe Master Solidário faz balanço de jogo beneficente realizado no Estádio do Canto do Rio. Novo Conselho Municipal de Assistência Social toma posse para o biênio 2026-2028. Moradoras do Vila Bela cobram iluminação pública, limpeza urbana e providências contra descarga irregular. Assembleia aprova projeto que limita cachês artísticos pagos por prefeituras. Vôlei masculino de Três Corações comemora resultados e se prepara para novos desafios.
1: E esses foram os destaques do Cidade em Revista de hoje. 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

0: 14 horas.
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5: Dado especial para Estevam Avelar. O Estevam é tricordiano, fotógrafo e um profissional que construiu uma trajetória de destaque na televisão brasileira, levando o talento nascido aqui em Três Corações para uma das maiores emissoras de televisão do país, que é a Rede Globo.
6: Marília Pereira, José Fiuk, Rita Lee, Paulo José e Zezé Mota. Pô, o filme é do caramba, é uma história de Antônio Pedro.
5: Nossa.
6: É um filme sobre dublagem, né? Uhum. Sobre o estúdio de dublagem, uma coisa parecida com isso. E a Marília Pereira sonhava em viajar embora para os Estados Unidos, mas vivia ali dentro.
5: Uhum.
6: O filme é lindo, né?
5: Sim.
6: O filme é lindo. Aí, depois do Cacá de Eggs, eu fiz o filme do Júlio Bressani.
5: Sim.
6: Que aí, sim, é o oposto, assim. Júlio Bressani é outro de 220, né? A família do Júlio Bressani é aqui de Campanha.
5: Uhum.
6: A mãe dele é de Campanha.
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1: Cidade em Revista, 16 de julho de 2026. Frio intenso marca a manhã em Três Corações, com sensação térmica de 6 graus. Prefeitura abre processo seletivo para a vaga de psicólogo no município. Especialista alerta que consumo de café pode agravar sintomas de rinite durante o inverno. Mutirão entrega cerca de 500 aparelhos auditivos a pacientes de Três Corações e região. FIES abre inscrições para o segundo semestre e ProUni divulga a primeira chamada. Folias de Reis devem realizar cadastro na Casa da Cultura de Três Corações. Prefeitura explica a retirada dos totens de segurança e informa como ficará o monitoramento eletrônico. Festa junina da Igreja São Jerônimo será realizada no dia 25 de julho. Campanha Troco Solidário transforma pequenas doações em apoio à Vida Ação. Equipe Master Solidário faz balanço de jogo beneficente realizado no Estádio do Canto do Rio. Novo Conselho Municipal de Assistência Social toma posse para o biênio 2026-2028. Moradoras do Vila Bela cobram iluminação pública, limpeza urbana e providências contra descarga irregular. Assembleia aprova projeto que limita cachês artísticos pagos por prefeituras. Vôlei masculino de Três Corações comemora resultados e se prepara para novos desafios.
0: E esses foram os destaques do Cidade em Revista de hoje. Para ouvir na íntegra, acompanhe a reprise à meia-noite aqui na Tropical.
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0: 15h01.
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3: Dado especial é o Estevam Avelar. O Estevam é tricordiano, fotógrafo e um profissional que construiu uma trajetória de destaque na televisão brasileira, levando o talento nascido aqui em Três Corações para uma das maiores emissoras de televisão do país, que é a Rede Globo. É.
4: Eu fiz um trabalho com o Mauro Mendonça. Porra,
3: o filho,
4: Gabriela, o filho.
3: O filho, ele também é excelente.
4: Nossa, o Gabriela, uma viagem maravilhosa também. Interior do Piauí.
3: Juliana Paz, né?
4: Juliana Paz.
3: Sim, a Ivete também tá bonita na novela, né?
4: É, participação.
3: Isso.
4: Eu fui na Serra da Capivara, um lugar maravilhoso. A Globo propicia isso, as locações. Agora eu fui fazer Nobreza do Amor, eu fui para Mossoró, Areia Branca, Natal, e lá para os Cafundó de Natal, lá onde é a base de lançamento de foguete, a gente gravou todas as praia e as falésias.
3: A fotografia também tá linda ali.
4: Tá
3: a coisa mais linda. É a atual novela das seis, né?
4: É,
3: o pessoal entender.
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6: Nota de falecimento. É com profundo pesar que a família comunica o falecimento de Nilza Aparecida Borges. O velório iniciou às 11 horas da manhã. Seu corpo será velado na Plamaf, de onde sairá o féretro às 16 horas, hoje, 16 de julho, para enterro no cemitério São João Batista. Familiares comunicam o falecimento de Dona Nilza, costureira do Santo Afonso. Antecipadamente, a família enlutada agradece.
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0: Hello, hello, estou por aqui, 15 horas e 5 minutos. Salve, salve, com Down Play no ar, tudo bem? Cheguei para animar sua tarde, para ser sua companhia. Boa tarde para você, boa tarde. Você que tá no comércio de Três Corações, a galerinha que tá sempre conectada, sintonizada na Rádio Tropical. Porque ouvir a Tropical é bom demais, está com você melhor ainda. E ontem, gente, ontem adorei a atualização de Mercinho e Lígia. Os dois ouvintes me mandando a atualização do jogo de Argentina enfrentando a Inglaterra. Eu estava achando que a Inglaterra iria para a final, mas a Argentina fez uma virada incrível no jogo e está na final contra a Espanha. E aí você vai torcer pra quem nessa Copa, nessa final, hein? Bom, vou declarar que eu sou Espanha, tá? E você, vai torcer pra quem? E agradecer, né, Mercinho, a Lígia, me atualizando aqui, pra gente dar notícia ao vivo para os nossos ouvintes. É a Copa do Mundo, minha gente. O Brasil não chegou na final, não chegou nem pertinho, mas o brasileiro gosta de futebol. E vamos aí, né, acompanhar essa final gigantesca, Argentina e Espanha. E aí, tá tudo bem com você? Quinta-feira, sua linda, maravilhosa. Quinta-feira, já tá pertinho do final de semana, hein? Então bora sacudir esse corpo, bora começar com o Top 3 com Shakira.
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1: E vamos aí com o novo sucesso de Madonna, Read My Lips.

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1: Cidade em Revista, 16 de julho de 2026. Frio intenso marca amanhã em Três Corações, com sensação térmica de 6 graus. Prefeitura abre processo seletivo para a vaga de psicólogo no município. Especialista alerta que consumo de café pode agravar sintomas de rinite durante o inverno. Mutirão entrega cerca de 500 aparelhos auditivos a pacientes de Três Corações e região. FIES abre inscrições para o segundo semestre e ProUni divulga a primeira chamada. Folias de Reis devem realizar cadastro na Casa da Cultura de Três Corações. Prefeitura explica a retirada dos totens de segurança e informa como ficará o monitoramento eletrônico. Festa Julina da Igreja São Jerônimo será realizada no dia 25 de julho. Campanha Troco Solidário transforma pequenas doações em apoio à Vida Ação. Equipe Master Solidário faz balanço de jogo beneficente realizado no Estádio do Canto do Rio. Novo Conselho Municipal de Assistência Social toma posse para o biênio 2026-2028. Moradoras do Vila Bela cobram iluminação pública, limpeza urbana e providências contra descarga irregular. Assembleia aprova projeto que limita cachês artísticos pagos por prefeituras. Vôlei masculino de Três Corações comemora resultados e se prepara para novos desafios.
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1: E olha só, vamos aí com o nosso top 3, primeiro lugar, vamos com Katy Perry, que acabou de lançar a música nova. Ela está de volta com um dos lançamentos mais comentados de 2026 no mundo pop internacional, tá? A cantora que apresentou Watching to Burn, uma música que mostra um lado mais maduro e emocional de sua carreira. Então bora curtir o primeiro lugar com Katy Perry.

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5: Bora celebrar. Bora
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5: E olha só, hoje, dia 16 de julho. Quem será que tá fazendo aniversário hoje, hein? Hoje, 16 de julho, aniversário do Davi de Castro Xavier, lá no Parque Jussara. Parabéns, Davi! Felicidades pra você! Parabéns! Parabéns para Luiz Carlos Lemes. Lemes lá no Cogonhal. Ô, Luiz Carlos, parabéns pra você. Felicidades! Parabéns para Maria José da Silva Nelly. Tá ligadinha com a gente lá em Cruzília. Alô, Maria José de Cruzília, parabéns para você. E parabéns para o Adriano Junqueira de Andrade, no Santa Teresa. Parabéns, Adriano. Felicidades para você, né? Que Deus abençoe sua vida hoje e sempre. Que delícia que é celebrar, que delícia é fazer aniversário. Que você celebre muito a sua data. Parabéns, muita paz, muito amor, muita saúde. O resto você sabe, a gente corre atrás. E olha só quem chegou por aqui, deixa eu colocar meu BGzinho aqui de lado, agora sim. O nosso ouvinte que vai falar agora, ele é sempre representado pelo Tchon Cascalho, mas hoje ele resolveu falar. Fala, meu amigo Lobão!
10: Boa tarde, Luiz, que é o Lobão. Manda um alô pra minha esposa Anitta, um Gascar, a esposa dele, Simone, o Aldo, Vicente, Gilmar, Natal, Lemão, e toca pra nós, sem sabor, Nothing Else Matters com Metallica. Fique com Deus, tchau.
5: Que isso, hein, o Lobão, que pedido é esse? Pedidaço. Peraí que vai rolar agora, vai rolar agora. Sonzeira, hein, que ele pediu, Lobão, um abraço pro Lobão, pra todos aí da obra, pra família, pra esposa. Vamos com essa sonzeira que o Lobão pediu.

0: Pedidão, hein? De Lobão. E aí, Lobão, arrasou, hein?
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0: Este som tem história de hoje, fala de Total Eclipse of the Heart, de Bonnie Tyler, que faleceu recentemente. E é muito mais do que uma balada romântica, sabia? Na verdade, essa música nasceu com uma atmosfera sombria, inspirada por uma vampiros, ópera e teatro. E é uma das histórias mais curiosas da música do pop dos anos 80, que eu vou contar pra você agora. Tudo começou, né, com o lançamento. A música foi lançada em 1983, e quem escreveu a canção foi Jim Steinberg, um dos compositores mais teatrais da história do rock. Ele é o mesmo gênio por trás de grandes clássicos da música. Steinberg nunca escrevia música simples, sabe? Ele trazia sempre algo grandioso. E ele pensava em verdadeiras óperas do rock, cheias de drama, paixão e emoção bem exagerada. Bonnie Tyler, naquela época, queria mudar a sua carreira. Dar uma mudança, um giro. No começo dos anos 80, Bonnie Tyler já era conhecida por grandes sucessos. Mas ela queria abandonar a imagem mais country rock e gravar algo bem grandioso. Então ela insistiu com a sua gravadora: quero trabalhar com o Jim Steinberg. O diretor artístico respondeu que isso era praticamente impossível. Mas Bonnie Tyler insistiu. E ela dizia que, se queria cantar músicas épicas, só havia uma pessoa capaz de produzi-las: Jim Steinberg. E aí aconteceu o encontro, o primeiro encontro. Algumas semanas depois, Bonnie Tyler viajou para Nova York. E ela foi ao apartamento de Jim Steinberg, na Caruda, com vista lá para o Central Park, o seu apartamento. Dias depois, ele chamou ela novamente. Sentou ao piano e ao lado dele estava o cantor Rory Doody, colaborador frequente de Jim. E quando Jim estava tocando piano, Rory cantava Total Eclipse of the Heart. Bonnie contou que ficou completamente arrepiada. E ela disse que naquele instante soube que aquela seria a música da virada da sua vida. E essa talvez seja a história mais fascinante. Bonnie Tyler já declarou que não considera Total Eclipse of the Heart uma simples canção romântica. Para ela, é uma música sobre alguém completamente perdido emocionalmente. Uma pessoa cuja vida ficou escura depois de perder alguém importante. O eclipse do coração seria justamente isso, quando toda a luz desaparece da vida de alguém. E essa interpretação combina perfeitamente com a origem ligada ao universo de Nosferatu. Bom, tem uma polêmica aí. Ela foi escrita para Metal Love. Essa é uma das maiores polêmicas. Durante anos, muita gente acreditou que a música seria gravada por Meat Love, Loafe, parceiro histórico de Jim Steinberg. O próprio Meat dizia, brincando para Bonnie: essa música deveria ser minha, deveria ter sido minha. Bonnie respondia rindo. Jim Steinberg, porém, foi categórico em entrevistas: eu não escrevi essa música para ninguém além de Bonnie. Segundo ele, a música só ficou realmente pronta depois que conheceu a voz de Bonnie Tyler. E a gravação aconteceu no lendário Power Station Studios em Nova York, onde Jim era perfeccionista. Seu método era curioso. Ele gravava várias tomadas completas e escolhia ali a melhor. Depois começava a adicionar camadas de instrumentos e coro. Bonnie dizia que ele colocava tudo, inclusive a pia da cozinha, numa referência ao excesso de detalhes na produção da música. Bom, Bonnie Tyler não acreditava no sucesso. Ela contou diversas vezes que pensou: ninguém vai tocar essa música no rádio. O motivo? A versão original tinha mais de 7 minutos. Para virar um grande single, foi reduzida para cerca de 4 minutos e meio. E mesmo assim, muitas rádios preferiram tocar a versão longa. Bom, o videoclipe ajudou a transformar a música num fenômeno. Foi gravado num antigo hospital psiquiátrico de arquitetura gótica na Inglaterra. E as cenas com corredores escuros, crianças de olhos brilhantes, espadachins, vento constante, atmosfera quase que sobrenatural. Bonnie Tyler contou que filmou durante noites geladas, correndo descalça na neve, e que detestou as gravações pelo frio intenso. E mesmo assim, o resultado virou um dos videoclipes mais marcantes da MTV. E olha só, e virou sucesso, né? A música alcançou o primeiro lugar em diversos países e ficou em 4 semanas e meio em primeiro lugar na Billboard americana. Vendeu mais de 6 milhões de cópias no mundo e se tornou de longe o maior sucesso da carreira de Bonnie Tyler. E Bonnie Tyler costumava dizer que nunca se cansa de cantar essa música. Ela já apresentou milhares de vezes ao longo de sua carreira. Segundo ela, a primeira vez que eu ouvi essa música, chorei. E até hoje, né? Fãs contam histórias de casamentos, primeiros beijos, reencontros, momentos marcantes ligados à canção. Então agora vamos curtir, gente? Por quê? Você sabe, né? E aqui a gente traz pra você sempre.
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4: 16 horas.
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6: Dado especial é Estevam Avelar. O Estevam é tricordiano, fotógrafo e um profissional que construiu uma trajetória de destaque na televisão brasileira, levando o talento nascido aqui em Três Corações para uma das maiores emissoras de televisão do país, que é a Rede Globo.
7: Marília Pereira, José Fiuk, Rita Lee, Paulo José e Zezé Mota. Pô, filme é do caramba, é a história do Antônio Pedro.
6: Nossa.
7: Um filme sobre dublagem, né? Uhum. Sobre o estúdio de dublagem, uma coisa parecida com isso. E a Marília Pera sonhava em viajar, embora para os Estados Unidos, vai viver ali dentro.
6: Uhum.
7: O filme é lindo, né?
6: Sim.
7: O filme é lindo. Aí, depois do Cacá de Eggs, eu fiz o filme do Júlio Bressani.
6: Sei.
7: Que aí, sim, é o oposto, assim. Júlio Bressani é outro de 220, né? A família do Júlio Bressani é aqui de Campanha.
6: Uhum.
7: A mãe dele é de Campanha.
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11: 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Boa tarde, minha amiga. Aqui é o João Gascaio. Que manda um alô pra nós. Estamos aqui no condomínio Matucos aqui. Manda um alô pro Auro, pro Vicente, pro Lobão, pro Jumarzão, pro Natal ali, pro Fabinho, dançador de zumba. Manda um alô pra essa turminha aqui. Estamos aqui na escuta aqui. E depois você toca uma música pra nós do Legião Urbana pra nós aí. Achou uma boa dele aí, sapeca aí pra nós, Moisa. Tamo que não escuta, meu amigo.
12: Fala, meu amigo Tião Cascalho. Um abraço pra você, pra toda a sua turma aí no condomínio Matuque, viu? Já eu toco um Legião pra vocês, tá bom, meu amigo? Um abraço aí pra vocês. E vamos por aqui. Agora tá na hora do cafezinho das quatro. Eu vou trazer o som de Bob Dylan.
13: Que cheirinho bom. Tá na hora do café das quatro.

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1: Cidade em Revista, 16 de julho de 2026. Frio intenso marca amanhã em Três Corações, com sensação térmica de 6 graus. Prefeitura abre processo seletivo para a vaga de psicólogo no município. Especialista alerta que consumo de café pode agravar sintomas de rinite durante o inverno. Mutirão entrega cerca de 500 aparelhos auditivos a pacientes de Três Corações e região. FIES abre inscrições para o segundo semestre e ProUni divulga a primeira chamada. Folias de Reis devem realizar cadastro na Casa da Cultura de Três Corações. Prefeitura explica a retirada dos totens de segurança e informa como ficará o monitoramento eletrônico. Festa junina da Igreja São Jerônimo será realizada no dia 25 de julho. Campanha Troco Solidário transforma pequenas doações em apoio à Vida Ação. Equipe Master Solidário faz balanço de jogo beneficente realizado no Estádio do Canto do Rio. Novo Conselho Municipal de Assistência Social toma posse para o biênio 2026-2028. Moradoras do Vila Bela cobram iluminação pública, limpeza urbana e providências contra descarga irregular. Assembleia aprova projeto que limita cachês artísticos pagos por prefeituras. Vôlei masculino de Três Corações comemora resultados e se prepara para novos desafios.
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2: E olha só, notícia em primeira mão para você. Um veículo capotou na tarde desta quinta-feira nas proximidades do Mirante de São Tomé das Letras. No automóvel estavam uma motorista e dois menores de idade. A condutora foi encaminhada para o atendimento médico e as circunstâncias do acidente ainda estão sendo apuradas. A ocorrência mobilizou equipes do Corpo de Bombeiro, da Polícia Militar e da Polícia Militar Rodoviária. Acompanhe todos os detalhes dessa ocorrência na edição desta sexta-feira no Cidade em Revista, a partir das 11 horas da manhã, na Rádio Tropical FM 95,7 e em nossas plataformas digitais. 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
4: 17 horas.
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7: Dado especial para Estevam Avelar. O Estevam é tricordiano, fotógrafo e um profissional que construiu uma trajetória de destaque na televisão brasileira, levando o talento nascido aqui em Três Corações para uma das maiores emissoras de televisão do país, que é a Rede Globo.
8: Eu fiz um trabalho com o Mauro Mendonça, porra,
7: o
8: Gabriela,
7: filho. Filho, ele também é excelente.
8: Nossa, o Gabriela, uma viagem maravilhosa também. Interior do Piauí.
7: Juliana Paz, né?
8: Juliana Paz.
7: Sim, a Ivete também tá bonita na novela, né?
8: É, participação.
7: Isso.
8: Eu fui na Serra da Capivara, um lugar maravilhoso. A Globo propicia isso. As locações. Agora eu fui fazer Nobreza do Amor. Eu fui para Mossoró, Areia Branca, Natal. E lá para os Cafundó de Natal, lá onde é a base de lançamento de foguete, a gente gravou todas as praias, né, e as falésias.
7: A fotografia também tá linda ali.
8: Tá
7: a coisa mais linda. É a atual novela das seis, né?
8: É.
7: O pessoal entende.
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2: Cidade em Revista. 16 de julho de 2026. Frio intenso marca amanhã em Três Corações, com sensação térmica de 6 graus. Prefeitura abre processo seletivo para a vaga de psicólogo no município. Especialista alerta que consumo de café pode agravar sintomas de rinite durante o inverno. Mutirão entrega cerca de 500 aparelhos auditivos a pacientes de Três Corações e região. FIES abre inscrições para o segundo semestre e ProUni divulga a primeira chamada. Folias de Reis devem realizar cadastro na Casa da Cultura de Três Corações. Prefeitura explica a retirada dos totens de segurança e informa como ficará o monitoramento eletrônico. Festa junina da Igreja São Jerônimo será realizada no dia 25 de julho. Campanha Troco Solidário transforma pequenas doações em apoio à Vida Ação. Equipe Master Solidário faz balanço de jogo beneficente realizado no Estádio do Canto do Rio. Novo Conselho Municipal de Assistência Social toma posse para o biênio 2026-2028. Moradoras do Vila Bela cobram iluminação pública, limpeza urbana e providências contra descarga irregular. Assembleia aprova projeto que limita cachês artísticos pagos por prefeituras. Vôlei masculino de Três Corações comemora resultados e se prepara para novos desafios.
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2: 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Opa, aqui 11 horas e 32 minutos. Deixa eu mandar um alô pra galerinha lá no Taquaral que tá ligadinho com a gente. Um abraço pra vocês. Tá tudo bem por aí? Um abraço. Deixa eu mandar um alô pra Gabi de Baipendi. Oi, Gabi. Um beijo, sua linda. Tá tudo bem por aí? Quanto tempo, hein? A turminha de Baipendi que tá sempre ligadinho conosco. Deixa eu mandar um beijo pra Cambuquira. Alô, Cambuquira!

0: Sucesso pra você de Débora Blando por aqui. Deixa eu mandar um alô pro Mercinho, que tá na sintonia com a gente. Ei, Mercinho, tudo bem, meu amigo? Olha, vai rolar agora. Pedido da tarde de Mercinho, de Lobão, Legião Urbana.
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1: 18 horas.
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6: Dado especial é Estevão Avelar. O Estevão é tricordiano, fotógrafo e um profissional que construiu uma trajetória de destaque na televisão brasileira, levando o talento nascido aqui em Três Corações para uma das maiores emissoras de televisão do país, que é a Rede Globo.
7: Marília Pereira, José Fiuk, Rita Lee, Paulo José e Zezé Mota. Pô, o filme é do caramba, é a história do Antônio Pedro.
6: Nossa.
7: Um filme sobre dublagem, né? Uhum. Sobre o estúdio de dublagem, uma coisa parecida com isso. E a Marília Pereira sonhava em viajar embora para os Estados Unidos, mas vivia ali dentro.
6: Uhum.
7: O filme é lindo, né? Sim. O filme é lindo. Aí, depois do Cacá de Eggs, eu fiz o filme do Júlio Bressani.
6: Sim.
7: Que aí, sim, é o oposto, assim. O Júlio Bressani é outro de 220, né? A família do Júlio Bressani é aqui de Campanha.
6: Uhum.
7: A mãe dele é de Campanha.
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10: Play. 18 horas e 3 minutos. Deixa eu mandar um beijo pra você que tá no carro. Entrou dentro do carro, indo embora pra sua casa, ou vai pra algum segundo tempo. É o seguinte, é muito bom ser sua companhia, sabia? O rádio é uma companhia. O rádio, eu escolho cada música que toca aqui pensando em você do outro lado, sabia? É, pensando em você, em agradar você. Então vamos com essa sequência que tá maravilhosa pra você.

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1: Cidade em Revista, 16 de julho de 2026. Frio intenso marca a manhã em Três Corações, com sensação térmica de 6 graus. Prefeitura abre processo seletivo para a vaga de psicólogo no município. Especialista alerta que consumo de café pode agravar sintomas de rinite durante o inverno. Mutirão entrega cerca de 500 aparelhos auditivos a pacientes de Três Corações e região. FIES abre inscrições para o segundo semestre e ProUni divulga a primeira chamada. Folias de Reis devem realizar cadastro na Casa da Cultura de Três Corações. Prefeitura explica a retirada dos totens de segurança e informa como ficará o monitoramento eletrônico. Festa junina da Igreja São Jerônimo será realizada no dia 25 de julho. Campanha Troco Solidário transforma pequenas doações em apoio à Vida Ação. Equipe Master Solidário faz balanço de jogo beneficente realizado no Estádio do Canto do Rio. Novo Conselho Municipal de Assistência Social toma posse para o biênio 2026-2028. Moradoras do Vila Bela cobram iluminação pública, limpeza urbana e providências contra descarga irregular. Assembleia aprova projeto que limita cachês artísticos pagos por prefeituras. Vôlei masculino de Três Corações comemora resultados e se prepara para novos desafios.
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5: Play. E vamos aí pra nossa última sequência e já eu trago a nossa sintonia positiva. Bora curtir?

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vamos lá com a nossa mensagem. Sintonia positiva. Bora? Vamos falar um pouquinho por aqui? Olha só. Eu acho que provavelmente eu já falei isso com você, mas eu gosto de trazer assuntos rotineiros por aqui, sabe? O conforto costuma cobrar caro, sabia? A maioria das pessoas associa o conforto àquela tranquilidade, àquela paz. Mas, muitas vezes, o conforto vem acompanhado de estagnação. De parado, de nada se movimentando na sua vida. É a tal zona de conforto que a gente conversa sempre por aqui no Dow Play durante o programa. A zona de conforto raramente faz aquele barulho. Ela vai convencendo você aos poucos, né? De que ainda dá tempo, de que depois você começa, de que depois você faz, de que do jeito que está, já está bom, não precisa melhorar. E quando você percebe, passou mais um ano, passou e você não fez nada. Crescer quase sempre exige abrir mão de alguma coisa, sabe? De alguma comodidade. Estudar mais, mudar de ambiente, aprender uma habilidade nova, rever decisões ou começar de novo. E o desconforto, ali ele passa. As oportunidades perdidas costumam durar muito mais, sabe? Por isso, meu amigo, minha amiga, ouvinte, não perca as oportunidades da sua vida. A oportunidade de mudar, oportunidade de estudar, de evoluir como profissional, de evoluir como ser humano, como pessoa. Não deixe a zona de conforto fazer parte da sua vida, tá? É a minha mensagem pra você. De hoje. Eu fico por aqui. Um beijo pra você. Que Deus abençoe a sua vida hoje e sempre. Deus está sempre contigo, tá? Fica com Deus. Amanhã eu tô de volta por aqui. Amanhã é sexta-feira. Aquela sexta esperada. Amanhã é dia de rock. Um beijo pra você.

0: Que coro lindo!
1: Valeu!
0: Bom, agora uma parceria minha com o Jorge Aragão. E eu vou chamar aqui uma figura.
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0: 19h.
1: Rádio Tropical.net informou a hora certa. 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

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Dezenove horas e 5 minutos, boa noite para você, para quem tá ligando o rádio agora, seja bem-vindo, seja bem-vinda, e para quem já tava na sintonia, curtiu a Moísa Mesquita no programa Dá o Play. 60 minutos de música bem selecionada, do jeito que você gosta. Eu sou Luiz Carlos de Freitas, a supervisão geral é de Fernando Moza, hoje na quinta-feira, dia 16. Um forte abraço aos aniversariantes: David Castro Xavier, no Parque Jussara, Luiz Carlos Lemes, no Congonhal, Maria José da Silva Nelly, em Cruzília, Adriano Junqueira de Andrade, no Jardim Santa Teresa. A todos, votos de muitas felicidades aí. Três Corações registra nesse momento 17 graus. Uma noite aí de céu limpo, né? Com certeza uma temperatura no momento, certo ponto até agradável, mas há de cair a temperatura na madrugada, né? Tem feito muito frio aí nessas noites de inverno. Mas a gente deixa aquele grande abraço a você, nos honrando com a sua audiência em qualquer lugar da cidade ou da região. Muito obrigado pelo carinho. Seja bem-vindo e seja mais uma vez bem-vinda ao Som da Tropical. Flash Hits, o nosso encontro marcado das 19 às 20. Anos 80. Kid Abelha e os Abóboras Selvagens. Uniformes.

obrigado, Marcos e Estela em Conceição do Rio Verde. Casal sintonizado aí com a noite. Nilda, tudo bem? Hit. A gente recorda a canção Transas. Essa música foi trilha sonora de novela. 19 horas e 11.

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0: 19:21, grande abraço ao Emerson Mercinho aqui no centro, a Márcia do Jardim das Alterosas, a Magda Lúcia Campos no Vilas Boas e uma boa noite também pro meu amigo Márcio de Cambuquira lá no bairro da Figueira. E a Maria Aparecida Cidinha, a esposa dele, curtindo a gente. 19:21. Uma voz que não pode se calar. Bonnie Tyler.

Bonitalia, como diz o ditado, do limão ela fez uma limonada, né? Ela foi diagnosticada com a rouquidão na voz, um começo de uma rouquidão quando era mais jovem, e o médico falou para ela: olha, você vai fazer os tratamentos e não deve falar nada, nem tentar cantar, evitar falar o máximo e nem pensar em cantar. Nem pensar em cantar. O tratamento exige que você poupe a voz por 6 semanas consecutivas. E ela, como era muito inquieta, ela achou simplesmente impossível deixar de conversar como ela gostava e de cantar, que era uma das suas maiores paixões. E ela vendo a rouquidão, ela sentindo que não, que estava difícil para ela, ela se trancou num quarto, chorou bastante, chorou e começou a gritar, gritar, berrar, como se fosse um grito de desabafo. E aí os seus pais e parentes falaram: não façam isso, não faça isso, não faça isso. Você vai destruir assim a sua carreira, vai destruir a sua voz. E muito pelo contrário. Esse grito que ela deu provocou como se fosse tipo um calo vocal, mas esse calo vocal nunca atrapalhou o Bonnie Tyler. Muito pelo contrário. Acabou fazendo uma voz poderosa e que ela com certeza soube utilizar nas canções que viriam depois. Essa é a história de Bonnie Tyler. Do limão fez uma limonada e a sua voz ficou marcada para sempre.

0: cada amanhecer. Lindíssima essa música, né?
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0: Lindíssima. Ao vivo, Fábio Júnior. Daqui a pouco tem mais.
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0: Olha, antes de Fábio Júnior teve também Tiral, Eclipse of the Heart, som de Bonnie Tyler. Já teve aqui também Transas do cantor Hit e Uniformes da banda aqui de Abelha.
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Harry Styles, Sign of the Times, Sinal dos Tempos. Aquele grande abraço, obrigado também, Rinaldo Figueiredo. Hoje, dia 16 de julho, aniversário dele. Tropical! Fred Mercury, Queen. Essa foi gravada ao vivo no Rio de Janeiro em 1985. It's a Hard Life.

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1: Bom, nós estamos no ritmo final, faltando 10 minutos para as 8 da noite. Lembrando que os nossos clássicos nacionais e internacionais se encontram das 19h às 20h.

0: Imagine criar um aplicativo.
1: É, minha gente, é maravilhosa a voz dessa Ana Carolina, né? É uma voz de peso, uma das vozes mais respeitadas da música popular brasileira. Vale a pena. A canção tocou na hora errada. Não, muito pelo contrário, tocou na hora certa. E foi finalizando o nosso programa. 19 horas e 58. Pedido aí do Thiago, né? Que dedicou para a família dele lá na Feira de Gado. E para todo mundo que curtiu. Aquele grande abraço, obrigado pelo carinho. Faltando menos de 2 minutos para as 20 horas. Tá chegando aí a Voz do Brasil. Tenham todos uma ótima noite. Muito obrigado. Bom final de quinta-feira. Amanhã, de volta às 11 horas, em Cidade em Revista. E às 19 horas, de volta no Flash. O som dos grandes amores. Aguardamos som para a transmissão da Voz do Brasil. Uma boa noite.

0: 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As notícias do governo federal que movimentaram o país no dia de hoje.
1: Olá, boa noite.
2: Boa noite para você que nos acompanha em todo o país.
1: Quinta-feira, 16 de julho de 2026.
2: Vamos ao destaque do dia, aos destaques do dia na Voz do Brasil.
1: O governo brasileiro repudia a decisão dos Estados Unidos em impor tarifa de 25% sobre produtos nacionais.
2: O plano estabelece medidas para empresas atingidas pela taxação. Graziele Bezerra.
3: Ministro da Fazenda, Dario Durigan, explicou que o plano Brasil Soberano, criado durante o primeiro tarifaço anunciado pelos Estados Unidos, será ampliado.
1: Produtores rurais e cooperativas afetados por eventos climáticos poderão renegociar dívidas.
2: É o que estabelece medida provisória publicada no Diário Oficial da União. Thaís de Araújo.
4: De acordo com a medida, produtores que registraram perdas de ao menos 30% em duas ou mais safras poderão renegociar débitos com prazo de 8 anos.
1: Controle do diabetes. SUS começa a oferecer insulina glargina, um medicamento de ação prolongada.
2: O público-alvo são pacientes de 2 a 18 anos e idosos com mais de 70 anos. Natália Koslick.
5: A insulina glargina ofertada pelo SUS permite um controle mais estável da glicemia.
1: Hoje, na apresentação da Voz do Brasil, Mariana Jungmann e Luciano Seixas.
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1: O governo federal reagiu após a divulgação de nova taxação imposta pelos Estados Unidos aos produtos brasileiros.
2: A nova tarifa de 25% será cobrada a partir da próxima semana a produtos que são importados pelos Estados Unidos do Brasil, como açúcar, etanol, tabaco, madeira e calçados.
1: A medida foi tomada após investigação feita pelo escritório do representante do comércio dos Estados Unidos.
2: Para o Brasil, as justificativas para um novo tarifaço não têm embasamento.
1: A repórter Graziele Bezerra acompanhou os desdobramentos e tem mais informações. Boa noite, Graziele.
3: Boa noite para você também, Luciano. Boa noite para Mariana e boa noite para o ouvinte da Voz do Brasil. A primeira reação do governo brasileiro foi uma nota da Secretaria de Comunicação Social da Presidência da República. E nela o governo diz que segundo estatísticas do próprio governo norte-americano, os Estados Unidos acumularam nos últimos 15 anos mais de 424 bilhões de dólares em superávit de bens e serviços com o Brasil. E essa nota diz ainda que todas as alegações dos Estados Unidos foram refutadas pelo Brasil e que vai levar o caso à Organização Mundial do Comércio.
2: Agora, Grazi, o que que os Estados Unidos alegaram para impor essas tarifas?
3: Bom, eles fizeram uma investigação que foi iniciada em julho de 2025 pelo escritório do representante comercial dos Estados Unidos, e esse escritório acusa o Brasil de adotar práticas consideradas aí prejudiciais ao comércio norte-americano em áreas como o mercado digital, PIX, regulação de plataformas digitais, propriedade também intelectual, acesso ao mercado do etanol, combate à corrupção e desmatamento. Bom, o ministro das Relações Exteriores, Mauro Vieira, falou hoje com a imprensa e informou que desde março de 2025 o governo brasileiro manteve mais de 30 reuniões presenciais, virtuais também ou por telefone, aí nos níveis presidencial, ministerial, técnico também, com autoridades norte-americanas. E citou o exemplo, segundo ele, o PIX é uma infraestrutura política, pública, na verdade, de pagamentos, que foi criada pelo Banco Central e está disponível a todas as instituições financeiras que atuam no Brasil e que não há competição desleal.
6: Não é sério falar em competição desleal gerada pelo PIX. As acusações sobre desmatamento também são absurdas. Desde 2022, reduzimos significativamente o desmatamento na Amazônia e no Cerrado. Estes são apenas dois exemplos. Todas as alegações dos norte-americanos para justificar a aplicação de tarifas não têm lastro na realidade.
1: Grazi, as exportações brasileiras para os Estados Unidos terão que impacto?
3: Bom, vamos lá, Luciano. O ministro do Desenvolvimento, Comércio, Indústria e Serviços, Márcio Elias, disse que 2.100 produtos ficaram de fora dessa nova lista, né, de taxação, produtos aí como café, suco de laranja, carne, fertilizantes e aeronaves, mas o impacto do novo tarifaço já foi calculado pelo governo.
7: Com essa nova tarifa, que foi decidida ontem, nós vamos ter cerca de 18% das nossas exportações para os Estados Unidos atingida, que corresponde a 7,4 bilhões de dólares. Isso levando em conta o ano de 2024, antes, portanto, do início do tarifaço. Nós já estamos diversificando o mercado e nós vamos continuar nesse processo de diversificação do mercado. A participação dos Estados Unidos nas exportações brasileiras, que era de 12,1%, já caiu para 9,4%.
2: Bom, Grazelli, o governo detalhou as medidas que vão ser adotadas para socorrer esses setores afetados?
3: Já começou a falar, sim, como é que vai ser esse socorro. O ministro da Fazenda, Dario Durigan, explicou que o plano Brasil Soberano, que foi criado durante o primeiro tarifaço anunciado pelos Estados Unidos, vai ser ampliado, mas as novas medidas ainda vão ser detalhadas e dependem das conversas com os setores afetados.
8: Nós já temos prontos os mecanismos de proteção das nossas empresas e dos nossos empregos. Os setores afetados serão mais uma vez chamados ao diálogo e nós ampliaremos e reforçaremos o Plano Brasil Soberano, que dá apoio a quem foi injustamente afetado pelo tarifaço dos Estados Unidos. Seguiremos abertos à diplomacia e à negociação, seja com os Estados Unidos, seja com qualquer outro país.
3: E além disso, o ministro da Fazenda diz também que o governo vai estudar se aplica a lei da reciprocidade nesse caso. Essa norma autoriza que o governo, autoriza o governo, na verdade, a aplicar restrições equivalentes, e aí no caso equivalentes aos Estados Unidos. Está aí com vocês, Mariana, Luciano.
1: Obrigado, Graziele Bezerra, pelas informações ao vivo aqui na Voz do Brasil.
2: Pois é, e onde estão as principais oportunidades de exportação dos produtos brasileiros?
1: Informações como essa constam no painel Acordo Mercosul-União Europeia, lançado pela Apex Brasil.
9: A biodiversidade amazônica está ganhando espaço no mercado internacional por meio de itens como a castanha do Brasil e o açaí. Na Cooperativa Central de Comercialização Extrativista do Estado do Acre, por exemplo, 50% da produção é vendida para fora. Segundo Cássio Almada, gerente de vendas da cooperativa, os produtos já alcançam 17 países e a ideia é seguir conquistando novos mercados.
10: A gente vem buscando novas alternativas de mercado, verticalizando também a nossa produção para atender com subprodutos aí, tanto para castanha, principalmente agora para fruta, que nós vamos ingressar no mercado para exportação e atuar em todos os continentes.
9: Uma nova plataforma digital foi criada para apoiar as exportações do país. É o painel Acordo Mercosul-União Europeia, que permite identificar produtos com maior potencial de exportação e os benefícios tarifários previstos no acordo entre os dois grupos econômicos, como explica Laudemir Miller, presidente da Apex Brasil.
11: Todas as empresas, os produtores rurais, as cooperativas podem entender a realidade do Acordo Mercosul-União Europeia e aplicar a seu caso concreto, principalmente para planejar o aumento dessa exportação.
9: Em vigor desde maio deste ano, o acordo entre Mercosul e União Europeia prevê a redução e a eliminação gradual de tarifas para mais de 9 mil produtos exportados pelo Brasil. É possível acompanhar a situação de produto a produto por meio da nova ferramenta que está disponível no site www.apexbrasil.com.br. Reportagem Gabriela Noronha.
2: Pois é, a gente segue falando de vendas ao exterior, mas agora de frutas. Entre as principais que agradam os fornecedores estrangeiros estão a manga, o melão, o limão e a melancia.
1: Em 2025, foram mais de 1 milhão de toneladas exportadas para os mercados internacionais.
12: Ricas em sabor e em nutrientes, as frutas estão entre os 13 produtos brasileiros mais exportados para o exterior. E o país figura entre os principais exportadores internacionais. Os produtores brasileiros vendem frutas secas e frescas, como manga, melão, limão e lima, uva, melancia, mamão, abacate e banana. Os principais destinos são a União Europeia e os Estados Unidos. Em 2025, foram exportadas 1.300.000 toneladas de frutas, que renderam em vendas 1.570.000.000 de dólares. O secretário de Comércio e Relações Internacionais do Ministério da Agricultura e Pecuária, Luiz Rua, comenta os dados números das exportações brasileiras de frutas.
13: O Brasil, a despeito de ser um grande produtor de frutas, tem uma posição no ranking mundial dos exportadores acima da 20ª colocação. E nós temos, entre as principais frutas exportadas pelo Brasil, as mangas com 340 milhões no ano passado, depois o melão com 230, o limão com 200 milhões de dólares exportados.
12: O produtor e exportador Celso Zancan trabalha com a produção de uvas e principalmente de maçãs, o carro-chefe das vendas. Para este ano, a expectativa da empresa é vender 10 mil toneladas da fruta para os mercados internacionais. Ele costuma vender os produtos para países como Índia, Rússia, Portugal, Bangladesh, Irlanda e Arábia Saudita. Celso conta que para isso há um trabalho contínuo para que a produção atenda às exigências dos potenciais compradores mundiais.
14: A qualidade, ela é a mesma no mundo inteiro. A maçã, você tem que entregar uma maçã apresentável, sem danos mecânicos, sem defeitos aparentes, assim como uma boa coloração e uma boa crocância. E a questão sanitária, a questão de segurança alimentar. Cada país tem uma exigência um pouco diferente, e sobre algumas moléculas permitem no Brasil, não permitem na Europa. Então isso você tem que atender, porque chegou num país e a NASE, ela acusar que está fora desses limites ou está com uma substância não permitida naquele país, a carga vem de volta, né?
12: Até maio deste ano, as exportações de frutas já somavam 663 milhões de dólares. Segundo dados da Organização das Nações Unidas para Alimentação e Agricultura, em 2024, o Brasil foi o quarto maior produtor de mamão do mundo e o quinto maior exportador mundial de manga, melão, melancia e banana. Reportagem Márcia Fernandes.
2: Produtores rurais que perderam pelo menos 30% da produção em duas safras podem renegociar dívidas com prazo de até 8 anos.
1: Uma medida provisória assinada nesta quarta-feira, 15 de julho, também dá suporte a agricultores afetados por eventos climáticos, como no Rio Grande do Sul.
2: Saiba como vai funcionar a renegociação.
4: De acordo com a medida, produtores que registraram perdas de ao menos 30% em duas ou mais safras poderão renegociar débitos com prazo de 8 anos, incluindo 2 anos de carência, sem a necessidade de pagamento de entrada. Além disso, segundo o ministro da Fazenda, Dario Durigan, a medida provisória prevê condições para a renegociação de dívidas de produtores rurais afetados por eventos climáticos, incluindo os casos registrados no Rio Grande do Sul.
15: Em especial, olhando para o Rio Grande do Sul, para quem teve mais perda em razão de mudança climática, nós estamos reconhecendo que se tiver 3 perdas, o prazo vai para 10 anos.
4: A medida provisória prevê ainda a criação de um fundo garantidor de crédito, com aporte de até 2 bilhões de reais, para dar suporte às operações de renegociação. Segundo o ministro da Fazenda, Dario Durigan, o fundo poderá contar com a participação de estados e municípios na sua estruturação.
15: Também vamos convocar os estados e municípios que queiram contribuir com o fundo garantidor, para que de alguma maneira a gente tenha mais proteção com redução de spread, redução de juros.
4: A medida provisória determina que as taxas de juros sejam definidas de acordo com o porte do produtor e a origem das perdas. Nos casos relacionados a eventos climáticos, os juros serão de 5% ao ano para beneficiários do Programa Nacional de Fortalecimento da Agricultura Familiar, o PRONAF. 8% para produtores enquadrados no Programa Nacional de Apoio ao Médio Produtor Rural, o PRONAMP, e 11% para os produtores de maior porte. A MP terá validade imediata de 120 dias após a publicação, mas precisará ser aprovada pelo Congresso para não perder a vigência. Com locução de Thaís de Araújo, reportagem Gabriela Noronha.
1: Uma ferramenta que auxilia produtores rurais e cooperativas a consultar crédito.
2: É o simulador do Programa Nacional de Fortalecimento da Agricultura Familiar, o PRONAF.
1: A plataforma online informa condições de financiamento compatíveis com o perfil do produtor e as instituições financeiras que operam na região.
16: A plataforma disponível online é voltada para agricultores familiares e cooperativas no âmbito do Programa Nacional de Fortalecimento da Agricultura Familiar, o PRONAF. A ferramenta pode ser utilizada também por técnicos de assistência técnica e extensão rural, agentes financeiros, sindicatos e outras organizações que orientam agricultores familiares sobre o acesso ao crédito rural. O produtor Natanael Dalbianco tem uma propriedade de 10 hectares no município de Jaboticaba, no Rio Grande do Sul, onde investe no plantio de milho e trigo. Ele também é técnico agrícola e trabalha com outros produtores da região. Natanael conta que já utilizou o simulador de crédito do Pronaf para saber as linhas de créditos disponíveis.
17: Já fiz a utilização do navegador do computador, traz todas as linhas de crédito, então fazer a pesquisa de saber qual que é a linha de crédito ideal, inclusive taxa de juros e condição de pagamento. Né?
16: Para acessar as informações, é preciso responder algumas perguntas sobre a situação do agricultor, como renda familiar e localidade. O mais importante é responder o que pretende financiar. Se o objetivo é, por exemplo, a compra de maquinário, reformas na propriedade rural ou projetos de energia solar. Em seguida, são informadas as linhas de crédito e as condições de financiamento compatíveis com o perfil e quais as instituições financeiras que operam em cada região. A ferramenta reúne todas as informações sobre o Pronaf, como explica a ministra do Desenvolvimento Agrário e Agricultura Familiar, Fernanda Machiavelli.
18: Ele responde algumas perguntas simples e já fica sabendo quais são as linhas de crédito que são adequadas ao perfil, quais são as taxas de juros e as condições de pagamento. Porque a gente tem taxas de juros que variam de acordo com a renda da família. Depois que você faz a simulação, aí sim você pode se dirigir a uma das instituições bancárias que operam o Pronaf. Todos os bancos públicos, bancos cooperados, o banco vai analisar a sua capacidade de pagamento de acordo com sua renda e com seu histórico.
16: Se o Natanael, que já acessou o simulador diversas vezes, explica como vai planejar os investimentos da próxima safra.
17: Custeio de milho agora, safra de verão, e depois custeio de trigo, safra de inverno. Tem os demais investimentos para maquinários.
16: Vale lembrar que a plataforma não substitui a análise realizada pelas instituições financeiras, nem garante a contratação do crédito. Para conhecer a ferramenta, acesse simuladorpronaf.mda.gov.br. Reportagem Edinaldo Júnior.
2: Pois é, e a projeção econômica para o setor agropecuário no mês de junho deve chegar em 1,4 trilhão de reais.
1: O levantamento mensal divulgado pelo Ministério da Agricultura e Pecuária é calculado com base no desempenho das lavouras e no faturamento dos produtos rurais.
2: Em junho, o produto com maior participação na estimativa foi a soja, que representa cerca de 24% do valor total estimado.
19: O levantamento de junho do valor bruto da produção agropecuária, divulgado pelo Ministério da Agricultura e Pecuária, estima que o faturamento da produção dentro dos estabelecimentos rurais alcance 1,4 trilhão de reais. Desse total, 64% correspondem ao faturamento da lavoura, o que representa 893 bilhões de reais. A soja lidera com o valor estimado de 335 bilhões de reais. Na sequência, estão bovinos, milho, cana-de-açúcar e frangos. Juntos, esses segmentos representam 68,3% do valor bruto da produção agropecuária nacional. Na análise por unidades da federação, Mato Grosso registra o maior valor estimado, seguido por Minas Gerais e São Paulo. O valor bruto da produção agropecuária é calculado mensalmente com base nas estimativas de produção e nos preços recebidos pelos produtores rurais. Thaís Vitória para a Voz do Brasil.
1: Crianças, adolescentes e idosos com diabetes vão ter acesso à insulina glargina pelo SUS.
2: Esse medicamento possui uma resposta mais prolongada no organismo e permite um controle mais estável da glicemia.
1: Todos os estados devem receber o insumo até o final do mês, segundo estimativa do Ministério da Saúde.
5: A insulina glargina ofertada pelo SUS tem ação prolongada e, na maioria dos casos, permite apenas uma aplicação diária. Outros tratamentos podem exigir até 3 aplicações no mesmo período. Além disso, permite um controle mais estável da glicemia, como destacou a secretária de Ciência, Tecnologia e Inovação em Saúde, Fernanda Denegri.
20: Ela é mais estável porque ela é de longa duração, então ela permanece no corpo por 24 horas, então ela reduz as chances de hipoglicemia ao longo do dia. reduz o risco de daquela hipoglicemia noturna, que quem usa a insulina às vezes se preocupa, né?
0: O público-alvo são pacientes de 2 a 18 anos incompletos com diabetes tipo 1 e pessoas com 70 anos ou mais com diabetes tipo 1 ou 2. O paciente Ubiratã Geraldo Pinto Ribeiro, de 80 anos, já começou a fazer uso do novo medicamento.
21: Comecei a aplicar esse remédio uma vez por dia, pego no posto de saúde com receita médica, o enfermeiro me explicou como se deve aplicar, eu aplico e estou com a diabetes controlada.
0: Mais de 250 mil tubetes de insulina glargina foram encaminhadas a 16 estados. Também foram distribuídas 52 mil canetas reutilizáveis para aplicação do medicamento. O Ministério da Saúde estima que todos os estados recebam os insumos até o fim de julho. De acordo com a secretária Fernanda Denegri, de Ciência, Tecnologia e Inovação em Saúde, a transição para um novo tratamento será feita de forma gradual.
20: São cerca de 2 milhões de pacientes que usam insulina no SUS. Então a ideia é que neste ano 30% das pessoas já possam migrar para essa insulina mais moderna. No ano que vem seria 60% e ao longo de 3 anos a gente completaria para chegar até 80% dos pacientes.
0: Para ter acesso ao medicamento, o cidadão deve procurar a unidade básica de saúde mais próxima de sua residência, com a receita médica carimbada. Pais, responsáveis ou cuidadores também podem solicitar a substituição pela nova insulina. Junto ao medicamento, será entregue uma caneta reutilizável para aplicação, com validade de 3 anos, além das agulhas necessárias para administração correta. Reportagem Natália Koslick.
2: Se você é motociclista e pensa em comprar um capacete novo, atenção.
1: Uma mudança na fiscalização promete dar mais segurança na hora da compra.
2: Desde o início do mês, todas as lojas e fabricantes só podem vender capacetes com um novo selo do Inmetro.
1: A novidade é a presença de um QR Code que permite checar a autenticidade do equipamento usando o celular.
22: Muito além de um acessório obrigatório, o capacete pode ser a diferença entre a vida e a morte. E os números mostram por quê. Em 2024, mais de 37 mil pessoas morreram no trânsito brasileiro. Quase 42% dessas vítimas eram motociclistas. Em Brasília, o aposentado e motociclista Getúlio Hahnemann viveu na prática a importância de um capacete certificado. Após um acidente de moto, ele escapou de sequelas graves graças ao equipamento de segurança.
23: O carro na minha lateral deu uma freada e apareceu um camarada que estava atravessando. O carro não atropelou ele e sobrou para mim. Não tive mais nada grave porque eu estava usando o capacete.
22: Histórias como a do Getúlio reforçam a importância de escolher um produto certificado. Desde 1º de julho, fabricantes, distribuidores e lojas só podem vender capacetes com o novo selo de conformidade do Inmetro. A principal novidade é um QR Code que permite ao consumidor verificar na hora da compra se o produto é autêntico. O chefe da divisão de regulamentação e qualidade regulatória do Inmetro, Hércules Antônio da Silva Souza, explica a mudança.
24: A gente identificou uma série de fraudes nos selos da conformidade ao selo do Inmetro que eram usados até então, que vai levar o consumidor a ter uma informação falsa. O segundo é que a gente está criando uma ferramenta que agora permite uma informação muito mais qualificada. Ele agora pode se utilizar de um QR Code que vem no selo, único, inviolável, que não pode ser falsificado. Ele, ao utilizar essa leitura do QR Code, ele passa a ter informações muito mais qualificadas.
22: Quem já possui um capacete certificado com o selo antigo pode continuar usando normalmente. A mudança vale apenas para a comercialização de novos produtos. Capacetes vendidos sem o novo selo e sem o QR Code passaram a ser considerados irregulares. Alerta Hércules Antônio do Inmetro.
24: Um capacete sem selo é, na verdade, uma compra inadequada, porque você está se colocando numa condição de risco, acreditando que o capacete vai te proteger, mas na hora que você mais precisar dele, ele vai falhar, porque ele não passou pelos ensaios de avaliação.
22: O empresário Iago Dias, dono de uma loja de capacetes em Brasília, defende a mudança e fala o que é preciso ficar atento na escolha de um capacete.
25: Verificar o selo do Inmetro, se realmente é legítimo, saber o tamanho certo. E o terceiro, que eu falo muito para meus clientes, é não economizar onde há segurança. Então, prezar sempre pela qualidade.
22: Na dúvida, a recomendação é simples. Comprar sempre em estabelecimentos confiáveis, conferir o novo selo do Inmetro e verificar a autenticidade pelo QR Code. Afinal, quando o assunto é capacete, economia nunca pode custar segurança. Reportagem Pablo Mundim.
2: Inscrições para o processo seletivo do FIES, o Fundo de Financiamento Estudantil, para o segundo semestre do ano, acabam amanhã.
1: O FIES oferece financiamento a estudantes matriculados em cursos superiores de instituições privadas.
2: As inscrições devem ser feitas no Portal Único de Acesso ao Ensino Superior.
1: E essas foram as notícias do Governo Federal.
2: Uma realização da Secretaria de Comunicação Social da Presidência da República.
1: Com produção da empresa Brasil de Comunicação.
2: Fique agora com as notícias do Poder Judiciário e do Congresso Nacional. Boa noite.
1: Boa noite para você e até amanhã.
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7: Supremo Tribunal Federal divulga nota sobre manifestações do governo dos Estados Unidos.
8: Eleições 2026. TSE já pode divulgar boletins e orientações ao eleitorado.
7: Para o STJ, direito de retenção por benfeitorias em imóvel não se aplica a inquilino inadimplente.
8: Boa noite, eu sou Marcela Luiza.
7: E eu sou Walter Lima.
8: O Supremo divulgou uma nota nesta quinta-feira em resposta às manifestações do governo dos Estados Unidos sobre decisões da justiça brasileira.
7: O STF afirma que atua exclusivamente por força da Constituição Federal, reforçando que as decisões tomadas são públicas e fundamentadas na Constituição e nas leis do Brasil.
8: O Supremo destaca que a independência do Poder Judiciário é um princípio essencial do Estado Democrático de Direito e defende que as relações entre países devem respeitar a soberania e a autonomia das instituições.
7: Também afirma que eventuais divergências entre Estados devem ser tratadas por vias diplomáticas e pelo direito internacional, e não por ações que possam pressionar o judiciário. Por fim, o tribunal reafirma que continuará a trabalhar com independência em defesa da Constituição, da democracia, da separação dos estados e do Estado de Direito.
8: Em regra, inquilino que fez benfeitorias tem direito de permanecer no imóvel alugado até ser indenizado.
7: Só que para o STJ, se ele for inadimplente, não pode usufruir do direito de retenção. Fátima Uchoa.
10: A locadora ajuizou ação de despejo com pedido de rescisão contratual, retomada do imóvel e pagamento dos aluguéis e encargos em atraso. O juízo de primeiro grau decretou o despejo e condenou a inquilina a pagar os débitos, mas assegurou o direito de ela ser indenizada por melhorias comprovadas e ser compensada por valores gastos com reforma. O Tribunal de Justiça de Goiás afastou o direito de retenção do imóvel, mantendo os demais pontos da decisão. No STJ, a terceira turma negou o pedido de retenção. Segundo a relatora ministra Nancy Andrighi, a falta de pagamento rompe o equilíbrio contratual e afasta a boa-fé objetiva necessária para o exercício do direito de retenção.
8: Petrobras vai ter de indenizar viúva de mergulhador que prestava serviço para a estatal.
7: A decisão reconhece que a morte do profissional foi causada pela falta de segurança no ambiente de trabalho. Marla Lacerda.
11: O trabalhador terceirizado morreu durante uma operação de mergulho no litoral do Ceará. Com base em laudo pericial, a Justiça do Trabalho Cearense concluiu que o acidente estava ligado diretamente às más condições dos equipamentos utilizados pelo mergulhador. O TST manteve a decisão e responsabilizou a Petrobras subsidiariamente por ser a tomadora do serviço.
8: A partir de hoje, o Tribunal Superior Eleitoral poderá utilizar espaços na programação de rádio e televisão para divulgar comunicados e orientações sobre as eleições 2026.
7: O objetivo é ampliar o acesso da população a informações confiáveis sobre o processo eleitoral.
8: Poderão ser veiculados, por exemplo, esclarecimentos e incentivos à participação feminina, a participação dos jovens e da comunidade negra na política.
7: O TSE também pode divulgar esclarecimentos aos cidadãos sobre as regras e os procedimentos de votação.
8: Justiça assegura a educação diferenciada para indígenas do município de Novo Repartimento, no Pará.
7: Sentença também invalida a exigência inconstitucional para a contratação de professores indígenas. Sabrine Menezes.
4: A ação foi proposta pelo Ministério Público Federal após atraso no ano letivo de 2025 nas escolas das aldeias. Ao analisar o caso, a Justiça condenou o município, a União e o Fundo Nacional de Desenvolvimento da Educação, o FNDE, a implementarem uma série de medidas corretivas e ao pagamento de R$ 750 mil por danos morais coletivos. A determinação garante que crianças indígenas da etnia Paracanã tenham direito à educação escolar intercultural, diferenciada e bilíngue.
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8: Uma boa noite.
7: E até amanhã.
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1: Eu sou Paula Groba.
2: E eu sou Humberto Pinheiro.
1: E estes são os destaques de hoje do Jornal do Senado, que começa agora.
2: Acordo entre Congresso e governo viabiliza renegociação de dívidas rurais.
1: Senado aprova restrições ao compartilhamento de imagens de vítimas de crimes e acidentes.
2: Avança projeto que acaba com liberdade provisória para presos em flagrante por crimes hediondos.
1: Boa noite.
2: Boa noite.
1: Presos em flagrante por crimes hediondos podem perder o direito à liberdade provisória. A mudança está prevista em um projeto aprovado pela Comissão de Segurança Pública do Senado.
2: O texto prevê 7 hipóteses em que a liberdade provisória deverá ser negada pelo juiz. Os detalhes com Bruno Lourenço.
3: A proposta aprovada na Comissão de Segurança Pública proíbe expressamente que juízes concedam liberdade provisória ou apliquem medidas cautelares alternativas à prisão para quem for detido em flagrante cometendo crimes considerados de extrema gravidade. O relator, senador Wilder Moraes, do PL de Goiás, diz que a impunidade e a soltura reiterada de criminosos perigosos alimentam os índices de violência.
4: Indivíduos que pratiquem delitos de tal natureza não devem ser agraciados com liberdade provisória, sendo por isso insuscetíveis de qualquer imposição de medida cautelar diversas da prisão. Criminosos que praticam crimes hediondos devem permanecer presos. Foi esse o objetivo do nosso constituinte originário e, em último caso, do próprio povo brasileiro, verdadeiro titular do poder constituinte.
3: O texto prevê 7 hipóteses em que a liberdade provisória deverá ser obrigatoriamente negada pelo juiz. A proibição de soltura passa a valer para réus reincidentes, com histórico de múltiplas prisões em flagrantes anteriores, integrantes de organizações criminosas, armadas ou milícias, pessoas que portem ilegalmente armas de fogo de uso restrito ou proibido e quem cometer crimes hediondos, crimes com violência ou grave ameaça, ou envolvidos com tráfico interestadual ou internacional de drogas. O projeto seguiu para a Comissão de Constituição e Justiça.
1: Também avançou no Senado o projeto que assegura a mudança de nome completo a mulheres vítimas de violência doméstica.
2: Uma medida especial de proteção quando houver risco à integridade física ou psicológica da mulher. Repórter Patrícia Oliveira.
5: Mulheres que sofrem violência doméstica e familiar poderão alterar o nome e o sobrenome para dificultar a localização da vítima pelo agressor em caso de perseguição. Pelo texto aprovado, a mudança dependerá de decisão judicial. Será solicitada pela própria vítima e tramitará sob segredo de justiça. O relatório lido pelo senador astronauta Marcos Pontes, do PL de São Paulo, estabeleceu prazo de 5 dias úteis para os cartórios fazerem a alteração.
6: Pode envolver acompanhamento especializado, restrições de acesso a informações, mudança de localidade e outras providências necessárias a neutralizar a ameaça. Graves.
5: A proposta também prevê a alteração do nome completo dos filhos menores após avaliação para garantir a segurança da família. O projeto segue para a Comissão de Constituição e Justiça.
1: E por falar em proteção, o Senado aprovou um projeto com regras para a divulgação de imagens de vítimas de crimes e acidentes. Quem registrar ou compartilhar esse tipo de conteúdo poderá ser punido com pena de 6 meses a 2 anos de prisão.
2: A proposta, inspirada no caso da cantora Marília Mendonça, segue agora para a nova análise da Câmara dos Deputados. Repórter Pedro Pincer.
7: De autoria da deputada Laura Carneiro, do PSD do Rio de Janeiro, o texto aprovado estabelece que não haverá crime quando a divulgação for necessária à administração da justiça, atender a interesse público devidamente justificado ou ocorrer com o consentimento da vítima. A proposta ainda altera o Código Civil para prever que o registro ou a divulgação de imagens de vítimas de crimes ou acidentes e de cadáveres poderão ser proibidos quando atingirem a honra da pessoa retratada ou tiverem finalidade comercial. Atualmente, a legislação já prevê restrições para a divulgação de escritos e imagens de uma pessoa nessas situações. O relator, senador Marcelo Castro, do MDB do Piauí, explicou o que motivou a apresentação do projeto.
8: Foi o acidente que aconteceu com a cantora Marília e compositora Marília Mendonça, que foi filmada a imagem dela, foi divulgado. Isso causou um grande trauma e esse projeto visa exatamente a proteger essas imagens. imagem de pessoas que são vítimas de acidente ou de violência.
7: O texto alternativo de Marcelo Castro altera ainda a pena prevista no texto original. Em vez de reclusão, a punição passa a ser de detenção de 6 meses a 2 anos e multa. Por causa das mudanças aprovadas pelo Senado, o texto volta para a nova análise da Câmara dos Deputados.
1: A Comissão de Assuntos Sociais debateu regras para o trabalho por aplicativos. Representantes dos trabalhadores cobraram mais segurança, proteção social e transparência.
2: Já representantes das plataformas defenderam a preservação da autonomia e da flexibilidade. Repórter Henrique Nascimento.
9: Segurança, proteção social e regras para as plataformas estiveram em debate na Comissão de Assuntos Sociais. A audiência reuniu trabalhadores, empresas, especialistas e representantes do poder público para discutir a regulamentação do trabalho por aplicativos. A senadora Leila Barros, do PDT do Distrito Federal, defendeu um equilíbrio entre direitos e sustentabilidade do setor.
10: É esse equilíbrio que buscamos, assegurar direitos e condições dignas de trabalho sem inviabilizar o desenvolvimento do setor.
9: A presidente do Sindicato dos Motoristas de Aplicativo de Mato Grosso, Solange Moraes, chamou a atenção para a segurança dos profissionais.
11: Porque o trabalhador por aplicativo não pede esse privilégio. Ele pede apenas aquilo que qualquer cidadão brasileiro merece. Direito de trabalhar, direito de viver. E é o direito de voltar para casa com segurança.
9: Segundo o IBGE, o número de pessoas trabalhando por aplicativos teve um crescimento de 25%, atingindo a marca de quase 2 milhões de pessoas.
1: E a senadora Roberta Scioli, do Republicanos de Roraima, defendeu a adoção de medidas para ampliar a oferta de voos e reduzir o preço das passagens aéreas no estado. A parlamentar destacou que dados do Anuário do Transporte Aéreo apontam Roraima como estado com a maior tarifa média do país e afirmou que a situação compromete a mobilidade da população.
2: Segundo a senadora, o elevado custo das passagens dificulta o acesso a serviços de saúde, educação e oportunidades de trabalho, além de afetar o desenvolvimento econômico do estado. Roberta Scioli informou que solicitou esclarecimentos ao Ministério de Portos e Aeroportos sobre as ações previstas para ampliar a concorrência e reduzir as tarifas.
12: Não queremos apenas explicações, queremos planejamento, compromisso e resultados. Roraima precisa de mais voos, melhores horários, maior concorrência e políticas públicas que reconheçam as particularidades da região norte. Porque morar em Roraima não pode significar pagar a passagem aérea mais cara do Brasil.
1: O plenário do Senado aprovou o pedido de urgência para análise do projeto que muda as regras do seguro rural. Com a decisão, a proposta que veio da Câmara dos Deputados não precisará passar pelas comissões do Senado e poderá ser votada diretamente pelo plenário. O presidente da Casa, Davi Alcolumbre, afirmou que o acordo para a votação foi construído com o governo e destacou o apoio do ministro da Fazenda em exercício, Dario Durigan, nas negociações.
2: E um acordo entre o Congresso e o governo viabilizou a edição da medida provisória que trata da renegociação de dívidas rurais para produtores de todo o Brasil.
1: Segundo o texto, a medida é uma resposta ao salto da inadimplência no setor, que praticamente dobrou nos últimos 2 anos. Repórter Douglas Castilho.
13: Diante desse cenário, resultado da maior recorrência de eventos climáticos extremos, como as enchentes do Rio Grande do Sul, e da instabilidade internacional intensificada por conflitos como as guerras na Ucrânia e no Oriente Médio, a medida provisória cria novas linhas de crédito rural e permite que a União participe de um fundo garantidor para cobrir operações de empréstimos aos produtores afetados por catástrofes naturais. Ao agradecer pela parceria com o ministro da Fazenda, Mário Durigan, a ex-ministra da Agricultura, a senadora Tereza Cristina, do PP de Mato Grosso do Sul, falou da extensão da MP.
14: Atendendo não só o Rio Grande do Sul, mas a todo o Brasil, porque foi atendido não só os produtores que têm problemas de endividamento por conta de problemas climáticos, mas também por problemas de renda. Então, ampliou-se muito o escopo. Foi um ótimo acordo pelo Brasil.
13: A medida provisória, que tem eficácia imediata, será analisada por uma comissão mista de senadores e deputados federais antes de ser votada pelos plenários da Câmara e do Senado.
2: Música. edição de Paula Groba e trabalhos técnicos de João Lira, o Jornal do Senado fica por aqui. Acompanhe agora as notícias da Câmara dos Deputados. Boa noite.
1: Boa noite e até amanhã.
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16: Câmara prioriza atendimento de mulheres que sofreram perda gestacional.
17: Proposta cria sala exclusiva de perícia médica em crianças e adolescentes.
16: Comissão aprova penas à empresa que permite pornografia criada por IA.
17: Parlamentares analisam selo de inclusão para micro e pequenas empresas.
16: Boa noite. Avança na Câmara a proposta que cria o selo Empresa Inclusiva. O objetivo é reconhecer empresas de pequeno porte que contratam pessoas com deficiência, como informa a repórter Silvia Munhato.
18: A Comissão de Trabalho aprovou o projeto que cria o selo Empresa Inclusiva para micro e pequenas empresas. A ideia é reconhecer empresas de pequeno porte que promovam a inclusão de pessoas com deficiência em seus quadros de funcionários. A relatora, a deputada professora Marcivânia, do PCdoB do Amapá, defendeu a medida.
19: Eles vão ter um selo que vai dar credibilidade, vai fazer as pessoas também olharem para essas empresas de forma diferente, porque existe um sentimento, acho que de todo mundo, de valorizar empresas que tenham boas iniciativas.
18: O selo será uma certificação concedida pelo Poder Executivo, com validade de 2 anos. As empresas que cumprirem um conjunto de requisitos, como manter percentual mínimo de trabalhadores com deficiência, adotar medidas de acessibilidade física e digital e utilizar tecnologias assistivas. As empresas certificadas terão direito ao uso da logomarca oficial do selo, além de prioridade em programas governamentais. Segundo dados do Cadastro Geral de Empregados e Desempregados, citados na justificação do projeto, mais de 17 milhões de brasileiros possuem algum tipo de deficiência, mas menos de 1% dos vínculos empregatícios ativos correspondem a esse grupo. A legislação atual obriga apenas empresas com 100 ou mais empregados a reservar vagas para pessoas com deficiência. O projeto que cria o selo Empresa Inclusiva para empresas de menor porte será analisado agora pela Comissão de Defesa dos Direitos das Pessoas com Deficiência. Da Rádio Câmara de Brasília, Silvia Minhato.
15: Política.
17: Chico Alencar, do PSOL do Rio de Janeiro, avalia que o volume de emendas parlamentares previsto no orçamento de 2026 enfraquece a articulação entre os poderes. O deputado também afirma que os recursos, estimados em 61 bilhões de reais, distorcem o planejamento nacional.
16: Chico Alencar ainda aponta que a falta de rastreabilidade e transparência na destinação das emendas mantém práticas semelhantes ao orçamento secreto, com prejuízo para políticas públicas de saúde, educação, mobilidade urbana e infraestrutura.
17: Tadeu Venere, do PT do Paraná, repudia a indicação irregular de emendas parlamentares por pessoas sem mandato eletivo ativo. Na opinião do deputado, a tentativa de criar o que ele chama de poder paralelo gera constrangimento e a perda de credibilidade do Congresso.
16: Ao elogiar decisões judiciais recentes de bloqueio de bens e recursos contra dirigentes partidários e ex-parlamentares, Tadeu Venere reforça que a indicação de verbas é um direito exclusivo de quem foi eleito pelo povo. Ele cobra investigações e punição dos responsáveis por irregularidades.
17: Roberto Monteiro Pai, do PL do Rio de Janeiro, critica o uso que políticos fazem do nome de Deus para se aproximar do eleitorado. O deputado cobra coerência ética e respeito aos mandamentos religiosos nas condutas diárias e no respeito ao próximo.
16: Roberto Monteiro Pai alerta que todos prestarão contas de suas ações e palavras. O congressista destaca que, mesmo defendendo seu campo político, a direita evita ataques pessoais a seus adversários em respeito aos princípios que professa.
17: Eli Borges, do Republicanos do Tocantins, manifesta preocupação com o que considera ameaças à liberdade religiosa no Brasil. Ele cita a interrupção de culto evangélico por policiais e questionamento a uma oração feita em um fórum de conselheiros tutelares.
16: Eli Borges afirma que manifestações de fé vêm sendo tratadas com restrições crescentes em espaços públicos e religiosos. Ele assinala que o país precisa levar a sério a defesa da liberdade religiosa para evitar que cultos sejam limitados por decisões institucionais.
15: Ciência e tecnologia.
17: A comissão aprova punições a empresas que permitem pornografia criada por inteligência artificial. A repórter Júlia Lopes nos conta quais serão as penas.
20: A Comissão de Comunicação da Câmara aprovou um projeto de lei que prevê multas e sanções para empresas de tecnologia e redes sociais que permitirem a criação e a circulação de pornografia gerada por inteligência artificial, as chamadas deepfakes. Pelo texto, fica proibido o uso de IA para criar imagens ou vídeos de nudez e conteúdo sexual sem autorização da pessoa envolvida. No caso de adultos, a prática só será permitida com consentimento expresso. Já para menores de idade, a regra é ainda mais rígida. Qualquer conteúdo desse tipo é totalmente proibido, mesmo que não envolva pessoas reais. A proposta estabelece que empresas que descumprirem as regras poderão ser multadas em até 2%.

0: 20 anos. Para o autor da proposta, deputado João Daniel, do PT de Sergipe, a ideia é promover uma internet mais responsável e garantir punição para quem comete crimes no ambiente digital.
1: Nós precisamos utilizar a inteligência artificial, as redes sociais, para o bem, para o amor, para a solidariedade, para a boa informação. Não podemos aceitar esse tipo de ação que é cometida por criminosos que utilizam a inteligência artificial e as redes sociais para prejudicar e cometer crimes através da internet.
0: O projeto também determina que conteúdos gerados por IA tenham identificação clara como marca d'água, indicando que são artificiais. Além disso, obriga as plataformas a remover rapidamente conteúdos ilegais e a manter canais acessíveis para denúncias. A proposta ainda prevê punições para quem produzir ou compartilhar deepfakes sexuais envolvendo menores ou adultos sem consentimento. Nesses casos, as vítimas poderão ser indenizadas por danos morais e materiais. A proposta que impõe sanções a empresas de tecnologia que permitem a circulação de conteúdo sexual pornográfico gerado por inteligência artificial sem consentimento segue agora para análise da Comissão de Ciência e Tecnologia. Da Rádio Câmara de Brasília, Júlia Lopes.
2: Segurança Pública.
3: Contrária ao projeto de lei que criminaliza a misoginia, Clarissa Tércio, do PP de Pernambuco, afirma que o texto ameaça as liberdades de expressão e religiosa sem garantir proteção efetiva às mulheres. Segundo sua leitura, a proposta ainda pode prejudicar a empregabilidade feminina e gerar insegurança jurídica.
4: Clarissa Tércio contesta a informação de que o grupo de trabalho que analisava o projeto aprovou por unanimidade o texto. De acordo com a parlamentar, todas as deputadas de oposição votaram contra e desmerecer esses votos já é, por si só, um ato de silenciamento e misoginia.
3: Já Maria do Rosário, do PT do Rio Grande do Sul, solicita aprovação imediata do projeto de lei da misoginia e faz um apelo pelo fim da obstrução da matéria. Ela argumenta que a proposta é urgente para salvar vidas e combater a escalada de violência contra as mulheres no país.
4: Maria do Rosário afirma que a violência de gênero mata 4 mulheres por dia no Brasil. A deputada critica o uso de discursos religiosos para justificar o ódio contra elas e observa que o projeto também ajuda a reduzir o número de crianças órfãos de vítimas de feminicídio.
3: Luiz Lima, do Novo do Rio de Janeiro, critica o posicionamento da bancada governista em votações que endurecem regras de cumprimento de pena para crimes hediondos. Ele defende punições mais rígidas como resposta ao aumento da violência contra diferentes grupos da população.
4: Luiz Lima sustenta que o combate à criminalidade exige medidas mais severas a quem comete homicídio e crimes contra crianças. O parlamentar afirma que a segurança pública deve proteger toda a população, sem distinção de raça, gênero, orientação sexual ou posição política.
2: Agricultura.
3: A Câmara aprovou e encaminhou para análise do Senado o projeto de lei que proíbe a comercialização de leite em pó importado reconstituído no Brasil.
4: A ideia é proteger o produtor brasileiro e garantir mais transparência ao consumidor, como informa a repórter Maria Neves.
5: A Comissão de Constituição e Justiça da Câmara dos Deputados aprovou o projeto que proíbe a reconstituição de leite em pó importado para que seja vendido na forma líquida no Brasil. Pelo texto, empresas que descumprirem a norma ficam sujeitas a multa de até R$1 milhão. O infrator também poderá sofrer suspensão do alvará de funcionamento de forma temporária ou definitiva. De acordo com a autora do texto, deputada Daniela Rainer, do PL de Santa Catarina, o produtor de leite brasileiro sofre uma crise sem precedentes, causada em grande medida pela importação de leite em pó, que é reidratado e vendido como leite fluido no mercado interno. De acordo com ela, além de defender os produtos nacionais, o projeto traz proteção para o consumidor.
6: Esse projeto de lei busca também que o consumidor saiba o que ele está consumindo, mas especialmente para que o nosso produtor de leite tenha o seu produto valorizado. Para que o agricultor brasileiro, o produtor de leite brasileiro, tenha sim condições de se recuperar e não tenha essa concorrência

0: Matias Leal batendo na porta dele todos os dias, que em muitos casos acabou inviabilizando a produção leiteira brasileira.
1: O relator da proposta na comissão, deputado Domingos Sávio, do PL Mineiro, também afirma que a medida busca proteger o mercado interno de práticas desleais de comércio. Segundo o parlamentar, a preferência pela utilização de leite nacional não configura discriminação arbitrária, representa apenas um instrumento legítimo de política pública voltada à proteção da cadeia produtiva do país. Domingos Sávio sustenta ainda que a norma não proíbe a importação do produto, somente busca restaurar um mínimo de isonomia entre o produtor nacional de leite e o produto reconstituído a partir de matéria-prima importada e subsidiada. O texto aprovado permite a reidratação do leite em pó para venda no mercado nacional somente em caso de desabastecimento do produto na forma líquida. Da Rádio Câmara de Brasília, Maria Neves.
2: Comissões. A inclusão da injeção semestral contra o HIV no SUS esbarra em preço alto, segundo apontaram especialistas em debate realizado recentemente na Câmara. A reportagem é de Emanuele Brasil.
3: O Ministério da Saúde, especialistas e representantes da sociedade civil afirmaram em debate na Câmara dos Deputados que o alto custo e o monopólio imposto pela indústria farmacêutica dificultam a incorporação do medicamento Lenacapavir ao Sistema Único de Saúde. O fármaco que previne a infecção pelo HIV com apenas duas injeções anuais, é defendido por especialistas e pela sociedade civil como a principal solução para reduzir o estigma e o abandono da prevenção diária em comprimidos. Embora o Lenacapavir já tenha o registro na Anvisa, ele ainda não está disponível no SUS. O medicamento passa agora por uma fase de definição de preço pela Câmara de Regulação do Mercado de Medicamentos. Somente após essa etapa é que o CONITEC, Comissão Nacional de Incorporação de Tecnologias no SUS, avaliará se o custo-benefício permite a oferta gratuita na rede pública. Coordenadora da mesa, a deputada Duda Salaber, do PSOL de Minas Gerais, ressaltou que a atualização das tecnologias de prevenção é fundamental para atender as populações mais vulneráveis de forma digna. A parlamentar é autora de um projeto de lei que declara o medicamento como de interesse público, passo que pode facilitar uma futura quebra de patente.
4: Nós não queremos um SUS refém do mercado. Nós queremos Lenacapavir no SUS e queremos vida acima das patentes.
3: O debate foi encerrado com a cobrança de que o governo federal defina uma estratégia clara para garantir o acesso ao Lenacapavir antes da Conferência Internacional de AIDS, que acontecerá no Brasil em julho. Da Rádio Câmara de Brasília, Emanuele Brasil.
2: Direitos Humanos.
5: O projeto cria sala exclusiva nas perícias médicas ligadas aos estados para atendimento de crianças e adolescentes.
2: O repórter José Carlos Oliveira tem mais dados sobre a proposta.
6: Em fase final de análise na Câmara dos Deputados, projeto de lei cria sala exclusiva nos institutos médico-legais para atender crianças e adolescentes vítimas de violência. A proposta do deputado Marcos Polon, do PL do Mato Grosso do Sul, já passou pelas comissões de segurança pública e de previdência. Resta apenas a aprovação da Comissão de Constituição e Justiça para o texto seguir diretamente para a análise do Senado. A relatora, a deputada Daniela do Vaguinho, do Rio de Janeiro, explica o principal objetivo da proposta.
7: O projeto enfrenta um problema muito grave, a revitimização. Hoje, muitas crianças e adolescentes vítimas de violência precisam passar por perícias em ambientes comuns dos IMEDs, dividindo espaço com adultos, inclusive suspeitos e pessoas em situações graves, o que é totalmente inadequado. Isso aumenta o trauma.
6: O texto prevê que os IMLs destinem locais exclusivos para esses jovens sem risco de exposição a situações intimidantes ou vexatórias durante o processo judicial. Daniela do Vaguinho ressalta que as secretarias estaduais de segurança pública e as polícias civis terão prazo de 2 meses para cumprir a regra a partir da transformação da medida em lei.
7: O que buscamos é garantir proteção, respeito e cuidado nesse momento tão delicado. São São mudanças simples, mas muito significativas. Uma sala exclusiva rompe com a lógica atual dos MLs. Garante privacidade, evita o contato com adultos e suspeitos e com um espaço adequado e equipe preparada, a escuta é mais segura, o exame é mais cuidadoso e a prova mais qualificada.
6: A proposta segue diretrizes da Constituição e do Estatuto da Criança e do Adolescente quanto à proteção desses jovens diante de todas as formas de negligência, violência e opressão. Da Rádio Câmara de Brasília, José Carlos Oliveira.
8: Saúde.
5: A Câmara aprovou prioridade de atendimento no SUS para mulheres que sofreram perda gestacional. Entenda a medida com a repórter Sofia Peçanha.
9: A Comissão de Constituição e Justiça aprovou o projeto que garante prioridade de atendimento psicológico e social pelo Sistema Único de Saúde, o SUS, para mulheres que sofreram aborto espontâneo, óbito fetal ou perinatal. O aborto espontâneo ocorre quando a gestação é interrompida de forma natural. O óbito fetal ocorre quando o bebê morre ainda durante a gravidez. E o óbito perinatal envolve mortes registradas no fim da gestação ou nos primeiros dias após o nascimento. O texto aprovado altera a Lei Orgânica de Saúde, além de reunir outros 5 projetos que estavam sendo analisados em conjunto e que tratavam da humanização do luto parental, do atendimento especializado no SUS e da adoção de protocolos específicos para esses momentos por hospitais públicos e privados. A relatora das propostas nas comissões de Previdência e de Constituição e Justiça, a deputada Cristone Eto, do PL do Rio de Janeiro, destacou que os serviços de saúde devem estar atentos para o sofrimento das mulheres cuja gravidez resultou em óbito do bebê.
10: Desse modo, resta mais que evidente a necessidade que haja acompanhamento profissional dessa gestante, a fim de que o luto, o sentimento de perda enfrentado por elas, seja devidamente conduzido.
9: Entre as medidas previstas estão: prioridade de atendimento psicológico, acompanhamento multiprofissional, separação de alas hospitalares para mães que sofreram perda gestacional e possibilidade de registro do nome escolhido pelos pais para bebês natimortos na sessão de óbito. Segundo o parecer aprovado, a proposta busca estabelecer diretrizes gerais de acolhimento e humanização no atendimento às famílias, sem detalhar procedimentos específicos em lei. O projeto também prevê medidas para evitar constrangimentos às mães em situação de luto durante a internação hospitalar, além de ações de orientação e capacitação de profissionais de saúde. Segundo a deputada Cristone Eto, a proposta tem impacto direto no processo de recuperação emocional das famílias.
10: São medidas que, inclusive, levam em conta o tratamento respeitoso para com a família e, principalmente, para com a mãe, já que seu efeito também tem natureza psicologicamente benéfica e integrativa.
9: O projeto que garante prioridade no SUS para mulheres que sofreram a perda gestacional será analisado agora pelo Senado. Da Rádio Câmara de Brasília, Sofia Peçanha.
8: Homenagem.
2: Paulo Teixeira, do PT de São Paulo, homenageia Valmir Rodrigues Chaves, conhecido como Bill do MST, falecido em abril. O deputado registra que a liderança popular contribuiu para a organização de trabalhadores do campo, assentamentos, cooperativas e comunidades rurais.
5: Termina agora o Jornal Câmara dos Deputados, produzido pela Rádio Câmara, com trabalhos técnicos de Wellington Teles e apresentação de Val Monteiro e Márcio Aquilissardi. Uma boa noite para você.
2: A Voz do Brasil volta amanhã. Boa noite.
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